Alexandre Carinho, Zacarinhas, são 21 horas e 3 minutos. 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
4: Uma horas e 9 minutos. E sei, você está curtindo Good Night Pontal em qualquer lugar que vocês estejam alcançando o nosso sinal. Obrigado pela sintonia. Agora vamos de dose dupla hoje com os Guns N' Roses. Primeira canção, Sweet Child O' Mine, Minha Doce Criança, sucesso do ano de 1988, e Petience, Paciência, do ano de 1989. Confira aí.
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Daí de Pontal, viajando com você ao mundo da musicalidade. Ouvimos Dose Dupla com Guns N' Roses, Petite Paciência, sucesso do ano de 1989, esse Tchau de Omine, Minha Doce Criança, do ano de 1988. 21:20. Chegando aí na saudade, Aguinaldo Timóteo. Além

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jamais diga não sou capaz, não posso, não consigo. Em seu interior existe uma grande força que pode concretizar todos os seus desejos, desde que os propósitos sejam usados para o bem. Ei, procure sempre ter presente este propósito, este princípio. Com a graça de Deus, você vai conseguir e tudo dará certo. Jesus afirmou que tudo é possível para quem tem fé.

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0: Pontal, tocando as mais belas canções de todos os tempos. 22 horas e 1 minuto.
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0: Zacarias. Zacarias, são 22 horas e 7 minutos. Deixo para você aí no seu trabalho noturno, você no aconchego do lar, em qualquer lugar que vocês estejam, alcançando o nosso sinal. Obrigado pela sintonia.
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amigo, minha amiga, cada pessoa recebe de acordo com o que oferece. Se der atenção e carinho, receberá o mesmo. Se for atencioso, colherá bondade e amor. Quando espalhar amor, alegria e bondade, todos se sentirão bem perto de você. Lembre-se de que ninguém se aproxima do espinheiro por causa dos espinhos, mas todos apreciam e gostam das flores porque exalam beleza e

0: perfume. 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

0: 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Você está curtindo Good Night Pontal. 22:35.
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0: 22:38.
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Sete Pontal, tocando o que toca o seu coração. Na saudade ouvimos o grupo KLB, A Dor Desse Amor, The Cars, Drive, Kátia, Qualquer Jeito, Bidiz, How Deep's Your Love, José Augusto, Sábado.

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0: foi só sonho, né?
1: Valeu, gente. Obrigado.
2: Valeu.
1: Gastaram?
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gente acha que ter sorte na vida é ganhar dinheiro, é ter carro do ano. Não é nada disso, é isso aqui, ó.

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2: Ei, lasqueira no caminho da feira. Bom dia, bom dia, bom dia. Bom dia, família, bom dia todo mundo. Bora levantar, gente. Bora levantar, bora levantar. Hoje é terça-feira, 23 de junho de 2026. É isso? Eita. Bom dia, meus amigos vaqueiros aí na Tirança do Leite. Bom dia pra todo mundo, você que acorda cedo, você que é cedeiro, tem compromisso com a vida, com o trabalho, bom dia, viu? Meus amigos vaqueiros aí na Tirança do Leite, um bom dia pra todo mundo, viu? Vocês da cidade vizinha, norte de Minas, de outros estados da nossa federação, que é vocês que nos acompanham aí pelo aplicativo da Pontal, bom dia, viu, gente? 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
1: Esse é o telefone, né, Doquinha?
2: É o telefone, Zé. É, hoje até que não tá fazendo um friozão não, Zé, viu? Tá frio, mas diz que começa a fazer frio da agora em diante. Quando começa a amanhecer, o frio aumenta, né, Zé?
1: É cheio de pataquada, Doquinha.
2: Pois é, cheio de pataquada. 4 horas mais 53 minutos em Carinhanha. Um bom dia pra todo mundo. Quem é que vai cantar pra gente? É o Trio Parada Dura, Telefone Mudo.
1: É um musgão, né, Doca?
2: Musgão, Zé. Música boa num programa Amanhecer no Sertão, Zé. Música boa, né? Um bom dia você que tá acordando agora, né? Vamos se preparar. Essa noite é a noite de São João, né, Zé? É, de terça pra quarta-feira. É, o pessoal começa a acender as fogueiras, né? É, fazer o assado, botar batata no fogo.
1: Uma batatinha é boa, né, Doc?
2: É, batata é boa. Agora tem gente como batata dá um... Mandando é peidar, né, Zé?
1: Tem uns caras que podem comer batata melhor do que peida demais.
2: Pois é. Tem uns cabos que não podem comer muita batata não, Zé, viu? Batata, vou dizer, viu? Caba peida virado um cabrunco.
1: Esse do que é feito pataquada.
2: Pois é, Zé. Agora são 4 horas mais 54 minutos em Carinhanha. Quem vai cantar pra gente é o Trio Parada Dura, Zé. É o Trio Parada Dura. E vai cantar pra nós. Eita, mãe. É isso? Agora 4h56 em Carinhanha. 4 horas mais 56 minutos. Cantam pra gente Trio Parada Dura.
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2: Telefone mudo.

0: Fortuna e Pitangueira, Frodo Miles. É música boa no programa Amanhecendo Sertão. Bora levantar, né? Se a pessoa já tá preparada aí para o São João. São João é na noite de hoje, de terça para quarta-feira, né? De 23 para 20. É, Zé? 23 para 24, né, Zé? É isso? Ah, 22 para 23. É 23 para 24, é isso mesmo, Zé. Ei, já fez a fogueira, Zé?
1: Ainda não, Doki, graças a Deus.
0: Pois é. Primeiro, eu disse que foi uma fogueira com 10 metros de altura, viu? Pra queimar sem parar.
1: Ele vai dançar o São João a noite todinha, ele vai?
0: Vai. Ele é forrozeiro, é o rei da vaquejada e o rei das mulheradas. Né, Miro Região? Diz que tá tudo preparado. Tinha uma fogueira de 10 metros de altura, Zé.
1: Meu Deus do céu.
0: É. Pegou dois caminhões de lenha.
1: Ai, do quê?
0: Pois é. 5 horas da manhã, mais um minuto, estamos com o oferecimento da Comercial Marcelino, viu, gente? 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Vamos aos nossos comerciais, daqui a pouquinho a gente volta. É rapidão, segura aí.
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0: tá, gente? Bora levantar. Olha a hora, dona Aurora. 5 horas da manhã, mais 12 minutinhos em Carinhanha, Bahia, Brasil. É o programa Amanhecer no Sertão, aqui na comunicação do Cabra Velho do Assis Santo. Participação de quem?
1: É eu, do que eu, graças a Deus.
0: É Ruela.
1: Muito bem, Duque, muito bem.
0: Pois é. Agora 5 horas e 12 minutinhos. Vamos falar agora do supermercado. Aliás, daqui a pouquinho, né, Zé? 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
1: Graças a Deus, Duquinho, graças a Deus, se Deus quiser.

0: Vamos seguindo? É. Eita, nós. Quem é que tá com a gente aqui? Na tirança do leite. Mande um bom dia aí pra Nivaldo Pereira e Adrian Lima e Jéssica Dourada, na comunidade Amargosa. Tá lá na tirança do leite, Zé.
1: Ela tá tirando leite das vacas, Edel.
0: É, rapaz. É Adriana, é Adrian Lima. Um abraço, viu? Nivaldo Pereira, Adrian Lima e Jéssica Dourado. Aí na tirança do leite, na comunidade Amargosa, Zé. Pessoal na comunidade Amargosa ouvindo o programa Amanhecer no Sertão, né, Zé?
1: Graças a Deus, se Deus quiser.
0: Lá o Nivaldo. Um abraço, Nivaldo. Eita, nós. Tem mais gente que mais nós. É. Theo da Ema tá com a gente. Theo da Ema tá com a gente. Quem mais? Joaquim Mamão. Alô, Joaquim Mamão na Agrovila 23, bom dia.
2: Bom dia, Duacir Santos, que é eu da Agrovila 23. Bom dia para Zé Ruela, Duacir Santos e todos da rádio.
0: Certo.
2: Bom dia para Lagoa do Junco.
0: Certo.
2: João do Junco, Marquinho, certo. Judas, Romário, Jurandir, Delino e todos. Um feliz São João para vocês aí da rádio.
0: Obrigado.
2: Mais um
0: almoço
2: de Os Filhos de Goiás,
0: eu assim. Ei, um abraço aí pra Joaquim Mamão, aí na Agrovila 23. Também pra Marcinho da Borracharia, já acordou, viu, gente? Marcinho da Borracharia já acordou. É, rapaz. Olha quem tá com a gente aqui, nosso amigo Teinho. Tá aqui, Teinho tá com nós, é. Tá aqui, ó. Oi, Doca, bom dia, aqui é Teinho. Fala com o Zé Ruelo que eu vou mandar um quilo de batata e uma caixa de um quilo de traco pra ele soltar pra mim.
1: Esse daí é cheio de batacoada, né, Doug? Esse aí.
0: É, Zé Ruelo, tem medo de traco, é igual cachorro, né? Cachorro não tem medo de bomba, mas de traco tem, viu?
1: Esse Doug é cheio de batacoada.
0: Pois é, um abraço aí, meu amigo Teinho, ouvindo o programa Amanhecer no Sertão, rapaz, viu? Eita, na Galego do 12 acordou cedo lá no Iuiu. Alô, Galego, bom dia.
3: E aí, Docinho, bom dia, meu querido.
0: Tá bom?
3: Tá tudo bem? Graças a Deus, pra roça. Passando aqui pra dar um bom dia também para de 0 a 100, não esquecer de ninguém. Berê, Toninho, Iga. Mandar um bom dia lá pra Dinê de Alevinho, lá no Muro de Fundo, aqui perto de mim. Ele disse que escuta você todos os dias lá.
0: Olha.
3: Manda um alô lá pra aquele povo do Muro de Fundo de Alevinho. Você sabe quem é o povo de Alevinho? Dinê, aquele vento cachaça na frente do mercado.
0: Ai.
3: Deus abençoe. Também um bom dia pra Theo da Ema, pra Albedemar. Todos aí, o nosso amigo Miro Região.
0: É, o
3: Miro. Vai voltar, não vai ser neste ano, Deus quiser. Valeu, Miro. Bora acordar, Miro. Bora acordar, pessoal.
0: Oh.
3: Agora que é 4:05. Que Deus abençoe a todos. Uma boa terça-feira a todos. Valeu, Adiento Assisão. Meu querido, um abraço.
0: Valeu, galera. Acordou cedo, galera. Tá acordado tem hora, viu, pai? Tem hora que ele tá acordado, viu? Quem é que tá com nós também aqui? A Silvia lá do Govi. Bom dia, Silvia.
4: Bom dia, meu amigo do Assi. Tudo bem, meu
0: tudo
4: amigo?
0: Tudo jóia.
4: Quem fala é Silvia do Govi, do Assi. Ô, do Assi, passa uma música aí pra mim, do Assi. Eu sou muito fã de Amado Batista, eu gosto muito dessa música.
0: Certo.
4: Princesa.
0: Pode deixar com
4: passa nós. Ali pra mim, meu amigo. Vale. Eu ofereço meu esposo Nivaldo, minha filha Mônica, meu filho João Miguel. E pra todos vocês da rádio, tá na Pontal, tá legal. Deus abençoe, meu amigo.
0: Amém, amém, amém. Bom dia aí pra Silvia e família no Govi, ouvindo nós. Tá com a gente também o rei da mulherada, o rei da vaquejada, Miro Região. Alô, Miro, bom dia.
5: É, tô assim só, fazer um café, Zé Ruela. E também... pra um bocado de pessoas aí, tá, pra um bocado de pessoas aí no Boqueirão, tudo assim, sabe?
0: Uhum.
5: Boqueirão, hoje é o Ferrão, hoje é dia do Arraia.
0: É. Da Quadra. Essa aqui, ó, aí, ó. Eu? Cadê, Zé? Cadê,
5: Vitor? Bom dia, do Assis Santos.
0: Bom dia.
5: Passa a música de Amado Batista.
0: Qual, Miro?
5: É, Princesa.
0: Princesa.
5: De Amado Batista, viu, do Assis Santos? Eu?
0: Certo.
5: Pois é. Essa mãe de Amado Batista é muito boa, viu, doce? Só é conta a vida, é tudo, viu?
0: Já, nome.
5: Quando você passa pra nós.
0: É, Miro, velho. O rei da mulherada, o rei da vaquejada, viu? É, Marcinho da Borracharia acordou, viu, meu? É. abraço aí pra vocês, viu, gente? É. Já tá na luta já, já mandou até uma foto do Chico do Brega aqui pra mim, bacinho da borracharia, hein? Eita, nós, quem tem mais gente aqui? Tá certo, Zé, tem mais gente. Mandou um abraço aqui também pra Genivaldo, né, Genivaldo? Genivaldo tá com a gente. Bom dia, Genivaldo. Bom dia, bom dia. Tem mais gente aqui, Zé? É, tem um pessoal que a gente atende daqui a pouquinho. Não tem como atender pelo da rádio, tá sem internet. O computador ali é onde é que a gente entra no WhatsApp da Pontal, viu, gente? Não tem como atender. Se você que mandou aí alguma coisa pelo WhatsApp da Pontal, não tem como eu atender, viu? Agora são 5 horas mais 20 minutos e carinha. Quem canta pra gente é o Amado Batista. É, Princesa.

0: Eita, lasqueira, João Carreiro e Capataz. Não toque em minha viola. Ô, vitrola, né, Zé?
1: Vitrola, Duque.
0: Pois é. Bora levantar, gente. Bora levantar. Bora levantar. Eita, nós. E agora faltando 2 minutinhos para 6:30. Só que hoje não tem nem como a gente passar a previsão do tempo. Tô sem internet aqui, né, Zé? Estou desinternetado.
1: Como é que é como é que é, Duque?
0: Desinternetado, Zé.
1: É desinternetado, né?
0: Desinternetado, Zé.
1: É desinternetado. Sai não, Duque.
0: Pois é, não sai não. Eita, nós. Bora seguir, meu amigo. Ai, ai, ai. 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Eita, nós. Deixa eu ver quem tá aqui com a gente. Bom dia, Fabrício Bicão. Bom dia, meu amigo do Assi. Que Deus abençoe nosso dia. Passa uma música aí. É, Renan e Raí. Anjo bom, e mande um bom dia aí para nosso amigo Mazinho, lá no sítio dos pulos. Mazinho acorda cedo para poder pegar os ovos da galinha. Chama na bota, né, Zé? É. Um abraço. Vamos ver se a gente encontra a música aqui. Deixa eu ver mais. É. Toninho lá do Rio, lá do Alto da Peroba, tá com a gente. Eita, nós. Tem mais gente aqui, deixa eu ver. Bora lá, Zé. Eita, nós. Cadê, meu filho? Um abraço aí pra você que acorda cedo, né? Você que acorda cedo, você que é cedeiro, aquele bom dia do tamanho do Brasil, é. A Doninha tá mandando aqui um feliz São João a todos. Janete Delina, ela mandou aqui, deixa eu ver, já mandou a foto de um cafezinho aqui, Zé. Enchi a boca d'água, Zé.
1: É porque o fogão hoje não acendeu a boca não, né, Doutor? Não tem nem café aqui hoje, né?
0: A boca não acendeu. É, olha o gás, o botijão lá, você tem gás, Zé?
1: Eu vou lá, tem um frio, não quero ir lá fora, não.
0: Pois é, Zé. Ai, ai, bom dia, meu amigo, deixa eu ver quem é. Bom dia, do Assis, é o Ela, passa uma música pra nós aqui no Govi. É pra meu esposo Deline e meu filho Guilherme, a Janete Deline. Ela pediu uma música aqui, mas eu não encontrei, tá aqui na minha pasta. Só quem tá sem internet, né, Zé? Quando eu não encontro aqui, eu recorro ali. Tá sem internet, não tem como recorrer. Fico devendo, viu? Janete, ela disse que tá um frio danado lá, viu? Ela mora tomar um cafezinho pra esquentar o frio. Aqui tá um frio. Diz que lá tá congelando pinguim. Lá no Govi, tá frio.
1: Meu Deus do céu.
0: Tá gelado o trem lá no Govi, viu? É, velho. A chegar o ponto de congelar pinguim, né, Zé?
1: Aí o trem tá feio mesmo, viu, Doug?
0: É, rapaz. Agora eu gosto mais do frio. É, minha mulher mesmo gosta, Zé, quando chega o frio.
1: Mas por quê, Deuquinha?
0: Porque eu gosto, dá mais grudadinho, Zé.
1: Esse Deuquinha é cheio de namoração, né, Deuquinha?
0: Namoração, Zé. É mais bom pra namorar, né, Zé?
1: Frouxinho da fala assim. Ele falou, aí eu puxei a coberta e ela falou, Zé, tá fazendo frio em meus pés. Eu falei, meus pés, só nos pés. Aí ela falou, você tirou a coberta e por que os pés pro lado de fora?
0: Tá vendo, Zé? Não pode não. Pode dormir com a meia, Zé. Bota uma meia que dá certo.
1: Ah, é mesmo, Doc.
0: Viu? Ai, minha Nossa Senhora, viu? Trem tá feio, tá frio. Mas não, hoje tá esfriando mais pela madrugada, viu? Você vê que eu não peguei nem coberta essa noite. Vim pegar nessa madrugada agora, viu, Zé? Tá bom? Toninho lá do Alto da Peroba e eu mandando um feliz São João pra todo mundo, ouvindo aí o programa Amanhecendo Certo. Então, estamos sem internet aqui, Zé. Quebra os braços e as pernas da gente, né? Não tem como fazer a oração da manhã, trazer a previsão, atender as pessoas, né? Sempre acontece mesmo. Isso é normal, né? Faltar internet, tanto no nosso celular como também no computador. Vamos seguindo, meu filho. Vamos trazer quem vai cantar pra nós. É o Avios Comercial, né, Zé? O Avios Comercial aí, né? É, o comercial. Fala ali, você mandou um bom dia aqui, meu compadre Licurgo, lá em Juvenília, ouvindo a gente, Cabo Licurgo. Bom dia, Toninho Marinho. Aí, Juvenília, bom dia, Toninho Marinho. Eita, mandou um bom dia para o Rei da Selva, Tom e Leão, lá na Fazenda Campo Redondo e Feira da Mata. Ouvindo nós, não é isso? Mundinho. É, Mundinho, alô, Mundinho. Eu esqueci o nome do assentamento lá que ele tá, viu? Mundinho. É, rapaz. Mundinho de seus usa, né, Mundinho? Como é o nome do assentamento, Zé?
1: É esquecido. Porque
0: eu também esqueci, viu? O nome do assentamento lá que o Mundinho mora. Hã? Acho que é Gerais Pituba, né? É lá no Gerais Pituba, parece, viu? É lá no assentamento de Gerais Pituba. Alô, Mundinho! Mundinho de seu Zé. Cunhado de Deda. Bom dia, um abraço, meu irmão, viu? Mandou um bom dia pra minha amiga Ana Paula e toda a família aí na Cachoeira. É isso? Ainda pra Eunice e Nezão, também na Cachoeira, na beira do rio. São duas cachoeiras, né? Bom dia, Nezão. Nezão já tá tirando leite hora dessa. Né? Né, Zé? Meu amigo Paulo no Frota. Alô, Paulo. Bom dia, Paulo e família. Aí no Frota, ouvindo o programa. Bom dia, obrigado pelo carinho, pela audiência. Né, Zé? Vamos aos nossos comerciais e já já a gente volta com muito mais pra vocês, né, Zé?
1: É, já já nós volta, graças a Deus.
0: Pois é, Zé.

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2: É ele, compadre, é ele de carne e osso até o pescoço. Bora levantar, gente, bora levantar. Agora são 5 horas, mais 41 minutos. 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
2: 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Eita, nós tem gente mais nós aqui, Zé, deixa eu ver, já. Vamos ver, Zé. Hoje tá sem internet aqui hoje, não tem nem a oração, vai, a gente vai ser bem curtinha, né, Zé? Quem é? Sandrão. É, Sandrão, deixa eu ver. É, é lá do Renascer. Alô, Sandrão, bom dia.
4: Olá.
2: Oh, cadê? Ele sumiu, Zé.
3: Volta lá, aperta o botão de baixo, Doc.
2: Ah, apertou o botão de baixo, espera ainda, Zé. Pera ainda que vai. É, tem aqui deu um piripaque. Travou, Zé.
3: Travou, deu que
2: travou, Zé. Daqui a pouquinho ele chama Sandrão novamente, né, Zé? Travou. Vamos ver se volta. Agora voltou. Vamos lá. Bom dia, Sandrão.
4: Ô, Darcy Santos, que é Sandrão da Lagoa do Junco, município Caian. Eu gostaria de pedir uma música, Amado Batista.
2: Tá travando, Zé. Ah, certo. Não tá indo mais não, Zé. O que foi que aconteceu, Zé? É. O trem tá indo, mas não tá saindo o áudio, Zé, do Sandrão. Deixa eu ver aqui, Rui.
4: Ô, Darcy Santos, que é Sandrão da Lagoa do Junco, município Caian. Eu gostaria de pedir uma música, Amado Batista. Fez pra mim, pra meus amigos, João Joaninho, que é Lagoa do Junco, Romário. Filho da minha irmã, meu cunhado lá na Lagoinha, São Félix do Coripo, sou irmão dela. Eu já sei certo que eu trago uma pergunta. Mas queria muito conversar com a
2: senhora. Tá travando aqui, vamos aí. Que é que tá tendo alguma coisa no. Ou é no telefone? É no telefone, Niki?
4: Vamos marcar um convite se aparecer aqui.
2: Ah.
4: Mas comer uma galinha aqui, ó.
2: Aí, tá travando aqui. Algum erro aqui. Deixa eu ver o que é que tá acontecendo, Zé. É o pobre no auge. É, então um abraço pra você, Sandrão. Deu algum piripaque aqui no celular, que alguma coisa não tá conseguindo fazer. Vai lendo e desliga. Viu, Sandrão? Ei, Sandrão, um abraço aí pra você, meu irmão, viu? Deixa eu ver o outro celular. São dois celulares. Um tá ruim e o outro tá pior.
3: Ai, meu aqui.
2: Tem dois, Zé. Se botar liquidificador, não dá a metade de um. Eu nunca vi desse jeito, viu? Eu nunca vi desse jeito, viu? Eita, nós. Meu amigo Enedinho Baixinho já acordou. Já tá ali com a gente, Enedinho. Bom dia. Quem é que tá aqui, tá ouvindo pelo aplicativo? Bom dia, Doce. Um alô aí. Deixa eu ver. Dá um alô aí no assentamento Bela Vista pra dona... Quem? Dona... Dona Milton? Pra Dona Milton, não entendi. Dema, e aí na Tirança do Leite, quem fala aqui é Vitorino Salles, da cidade de Araxá, Minas Gerais. É Dona Milton? Não entendi. É, tá ouvindo nós lá pelo aplicativo, mandou ter uma foto aqui, Zé, na Tirança do Leite. É, ele já tá saindo pra tirar o leite já, Zé, viu? Mas tá indo um caminhão, parece. Viu? Aqui, ó. Dê um alô aí no assentamento Bela Vista pra dona, tá, dona Milton e Dema, aí na tirança do leite. Quem fala aqui é Vitorino Salles, da cidade de Araxá. Araxá, Minas Gerais, rapaz, viu? Araxá é sul de Minas, é? É sul de Minas, é? É dona Elza, agora ele consertou aqui. Ele colocou dona Milton, é dona Elza aí. E Dema, tá bom. Um abraço, meu irmão, viu? Que Deus abençoe. Eita, nós. Lá em Araxá, Zé. Conhece Araxá?
3: Não conheço, não, Doc.
2: É, Minas Gerais, viu? Eu acho que fica no sul de Minas, Araxá, né, gente? É, no sul de Minas, é? É? Rapaz, nem sei, viu? O Vitorino Alves tá lá. Em Araxá, Minas Gerais. É, quem vai cantar pra gente agora é o Gini Gênio, Pinga na Garganta.
3: É, no frio tem só cachaçinha até que resolve, né, Doc?
2: Resolve uma cachaçinha, viu, Zé? Uma cachaçinha dessa resolve, Zé. E um friozinho, né, Zé?
3: Graças a Deus, Deus quiser.
2: Eita, nós. Deixa eu ver, tem mais gente aqui, Zé. Deixa eu ver. Sei lá, um tá ruim e outro tá o pior, viu, Zé? Eita, nós. Quem é que... Ah, tá certo. Tem mais gente que tem. Tem a Vera lá de Pouso Alto. Bom dia, Vera.
5: Bom dia, Duarte. Tudo bem?
2: Tudo jóia. Vera
5: de Pouso Alto. Então, assim, vou dizer pra minha música de Amado Batista, Maramara. Eu feliz pra vocês da rádio, minha filhinha Daiane, que tá lá em Goiânia, de Ouvir, que ainda fica aqui. Minha esposa Eduarda, aqui em Pouso Alto. Minha mãe Transilina, meu pai Geraldo. Minha cunhada Zay, irmão Delcino, que subiu em aqui. Feliz para o Maduço, para o Antônio Marcos, para todos os ouvintes aqui de Pouso Alto, todos os ouvintes lá em Macabeira, para minha amiga Vânia, com a esposa dela, a família. Feliz para a mãe Carla, em Descoberto, para Raimundo e a esposa e família lá em Brasília. Eu feliz para todos os ouvintes que estiver ouvindo. Um bom dia, está na pontão, está legal.
2: Bom dia, bom dia, bom dia, bom dia. Bom dia, Vera, bom dia, família. Nada chato aqui, fica no Triângulo Mineiro, divisa de Minas, Goiás e São Paulo. Olha, lá no Triângulo, lá, divisa dos três estados, viu? Araxá, meu irmão, viu? Fica no Triângulo Mineiro, divisa de Minas, Goiás e São Paulo. Então é, realmente, um abraço aí pra você, meu irmão, bom trabalho. Agora são 5 horas mais 48 minutos, mandou um bom dia aqui, pessoal. Lá na Morada Nova, Bacocheria Marinélia. É, mandou um bom dia pra Silvânia e José, na Bananeira e Juvenilha. É, mandou um bom dia aqui fazendo a Manga Velha. Alô, Viríssimo, alô, Zélia, alô, família, bom dia. Bom dia, bom dia. Pra todo mundo aí ouvindo a gente. É, rapaz, mandou um bom dia pra José e Dona Raimunda, no posto Umbuzeiro, lá na Fazenda Boa Vista. Ainda pra Zezão e Dona Maria, no, também no posto Umbuzeiro. É, dois irmãos casados com duas irmãs, um pertinho do outro, é? Né, Zé?
3: É verdade.
2: Alô, Jani, alô, Rosa, alô, Jefferson, alô, Janilson, alô, Janilton, alô, lá no Riacho da Pituba, bem pertinho do Riacho Capinão. É, um abraço, bom dia pra todo mundo. Zé Tabo e Dona Vanilda, próximo aí ao Corcundo, bom dia. Bom dia, bom dia. Bom dia pro pessoal que acorda cedo, né, Zé?
3: Graças a Deus.
2: Bora, bora. Agora são 5 horas mais 49 minutos. Eita, nós. Bom dia, bom dia, bom dia. Bom dia, Marleide em Casa Armada, ouvi nós, né, Marleide? Bom dia. Eu sou de Casa Armada, é município de Rio. Eita, chegando pinga na garganta, Zé.
3: Uma pinguinha é bom, né, deu aqui um friozinho desse aí que é na garganta.
2: Pois é. 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Agora faltando 10 minutinhos para 6 da manhã. Pinga na garganta, gira e gira.

0: trembô, Daniel. Foi um popurrí do Daniel, né, Zé?
1: Foi, Douglas, graças a Deus.
0: Pois é, o Daniel, rapaz, num programa Amanhecendo Sertão. Olha a hora, gente, olha a hora, olha a hora. Agora em Carinhanha, Bahia, Brasil, são 6 horas da manhã. 6 horas mais 3 minutos. Tô sem internet aqui, viu, Zé? Não teve como passar a previsão do tempo, a oração da manhã, a mensagem. Não vai ter como, né? A gente fazer uma mensagem mais longa. Mas a gente vai atender as pessoas que mandaram aqui as suas mensagens. Quem nos ajudam é no programa, né, Zé? Na condução da oração da manhã. Agradecer essas pessoas que sempre têm mandado aqui as suas mensagens. É claro, e a gente tem que agradecer a Deus um dia após o outro. É como eu sempre falo, o amanhã não nos pertence, só Deus. E a gente tem que ter essa humildade, essa sensibilidade de agradecer a Deus todos os dias. Que muitas pessoas dariam tudo para estar aqui vendo o pôr do sol, né, acompanhando o renascer de um novo dia, não tiveram essa oportunidade. Então, todo dia é dia de agradecimentos. Então, agradecer a Deus por tudo. Agradecer a Deus pela família, pelo trabalho, pelos amigos, pelas coisas boas que Ele tem colocado no nosso caminho, na nossa trajetória. E a gente sempre fazer as coisas com respeito, com amor, com carinho, com lealdade. Participar sempre das atividades nobres que traz benefícios para as pessoas que precisam tanto. Nessa manhã, Deus, nós te pedimos muita paz, muita prosperidade. Que dê muita luz para aquelas pessoas que te procuram. Que tire as pessoas do abismo, das dificuldades. Que dê a elas, Pai, um direcionamento para o trabalho, para o entretenimento, para as coisas que te traz benefício espiritual, emocional, amoroso, familiar. É isso que nós queremos e te pedimos todos os dias. Forças, saúde, muita disposição para a gente trabalhar e sustentar a nossa família com muita dignidade. E a gente tem que ter um Deus forte, um Deus vivo, um Deus sempre no nosso caminho, na nossa alma, com a esperança sempre redobrada de que tudo dará certo, de tudo, que tudo que a gente se almeja seja concretizado e aperfeiçoado cada vez mais, com muito respeito e direcionamento ao nosso Pai. Então agora, vamos atender aqui as mensagens das pessoas que nos ajudam, as pessoas que mandam as suas mensagens todos os dias, nos ajuda aí na condução da oração da manhã. Então vamos agradecer a Deus por tudo isso, porque sem Deus não chegamos em lugar nenhum. Essa é a verdadeira realidade. Eu tenho um Deus na minha vida, eu tenho um Deus na minha alma, eu tenho um propósito, eu tenho uma esperança de que tudo fluirá, de que tudo renascerá, de que tudo sairá da forma que Deus quer. Mas para a gente fazer a vontade de Deus, a gente tem que ser leal com Ele, fazer a sua vontade, cumprir o seu propósito, porque se a gente não fizer isso, a gente fraqueja, e quando a gente fraqueja, nada prospera na nossa vida. E a gente tem que buscar as nossas oportunidades, porque a oportunidade, ela são para todos. Todos nós, não importa a religião, não importa onde você trabalha, não importa o seu estado emocional, físico, etc. A oportunidade é para todo mundo. Então você tem que abraçar as oportunidades que chegam até vocês. Tem que abraçar. Então vamos trazer a oração da manhã com as mensagens das pessoas que nos ajudam. O Genivaldo, aqui de Carinhanha, bom dia, Genivaldo, mandou aqui a sua mensagem. Bom dia, que Deus conduza seus passos hoje, acalme o seu coração e renove suas forças, que a paz dele renove o amor. que ele te lembra que você nunca está só, e é verdade. Sempre Deus está com você. Massinho da Borracharia, Grovila 23. Bom dia. Senhor Jesus, eu te entrego esse novo dia que começa. Que tua luz me guie, tua paz me habite e tua graça nunca me falte. Confio em ti, Senhor, sempre. Amém, amém, amém. Também aqui vai para toda a família. A família da Adaildes Rodrigues, lá do Buqueirão Yuyu, pedindo também a oração para toda a sua família, viu, gente? Mais uma mensagem do Rogério Nunes. Um dia cheio de paz, amor e vitórias. É o que vim te desejar. Uma ótima terça-feira para todo mundo. Professor Ruth Gaspar, Agrovila 23. 23 de junho. Que seu dia seja leve, repleto de bênçãos de Deus. Um bom dia. Feliz terça-feira. José Alves Siúza é o Zé do ônibus lá em São Paulo. Né, Zé? Tá ouvindo a gente lá em São Paulo.

gente tem que ser forte, a gente tem que ser verdadeiro para com Deus e também para com todos aqui nessa terra. Quando você é verdadeiro, as coisas mudam na sua vida. Quando as pessoas acreditam em você, porque tudo que você leva de informação, você pode ter certeza que elas são verdadeiras. Quando as pessoas acreditam em você, porque você é verdadeiro. Quando você é verdadeiro, tudo se torna positivo na sua vida. Uma pessoa de confiança é uma das melhores coisas que nós temos. É quando você confia em alguém. Que alguém fala, vou fazer isso, vou fazer aquilo, e faz, e mostra, né, Zé? Vamos lá, tem mais mensagem? Tem. Então, tá aqui Toninho lá do Iuiú, do Alto da Peroba também. Bom dia, que seu dia seja cheio de luz, amor e sorrisos. Aproveite cada instante e transforme hoje numa lembrança inesquecível. Que bonita essa mensagem, né? É o Toninho Alto da Peroba, lá em Iuiú. Um abraço, pessoal de Iuiú, ouvindo a gente, né? Nosso amigo, também ouvindo a gente, o Fabrício, mecânico. Bom dia, que Deus abençoe nosso dia. Você é muito importante para Deus. Amém, amém, amém. Né, gente? A oração da manhã vai chegando ao seu final. Muito obrigado, eu volto na quinta-feira, né? A noite de São João, a noite de hoje, de terça para quarta-feira, comemoramos o São João. Não é isso? E que Deus abençoe as famílias que se reúnem, né, Zé, para comemorar o São João. O pessoal acende a fogueira, faz o quentão, convida os amigos. Isso é bom, né? Essa confraternização entre amigos e familiares. Gente, muito obrigado cada um de vocês. Que Deus os abençoe ricamente. E que dias melhores virão para todos nós. Que a prosperidade continue reinando na sua família, no seu lar, aonde você estiver. Acredite que você tem a alta capacidade para enfrentar os desafios que por acaso surgirem no seu caminho. Seja uma pessoa preparada, uma pessoa como uma pedra, uma rocha firme, uma pessoa, né? Aqui, bom dia do Aci, bom dia Zé Ruela, é Ulisses, lá da fazenda, lá em Manga, Nova Redenção. Um abraço aí para Ulisses, na Nova Redenção, em Manga, Minas Gerais. Tá bom, gente? Muito obrigado. Que Deus os abençoe ricamente, cada um de vocês. Eu volto, se Deus quiser, na quinta-feira. Essa noite, a noite de São João, vou estar junto dos meus velhos pais, meus irmãos, sobrinhos, a família, a esposa e a família. A família é tudo. Quando você tem uma família, você tem tudo. Imagine você ser a família. Já imaginou você não ser família? Não ter um pai, uma mãe para você abraçar, não ter um irmão para você conversar, não ter uma esposa quando você chega em casa para você conversar, bater um papo, um filho. E eu, graças a Deus, disse, eu sou rico, você pode ter certeza, viu? Eu sou milionário, graças a Deus. No quesito família, eu sou milionário. Eu não quero ficar rico sem ter a família. Eu quero ter a família e continuar humilde. É isso que eu quero. A felicidade da gente está na nossa família. Preserve a tua família. Abrace a tua família. É isso que nós pedimos sempre. É isso que eu peço sempre. Seja família, gente. Seja família. Minha amiga Marinélia, lá na Morada Nova, mandando aqui, ó, um sinalzinho de amém. Bom dia, viu, gente? Grande abraço. Até quinta-feira, se Deus quiser. Fiquem todos com Deus.

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1: Muito bom dia, minha gente. Muito bom dia. Estamos chegando com o nosso Café com Notícias. Terça-feira, dia 23 de junho. Hoje é o dia. Hoje é aquele dia onde a maioria das pessoas tem o hábito, a tradição de comemorar a festa de São João. Vão acender as fogueiras, vão reunir os familiares. Hoje é o dia principal. Dia de São João é dia 24, mas hoje é o dia onde, né, principalmente acontecem, né, os grandes encontros, as grandes confraternizações. Que você tenha um dia especial, um dia abençoado. A gente aqui, você aí, as nossas famílias hoje, sempre, meu amigo, minha amiga, amigos do campo, da cidade, acompanhando a gente. Uma turma boa já trabalhando também, porque não pode parar não, pode parar não. Você que está trabalhando aí, um ótimo dia. Você que está descansando, também um ótimo dia. Merecido descanso. Aproveite. Você que já está com seus familiares aí também, uma ótima manhã de terça-feira. É só o começo da semana ainda, só o começo da semana. Muitas emoções nos reservam os próximos dias, certamente. Muita coisa para acontecer. Amigo, amiga, 77, eu sou o J. Pinheiro e esse é o nosso Café com Notícias. Vamos cantar música para Deus abençoar? Vamos lá, vamos lá, vamos lá. 76, bom dia, amigo. Bom dia, minha amiga. Vem com o Jotão.

Muito bom dia, 7:08 no nosso Café com Notícias. Bom, se já estamos em ritmo de São João, vamos tocar música aqui, vamos começar entrando nesse ritmo aqui, vamos mudar o clima desse negócio aqui, vamos... Tá pronto aí? Então solta o som pra gente fazer aqui o movimento, começar o nosso Café com Notícias, que não tem roteiro quadrado, que pelo contrário a gente sempre traz um programa bem diversificado, então vamos entrar, já que estamos em ritmo junino, então vamos ouvir o som da sanfona. Solta aí, solta, toca a sanfona aí, Leodorim. Bora, sanfoneiro, bora, vamos lá.

achar que... Não achar que São João, que essa festa junina, essas festas juninas são apenas sanfona e zabumba enfim, e forró, não é não. É muito mais que isso, muito mais que isso. Pra você ter ideia, quando a gente fala aqui que o São João é a principal festa nordestina, é porque realmente é. Pra você ter ideia, o São João, ele é a gente chama de, não é um motor não, é uma turbina. É uma turbina, gigante do turismo e também do comércio, não só capital, mas também interior. É. Pra você ter ideia, aqui na Bahia, falando de Bahia, o São João, ele movimenta algo em torno de 2 bilhões e meio a 3 bilhões de reais. Esse valor certamente aquece muito a economia do estado. Além do forró, além da sanfona, além das quadrilhas juninas, o São João é uma festividade que é fundamental para milhares de famílias, para geração de empregos temporários. E é como se fosse um 13º antecipado, até que a gente está em junho, porque entra muito dinheiro nesse período. Um destaque são os pequenos negócios. Percebeu que no período junino existem muitos pequenos negócios? O pessoal trabalha muito ali com barracas, vendendo fogos de artifício, né, com alimentos, com bebidas, com comidas típicas, com artesanato, com vestuário. Percebe que isso basicamente é típico do setor, do pequeno setor, de pequenos negócios. E aí tem outros também, a parte de hotéis, que geralmente, como as cidades, elas realizam muitos eventos, aí os hotéis, eles ficam lotados, o setor hoteleiro, a gastronomia de cada região é fortalecida, além dos pratos típicos juninos. Você tem aí a parte também de a movimentação de carne, porque os açougueiros vendem mais carne também para o churrasco, ou seja, há um impacto positivíssimo no setor econômico. Então é muito além das tradições folclóricas, né, do forró, da sanfona, das coreografias. É algo muito além disso. Então é uma informação importante. A Bahia lidera, se você não sabe, a Bahia lidera, é o principal polo junino do Nordeste. Claro que outros estados também têm o São João forte, mas a Bahia lidera entre todos os estados do Nordeste essa movimentação da economia no período junino. A Bahia é um polo, inclusive. Anualmente atrai milhares de turistas e no São João também não é diferente. Então é importante você saber que, além das festividades, da dança, do forró, da quadrilha junina, da comida típica, a economia é muito movimentada, a cadeia produtiva de serviços, né, a principal, naturalmente, hotéis, bares, restaurantes, barracas, comidas típicas, vendedores ambulantes, transportes, enfim. Essa informação que eu trouxe é do SEBRAE, então informação oficial, uma informação do SEBRAE. O SEBRAE que trabalha com pequenos e micronegócios. SEBRAE é uma empresa respeitadíssima, Serviço Brasileiro de Apoio às Empresas. Nós temos o SEBRAE também, que é atuando em Carinhanha. E aí o poder público tem o seu papel também, tem a sua missão. Se uma população, ela consegue produzir, se ela consegue ter a sua renda... A voz deu uma travada aqui agora. Se ela consegue ter a sua renda, naturalmente que... Vou até tomar um gole d'água aqui, pelo amor de Deus, né? Vamos lá. Pronto, água tomada. O setor público também ele aproveita esse momento para incentivar a economia e com isso a cidade ganha. O povo com dinheiro no bolso é um povo mais feliz. É um povo mais independente. É ou não é? Então o povo com dinheiro no bolso é um povo mais independente. Destacar que os municípios têm esse papel importante na parte de estrutura, e aqui não é algo barato de fazer.

estruturar os festejos, fomentar o turismo. O governo do estado também é parte fundamental nesse processo. Isso já há vários anos. O governo do estado tem incentivado também Bahia Tursa, desde a antiga Bahia Tursa, que os municípios também têm recebido incentivos, apoio do governo do estado para dinamizar a sua economia. Então, estamos falando de algo em torno de 3 bilhões, 2 bilhões e meio a 3 bilhões de reais. E a expectativa é que haja um aumento ainda maior este ano 2026, com o advento aí da Copa do Mundo. Por que que o São João movimenta tanto dinheiro? Porque não é só o pessoal da cidade, vem muita gente de outros lugares, é um mês também de férias. Então, quem já tem tradição forte no turismo, e aqui fica uma observação, que as cidades que já tenham a sua tradição turística, que possam também incentivar nesse período junino. São João Forte é um São João organizado, é um São João estruturado, que aproveita todos os pontos possíveis para movimentar a sua economia. Então vamos valorizar, vamos apoiar, vamos aplaudir o São João da Bahia, minha gente. Viva o São João da Bahia! Ah!

tem um quentão também, rapaz, tem um quentão também. Alô, professor Dão. Professor Dão faz quentão, viu, gente? Já comprou o seu quentão, hein? Já comprou o seu quentão, não comprou o seu quentão, tá frio, né? Pois é, compra o seu quentão lá com o Dão. Professor Everaldo, é, professor Dão, tem quentão lá também. Veja aí, ó, da educação para o quentão. Tudo termina com ão. 7:18.

0: Vamos de informações, depois desse início, né, falando sobre a economia, vamos trazer mais informações, vamos dar um giro aqui pelas principais notícias nesse começo de manhã. Vamos de informação, vamos de informação, hein? 7:19 no nosso Café com Notícias. Olha, a Polícia Federal faz operação em Banco do Bispo Edir Macedo e bloqueia 610 milhões de reais. Agora, a Polícia Federal está atuando na Operação Miragem, com o objetivo de desarticular um complexo esquema fraudulento voltado à prática de crimes contra o sistema financeiro nacional. Portanto, senhoras e senhores, a Polícia Federal fazendo a operação em Banco do Bispo Edir Macedo, Bispo da Universal, Edir Macedo, e bloqueia 670 milhões de reais. Operação de agora, hein? Agora de manhã. Agora mesmo. Operação Miragem. Objetivo de desarticular um complexo esquema fraudulento voltado à prática de crimes contra o sistema financeiro nacional, no âmbito da gestão de instituição financeira Digimais. Lembra do Digimais? Agora o alvo é o Digimais, do grupo do Bispo Edir Macedo. São mais de 50 policiais federais cumprindo 9 mandados de busca e apreensão expedidos pela Justiça Federal em São Paulo. A decisão judicial também autorizou o afastamento do sigilo bancário e fiscal dos investigados, além do sequestro e bloqueio de bens no valor de até 670 milhões de reais e fração. Durante as investigações, a Polícia Federal teve acesso a relatórios produzidos pelo Banco Central do Brasil, que apontaram graves irregularidades na condução dos negócios pelos administradores da instituição financeira Digimais. As apurações indicam que o esquema envolveria a manipulação sistemática de balanços e resultados contábeis com o objetivo de ocultar, esconder a real situação econômica financeira da instituição e aparentar solvência perante os órgãos de controle. Olha que coisa, hein? E essa prática teria permitido ainda a supervalorização de ativos e a geração artificial de receitas no montante de centenas de milhões de reais. Fraude. Também são investigadas operações financeiras supostamente ilegais realizadas em benefício da empresa controladora do banco, além de possível falsificação e manipulação de informações inseridas em sistemas oficiais de registro do órgão regulador. Os investigados poderão responder, na medida de suas responsabilidades, pelos crimes de gestão fraudulenta, inserção de dados falsos em demonstrações contábeis e realização de operação de crédito vedadas, estão previstos na Lei 7.492 de 86, que define os crimes contra o sistema financeiro nacional. Essa informação vai sendo atualizada, informação de agora, a apuração começou. Uma ação está no seu início, tem muita coisa para acontecer ainda, Vamos estar acompanhando aí. João Roma disse: a lei não pode ter lado político. Essa fala foi do presidente estadual do PL na Bahia. João Roma disse que a lei não pode ter lado político. Nas suas redes sociais, quando ele comentou a operação de busca e apreensão, aí já é uma outra operação realizada pela Polícia Federal com autorização do Supremo, que teve como um dos alvos o senador Jacques Wagner, líder do governo no Senado. Então vamos lá. Olha, ACM Neto, agora fala de ACM Neto. ACM Neto admite: visitou a casa Daniel Vorcaro. Olha a informação chegando aí, ó. ACM Neto admite: visitou a casa Daniel Vorcaro. mas nega participação em festas. Não era qualquer festa, não, hein? Eram com modelos gringas, regadas a muita bebida, muita sabe-se lá o quê? Pois é. O ex-prefeito de Salvador e pré-candidato ao governo do estado da Bahia, ACM Neto, do União, admitiu ter visitado a residência do banqueiro Daniel Vorcaro, lá em Trancoso, no sul do estado, mas negou ter participado de festas realizadas no local. A declaração foi encaminhada à revista Piauí. Por que a revista Piauí? Porque a Piauí publicou uma reportagem com relatos de ex-funcionários da propriedade sobre essa movimentação de autoridades e convidados na casa. Inicialmente, presta atenção, inicialmente a assessoria de ACM Neto falou o seguinte, falou que ele nunca havia estado nesse imóvel, mas depois enviou uma nota, uma nova manifestação esclarecendo que o político esteve sim no local apenas uma vez, 2024. Estive uma única vez na residência de Daniel Vorcaro em 2024, mas nunca, jamais participei de festas na casa dele, afirmou ACM Neto. A reportagem da Piauí, ela também cita investigações que apontam uma empresa ligada a ACM Neto, que tenha recebido aí R$3.600.000 do banqueiro. Além disso, tem depoimentos de um ex-funcionário que descreve festas com presença de garotas de programa estrangeiras, as gringas, e regras que proibiam registros fotográficos na residência. Um morador da região também relatou à revista Piauí que era frequente a movimentação de seguranças, mulheres, jovens e homens mais velhos na área de acesso à praia, que fica em frente ao imóvel, beira do mar, beira da praia. Rapaz, sobre Daniel Vorcaro, poderemos ter novidades aí, porque a informação que chega é que o segundo celular do Vorcaro, a Polícia Federal já teve acesso, hein? A informação que a Polícia Federal já conseguiu desbloquear mais um celular de Vorcaro. Foram vários celulares apreendidos. Vários. Então vamos ficar de olho, vamos ficar atento, porque pode ser uma bomba. Pode explodir aí. Vários cenários em vários estados do Brasil e principalmente em Brasília, a capital do poder. Esse é o segundo celular. A Polícia Federal começou ontem. É um trabalho que não é rápido. A Polícia Federal começou ontem a extração de dados de um segundo celular pertencente ao ex-banqueiro, agora preso, Daniel Vorcaro, do Banco Master. Essas informações são da jornalista Natália Martins, do R7. Quem publicou primeiro foi a Natália Martins, do R7. Desde a primeira prisão, que foi em novembro do ano passado, 8 aparelhos celulares foram apreendidos. Isso em diferentes fases da operação. Então, 8 celulares foram apreendidos. Desses 8, apenas um havia sido acessado pelos investigadores, pela Polícia Federal, e agora o segundo. Segundo a reportagem da Natália Martins, do R7, a criptografia do segundo aparelho foi quebrada nos últimos dias e permitiu que os peritos federais iniciassem a análise do conteúdo armazenado. A expectativa é que as informações obtidas contribuam para aprofundar as investigações que estão em andamento. Enquanto a perícia avança, Daniel Vorcaro continua sem fornecer as senhas de acesso aos dispositivos apreendidos. Ainda de acordo com a reportagem, familiares do ex-banqueiro buscam um novo advogado para auxiliar em uma terceira tentativa de negociação, tentando aí fechar um acordo de delação premiada. Por enquanto, sem delação para o Daniel Vorcaro. 7h29 do nosso Café com Notícias. 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Vai comprar um carro usado? 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Não compre seu carro usado sem antes fazer o checamento. Para evitar dor de cabeça, vai fazer o checamento. É muito melhor fazer o checamento para evitar aí dores de cabeça. Muito melhor para evitar dores de cabeça. Vamos dar sequência aqui, 7h31, nosso Café com Notícias. 7h31. Olha, reunião de segurança pública entre a Rondesp Meio Oeste e prefeita de Carinhanha alinham novos rumos da segurança no município. Aconteceu na semana passada, final de semana passada, uma reunião no gabinete da prefeita de Carinhanha. Por isso que quem passou em frente à prefeitura vê aquela movimentação intensa, várias viaturas, vários policiais. Acontecia a reunião entre a Rondesp, a Companhia Independente de Policiamento Tático do Meio Oeste, a Rondesp. Realizaram essa visita técnica, alinhando as estratégias de segurança pública no município. Também teve uma reunião dessa lá no Iuiú com a prefeita Valdinha. A Rondesp Meio Oeste é hoje uma das principais forças especializadas aí da segurança pública do estado, com atuação forte em nossa região. Então é um diálogo institucional, até porque também o município precisa dar apoio e suporte ao trabalho da polícia. Existe um convênio do município com o governo do estado já para isso há vários anos. Tem um convênio, é algo já legalizado, sabe? Há muitos anos mesmo. Então, a forma de alinhar essas estratégias, o comando do Meio Oeste tem apresentado seu trabalho dentro do que pode ser divulgado, a linha, né, de atuação da Rondesp é divulgada. Agora, as estratégias, né, de combate à criminalidade, algumas informações não podem ser compartilhadas. Isso aí é estratégia militar e aí não pode ser divulgado. Mas que a Rondesp está alinhando com as prefeituras da região, está. Vamos ver o que vem por aí de novidade, hein? Vamos ver o que vem de novidade por aí. Ó, 7h34, agora 7h34 com a gente do nosso Café com Notícias, Donato Construções, Deodoro e Anateotó, Donato Construções. 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Você vai dar um tchau para a umidade. 7h36 agora, 7h36. 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Vamos lá. Cadê amigo Del? Vamos lá, amigo Del. Vamos trabalhar, amigo Del. Acorda, seu menino. Vamos falar agora de novidades aí. 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Seja bem-vindo ao nosso Café com Notícias. Notícias, as novidades aí para esse dia de São João. Hoje é dia da festa. Fala, seu menino, bom dia.
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0: Abraço, Del. Bom trabalho aí, seu menino. Grande abraço. Cuida que tá só começando o dia, seu menino.
1: Valeu, seu menino. Forte abraço. A gente volta meio-dia com mais novidade. Um abraço.
0: 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Vamos pro intervalo, volto já com mais informações.
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0: da conquista.
1: Mas quem é esse cantor aí? Quem é o cantor? Quem é o cantor? É o Nadson Ferinha.
2: Espera.
1: Mas quem tem o Nadson Ferinha? Mas por que Nadson Ferinha agora? Tá tocando Nadson Ferinha? Por que mesmo, hein? Ah, entendi. Vai participar do Encontro das Águas. É isso, foi anunciado ontem.
2: Já ia te contar agora.
1: Ah, entendi. Então, Nadson Ferinha, mais uma atração do Encontro das Águas e dos

Pronto, já tem Mastruz com Leite, já tem Silfarley, o Rei da Seresta, e agora tem o Natson Oferinha. É sofrência. Pronto, agora 7h48, informação dada, informação passada. Vamos trabalhar, vamos. Rapaz, tá aí, hein? Foi uma atração que já havia sido solicitada há um bom tempo aqui na cidade de Carinho, o Natson Oferinha. Por onde passa, arrasta a massa, o Natson Oferinha. Vamos lá, pessoal, vamos dar sequência ao nosso Café com Notícias, dando sequência aqui. Alô, Jovelino, Tomé Nunes, bora, Jovelino. Pois é, falta montar a borracharia, né? É, falta montar a borracharia. 7h48 agora, 7h48 nosso Café com Notícias. Jovelino, que é o homem da argolinha. O homem do leite, o homem do queijo. Não vi a cara desse queijo, mas diz que o homem faz. Trabalha bom aí, trabalha bom. Então vamos trabalhar. Vamos dar sequência ao nosso Café com Notícias. Vamos trazer mais informações aqui. Vamos conversando. Troca o ritmo aí. Vamos colocar. Coloca o ritmo junino, porque nós estamos no ritmo junino, né? É, muda o ritmo aí, porque, né? Vamos trazer um negócio mais animado, porque o ritmo é junino. Tem, volta. Bota a música aí, Edu. Bota a música pra nós aí, um negócio mais animadinho. Vamos. É porque tem que aproveitar, né? Coloca alguma coisa assim mais diferente, por favor. Vamos ver se tem. Melhorou. Cidade de Carinhanha, às margens do Rio São Francisco. Manda um abraço lá ao povo da Vila São João. Amanhã, a Vila São João estará em festa. Amanhã. A Vila São João, comunidade que eu tenho um carinho especial, minha comunidade querida. É a primeira comunidade rural que eu tive a oportunidade de trabalhar, foi a Vila São João, ano 2005. Escola José Rodrigues de Brito. Olha quanto tempo tem, meu Deus do céu, o tempo voa. Abraço ao povo da Vila São João, queridos e queridas da Vila São João. Amanhã tem festividades na comunidade mais tradicional. Quando se fala de São João, fala de quê? Fala da Vila São João, fala de Feria do Entroncamento. Então, senhoras e senhores, preparem-se para amanhã participar, se divertir, dançar muito forró. Tem comida típica, tem quadrilha junina, tem muito forró com Zezinho e Léo, e tem Roberto Dantilli. É o Arraiá Rural, e amanhã é Vila São João.

0: Lembrar que também tem na Santa Luzia. Santa Luzia é no dia 26 de junho. Tem o Roberto Carlos de Marivaldo e Manos Black. Dia 26 de junho, sexta-feira, tem forró, tem quadrilha junina, tem arrasta-pé na comunidade de Santa Luzia, no povoado de Santa Luzia. Depois do cheira-cabelo. Você pega a cheira-cabelo, segue sentido barrinha, você vai sair lá na Santa Luzia. Alegria. 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Alô, Gersina na recepção.
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0: 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O jornal hoje virou um programa de forró, né? Nada não. Meu amigo Quinca e Dona do Carmo, um abraço, bom dia. Tá bom, Quinca? Dona do Carmo, nesse friozinho aí, hein? Casalzinho, cuida. Ei, Cana Brava, aí, comunidade próxima ao Riacho da Pituba. Hoje o cometa vai aparecer mesmo? Rapaz, vocês estão ligados aí, hein? Tá certo. Então vai ficar bonito, né? Vai ficar bonito. 7h55 no nosso Café com Notícias, 7h55. Vamos de mais informações? Vamos para a cidade de Guanambi agora? Polícia trabalhando, cidade de Guanambi, vamos para a informação. Bora, Joãozinho Lopes. Tá bom, João? Olha, a Polícia Civil interrompe bingo clandestino na cidade de Guanambi. 120 pessoas estavam participando desse bingo. É preciso dizer que existem, eu diria, eu vou usar um termo popular, existe até tigrinho regularizado no Brasil, que é uma das coisas mais nocivas à economia financeira nacional. É uma das piores coisas que o governo poderia fazer, é regularizar, regulamentar esse tipo de é o que? Cassino, apostas. Tô falando de tigrinho, não tô falando de quem aposta, de quem faz suas bets no futebol, não. Tô falando de coisa muito mais séria. É muita coisa. Muita coisa que tá deixando a economia do Brasil em grandes problemas. Muita gente com problema financeiro, muita gente dependente, tá complicado. E eu tô falando de coisas regularizadas, regulamentadas. Isso, nesse caso, não é crime, uma vez que está regulamentado, ok? Há um prejuízo, infelizmente, constatado, inclusive, pelo próprio governo, mas regulamentou. Congresso, governo sancionando. Dito estas coisas, é importante lembrar que os cassinos ou os bingos clandestinos não podem funcionar. Aí é uma questão de legalidade, não podem funcionar. Quem explora esse tipo de atividade ou quem participa pode ter sérios problemas com a polícia. E Guanambi aconteceu isso. A Polícia Civil, após investigação, interrompeu um bingo clandestino e tinha bastante gente lá, 120 pessoas. 120 pessoas. Bastante gente, hein? Tava movimentado na casa. A Polícia Civil da Bahia interrompeu a realização de um bingo clandestino na noite de ontem, lá em Guanambi. A ação foi realizada por equipes da 22ª Corpim, que é a Coordenadoria de Polícia do Interior, durante a operação Cartela Marcada. De acordo com a Polícia Civil, a operação foi resultado de uma investigação conduzida pela Delegacia Territorial de Guanambi, que identificou a exploração habitual de jogos de azar em um imóvel localizado no bairro Lagoinha, Guanambi. Durante a diligência, os policiais civis flagraram a realização de um bingo com premiação principal de R$10 mil. Segundo a corporação, existiam 120 pessoas no local, o que gerou grande movimentação, imagine. As viaturas chegando, aquele monte de gente correndo para um lado e para outro, e agora polícia. Não teve nem como correr, a polícia chegou, entrou no estabelecimento, abordou as pessoas presentes. Foram apreendidos R$10.317 em espécie, mais 1.500 cartela de bingo, as pedras usadas para os sorteios e também outros materiais empregados na realização da atividade. Olha aí, polícia trabalhando, interrompendo bingos clandestinos, e tirou aí a alegria temporária de pelo menos 120 apostadores. Essa questão de apostas no Brasil não é algo simples. O problema que isso está causando no Brasil é algo muito sério, viu? Essas apostas online também, as bets, os cassinos virtuais, que são coisas diferentes, inclusive. São coisas diferentes. Mas o governo regulamentou todas, como se fosse um pacote só. Mas falando de forma geral, essa explosão de bets, é bet disso, bet daquilo, cassino disso, cassino daquilo, os cassinos virtuais, está gerando, senhoras e senhores, uma grave crise no país. Não só questão financeira, mas também a questão de saúde, é saúde pública. Muita gente entrando em depressão, querendo se matar, precisando de internação, tomando medicação controlada. Tá complicado. Pra você ter uma ideia, ó, prepara o choque, o que você vai levar agora? Isso aqui é muito sério mesmo. E o que mais chama a atenção é que conta com o aval, com a regulamentação do Congresso Nacional e da presidência, ou seja, o presidente. Concordaram com isso aqui. Começou lá na outra gestão, ok. Mas veio terminar aqui no governo atual. Pelo menos 11 milhões de brasileiros, neste momento, 23 de junho, pelo menos 11 milhões de brasileiros estão enfrentando problemas com jogo. E aí, o impacto na família é brutal. Endividamento familiar, inadimplência e, com isso vem o quê? Os graves transtornos mentais, psicológicos. A pessoa, ela é endoida, popular, fica doido mesmo. E hoje todo mundo tem um celularzinho na mão, né? Todo mundo tem um celularzinho na mão. Então é muito fácil chegar a essas plataformas. Muito fácil chegar. E o resultado deve piorar. Sinto muito, mas deve piorar. Uma vez que são atividades regulamentadas. Não se sabe até quando, mas hoje é regulamentado. As pessoas têm acesso fácil. São configurações dessas bets próprias para estimular cada vez mais o jogo, as apostas, e geralmente 99,999 quem ganha é a banca. Não há controle algum não há uma fiscalização dos órgãos reguladores para atestar que aquilo lá tem um mínimo de certificado, que há uma chance mínima do apostador ganhar. Então é só problema. Hoje a gente tem uma série de dificuldades, a gente, nação, Brasil, uma série de dificuldades na economia, e um dos pontos que tem sentido esse impacto negativo das apostas é o comércio, o chamado comércio tradicional, a economia doméstica. Porque esse dinheiro dessas famílias, ao invés de ir para o comércio, como acontecia há alguns anos, ele está indo para onde? Para as apostas. Gente, isso aqui é muito sério. Muito sério. É um vício. Como é que chama o vício em apostas? Deixa eu ver se eu pesquiso aqui o nome do vício em apostas. Tem um nome. Deixa eu ver se eu descubro aqui. Vício em apostas. Ludopatia, pronto, esse aqui é o nome. Não lembrava aqui, mas é ludopatia. Então, o vício em apostas, chamado de ludopatia, tem causado sérios problemas ao Brasil. Isso aqui é grave, uma dependência grave. A pessoa muda o comportamento, muda a rotina, muda a vida. É comparado. Deixa eu ler o que é ludopatia. Deixa eu ler, fica melhor. Em vez de eu ficar aqui fazendo os comentários, vamos lá. Ludopatia. A ludopatia aciona os mesmos sistemas de recompensa no cérebro que outras drogas, tornando o controle e a interrupção hábito extremamente difíceis sem ajuda. O ciclo de perdas e a busca incessante por recuperar o dinheiro levam a quadros severos de ansiedade, depressão e, em casos extremos, a ideação suicida. Percebeu? Percebe que as autoridades regulamentaram isso? O governo está arrecadando imposto? Está. Mas a que custo? A que custo? É complicado, hein? Complicado. 8:06 no nosso Café com Notícias. 8:06, um ótimo dia para você que tá com a gente. Eu sou o Jota Pinheiro e esse é o nosso Café com Notícias.

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1: Senhoras e senhores, agora 8 horas, 11 minutos, 8 e 11, nosso Café com Notícias. Seja muito bem-vindo à nossa programação, Rádio Pontal FM de Carinhanha para todo o Brasil. Estamos aqui na cidade ribeirinha, chamada de Carinhanha, uma mistura de cari com nhanha, né? A índia nhanha e o peixe cari, Carinhanha, às margens do Rio São Francisco, na divisa com o estado norte de Minas Gerais, na divisa com Minas Gerais, o norte de Minas Gerais e com a cidade de Malhada, Bahia, Brasil. Estamos aqui juntos e espero que você esteja bem onde quer que você esteja, aqui na cidade, aqui próximo a gente, quem sabe até mais distante também, acompanhando a programação da Rádio Pontal. Um ótimo dia para você. Agradeço imensamente a sua companhia nesta manhã de terça-feira, 23 de junho. Moradores do bairro São Francisco relatam problemas com a Coelba desde ontem, falta de energia. Moradores, inclusive, já acionaram, vários moradores já acionaram a Coelba desde ontem. Rua Bahia, Rua Porto Alegre, principalmente, estão sem energia desde ontem. Pedi o pessoal da Coelba aqui, do escritório, se puder dar uma reforçada, né, com os colaboradores aí da empresa, por gentileza. Já foram várias solicitações. Já tem vários protocolos dos moradores aí do São Francisco, das ruas Bahia e Porto Alegre. Está complicada a situação. Nós temos vários comércios trabalhando hoje aí, supermercados. Lá na rua Bahia tem a loja Tony Bike também sem energia. Então precisamos dar movimento, gente. Vamos ver o que pode ser feito aí. Atenção às equipes da Coelba. Vocês bravos eletricistas, valorosos trabalhadores aí. Vamos dar uma priorizada também aqui na sede, ver o que vocês podem fazer urgentemente aí para restabelecer essa energia elétrica lá na rua Bahia e também na rua Porto Alegre. Simplesmente duas ruas das mais movimentadas, das mais populosas aqui da cidade de Carinhanha. Então atenção, Coelba, vamos dar uma solução aí pro pessoal da rua Bahia e rua Porto Alegre. O pessoal está sem energia desde ontem. Aí, assim não pode, assim não dá, né, gente? Vamos ver o que pode ser feito aí, por gentileza. Joãozinho Lopes está aqui feliz, né, Joãozinho? Lá no Poço do Umbuzeiro, abraçar o povo do Poço do Umbuzeiro, em especial aí a Natália, a filha dele, que veio passar o São João aí com a turma. Muito bem, João. Grande abraço. Aproveita. É um encontro de familiares, né? E Leodorinho vai estar aí também tocando a sanfona ou Leodorinho vai ficar lá no capidão mesmo, João? O bom da sanfona. 8h15. Ah, João agora tá no comércio. O comércio tá aberto, hein? O comércio tá aberto. É mais tarde que vai ter o forró lá no Poço do Umbuzeiro. Quem gosta muito do Poço do Umbuzeiro aí é Luan do Povo. Gosta muito do Poço do Umbuzeiro. É, gosta muito daí. É, exatamente. Cadê Márcio Pedreiro? Alô, Márcio. Aí a terra de Márcio, né? Márcio Pedreiro. Bom dia, Márcio Dias. Um abraço à família Dias. É, Luan tá meio curtido aí mesmo, viu? É, ele gosta dessa região aí. 8h15, o nosso café. Mas deve ser que o lugar é bom também, né? Tanto você fala desse Poço do Umbuzeiro aí, rapaz. Verdade, verdade. Vamos lá, minha gente, vamos seguindo o nosso Café com Notícias, 8h15. Dona Lió, um abraço, Dona Lió. Seu João Conrado. Bom dia. Seu Josué, Dona Rita aqui na Tapera. Bom dia, seu Josué. Dona Rita, bom dia. Bom dia, Jó. Bom dia, bom dia. Vamos que vamos. Alô, André, Thaísla, bom dia pra vocês. Heitor, bom dia, vamos que vamos. 8h16, nosso Café com Notícias, vamos dar sequência aqui. Daqui a pouco tem a Tassi Lopes com o programa Bom Dia Pontal, fica com a gente aí, já já tem a Tassi Lopes com o programa Bom Dia Pontal. Vamos de informações. Olha a operação

contra o Comando Vermelho tem intenso tiroteio no Morro Santa Marta, Rio de Janeiro. O Brasil agora acordou para combater as facções, depois que Trump declarou essas facções como organizações terroristas. Parece que o governo agora tem intensificado algumas ações com apoio norte-americano. O combate à criminalidade, especialmente às facções da economia, atuando na economia ao tráfico de drogas, tráfico de armas. Operação contra o Comando Vermelho tem intenso tiroteio no Morro Santa Marta, Rio de Janeiro. Explosões e disparos foram ouvidos em Botafogo, zona sul da cidade. Um passageiro que passava pelo local foi baleado na perna. Vários turistas se abaixando, aquela cena típica do Rio de Janeiro, né? Quando acontecem tiroteios, aquele povo abaixando, com medo, desesperado. O Rio de Janeiro continua lindo. O Rio de Janeiro continua, exatamente, continua sendo o Rio de Janeiro. Continua sendo o Rio de Janeiro. Olha, atualizando as informações sobre a operação da Polícia Federal. 670 milhões bloqueados em bens ligados ao Digimais, ao Banco Digimais. Existem hoje no país, né, várias startups, bancos digitais disso, bancos digitais daquilo. Né, muitas empresas sérias, é verdade. Mas cada vez que a gente vê uma notícia dessa, reforça aquela impressão que os bancos mais tradicionais são os mais confiáveis. A gente vê essas operações e fraude disso, e fraude daquilo, e não sei quem está preso, não sei quem está investigado. Até porque tem a solidez do Estado, quando você vai para bancos mais tradicionais. São bancos que já têm uma história, não estão livres 100%, né, de uma falha, obviamente, mas pelo histórico consolidado por décadas, até mesmo séculos, isso pode dar aquela sensação maior de confiança. Você tem um Banco do Brasil, não é comercial não, mas é constatação, tem um Banco do Brasil, você tem a própria Caixa Econômica, você tem na área particular um banco muito conhecido, não vou citar, vai que dá ruim, né? Mas você tem vários bancos também tradicionais, 100% de capital privado, são bem respeitados. É hoje para você escolher um banco digital, tem que pensar muito, pesquisar muito e ter muita fé, porque tá complicado hoje, viu? Mas existem bancos confiáveis, muitos bancos confiáveis. Agora a questão é tentar não cair num desses que aparentemente são instituições digitais sérias, e a gente pode estar entrando em mais um golpe. Aí é complicado, hein? Aí é complicado. Mas vamos ter fé, hein? Olha, Copa do Mundo. Ontem Mbappé fez 2 gols, hein? Quase fez 3. Quase marcou 3 gols ontem o Mbappé. Teve uma chuva forte lá, o jogo ficou interrompido. No final, tudo aconteceu. Ontem a França enfrentou o Iraque pelo grupo I. França 3, 2 do Mbappé. Então, França 3, 2 do Mbappé e 1 do Dembélé. 3 França, Iraque 0 ontem. O jogo ele demorou mais de 3 horas, quase 4 horas para terminar. Por conta da chuva, começou, depois foi interrompido. Muitos raios nos Estados Unidos, naquela região. Mas tudo certo.
Então a França assume o primeiro lugar do seu grupo. Ontem também jogaram a Jordânia e a Argélia. Ontem também jogaram Jordânia e Argélia. A Copa do Mundo também teve... Rapaz, tem muito jogo bom, viu? Muito jogo bom, realmente. Muito jogo bom. Amanhã tem Brasil. Então vamos acompanhar também. Vamos ficar atento. Muitas emoções. O que mais, Jotão? O que mais que teve de jogo ontem? Vamos lá, Argentina. E um show de Messi. Lionel Messi. Rapaz, Messi é diferenciado, hein? Respeito o Lionel, cara, é forte, viu? O tal do Lionel Messi é diferenciado. Esse aqui você pode respeitar, viu? Lionel Messi é diferenciado. Argentina 2, Áustria 0, 2 gols do Lionel Messi. Quase marcou o terceiro. O maior jogador da história das Copas, Lionel Messi da Argentina. Argentina 2, Áustria 0 ontem, França 3, Iraque 0. A Noruega venceu o Senegal por 3-2. E também a Jordânia jogou ontem, grupo J. Jordânia perdeu para a Argélia por 2-1. Então Argélia 2, Jordânia 1. Nesse jogo da Noruega, tem lá o Haaland. Haaland é fera, né? O norueguês Erling Haaland marcou 2 gols ontem. Foram 2 gols do Haaland. Um do Pedersen e 2 do Haaland. Marcou 2 ontem o Haaland. Noruega 3, Senegal 2. E hoje tem, hein? Hoje tem mais jogos pela Copa do Mundo. Muitas emoções, muitas emoções. Você que acompanha, gosta de um bom futebol, fica naquela expectativa típica de Copa do Mundo. O que aquece as emoções e também aquece a economia. Vamos para os jogos de hoje. Hoje tem Portugal, do Cristiano Ronaldo. Portugal hoje, às 14h, enfrentando o Uzbequistão. Então hoje, 14h, tem Portugal e Uzbequistão. Será que Cristiano Ronaldo vai desencantar? Vai marcar 2 gols também? Vamos acompanhar. 14h hoje, Portugal, uma seleção fortíssima individualmente, enfrentando hoje o Uzbequistão. Outro time forte também, Inglaterra. Hoje a Inglaterra enfrenta Gana, 17h. O Panamá enfrenta a Croácia, às 20h. E tem a Colômbia, da Shakira, às 23h, enfrentando a República Democrática do Congo. Colômbia e Congo hoje. E amanhã, você sabe, amanhã tem seleção brasileira, às 19h, enfrentando a Escócia. Antes tem Suíça e Canadá, 16h. Tem Bósnia e Herzegovina, às 16h também. Marrocos e Haiti, às 19h. E tem também África do Sul e Coreia do Sul. E tem Tchequia e México. Emoções da Copa do Mundo 2026. 8h25 no nosso Café com Notícias, 8h25, senhoras e senhores. 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
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O programa está terminando, o Jotão está indo e a gente volta meio-dia nesta terça-feira especial, 23 de junho. Estamos aí nas festividades juninas. Você está aí já no ritmo de São João, está trabalhando igual a gente também. Vamos fazer festa, a festa da vida. Você está vivo aí, então aproveite e faça a diferença onde quer que você esteja. Trabalhando, descansando, cuidando aí da sua família, preparando uma festinha para mais tarde. Não importa, faça a sua vida sempre valer a pena. Especialmente para você. E para as pessoas que estão aí próximas a você. Mas você sempre tem que estar bem, né? As pessoas às vezes confundem. Você só pode fazer o bem, você só pode ajudar as pessoas se você estiver bem. Então, primeira coisa que você tem que fazer, isso não é egoísmo não, é você cuidar de você. A pessoa mais importante do mundo é você, então cuide de você e você vai ter boas condições de cuidar de mais pessoas. Mas a primeira pessoa que você tem que cuidar, estimular, incentivar, abraçar, amar, é você. Entendeu, amigão? Entendeu, amigona? Então vamos embora, que o nosso Café com Notícias já terminou. E agora você fica com a Tassi Lopes e o programa Bom Dia Pontal. Tchau, minha gente. Um abraço forte e até meio-dia.

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0: bom, tá na Pontal, tá legal. Começando por aqui o nosso Bom Dia Pontal. Mais um lindo dia e a Deus toda a nossa gratidão por mais essa oportunidade de estarmos juntos em 91.5, também através do aplicativo Pontal FM, do site pontalfm.com.br. Sejam todos muito bem-vindos a essa programação que começa a partir de agora. Vamos juntos até o meio-dia. Você estava acompanhando aí as principais notícias. Jota Pinheiro comandou o programa Café com Notícias. Ele retorna ao meio-dia, trazendo mais notícias, mais informações no Jornal da Pontal. Em Carinhanha, no momento, segundo o Clima Tempo, 20 graus de temperatura.
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0: O nosso Bom Dia Pontal nesta terça-feira, hoje 23 de junho do ano 2026. A lua no céu é crescente, estamos no inverno brasileiro. O signo do mês é Câncer. Amores, aqui na nossa manhã, junte

super liberado para receber o seu bom dia, o seu abraço aqui através da internet, tá bom, meus amores? Onde é que você está ouvindo o nosso Bom Dia Pontal neste lindo dia? Hã? Aqui em Carinhanha? Em qual bairro, hein? Qual cidade você ouve o nosso Bom Dia Pontal? Manda pra cá, tá bem? Ó, o nosso Bom Dia Pontal por aqui, hoje 23 de junho, minha gente, é o dia do atleta olímpico, que é celebrado anualmente em 23 de junho, a mesma data em que se comemora o Dia Olímpico, criado para assinalar a fundação do Comitê Olímpico Internacional em 1894. Hoje também é dia do lavrador, é celebrado anualmente em 23 de junho. Essa data homenageia aquele que cultiva o solo, arando, adubando e semeando para que este produza alimentos que serão consumidos por toda a população, tá? A profissão surge desde que o homem primitivo se fixou na terra e começou a produzir seu próprio alimento. Quando o sol nasce, e nós ainda já estamos deitados ali na nossa cama quentinha, mas tem gente que mesmo antes do sol já tá ali, ó, na labuta, né? Para muitos lavradores, não há feriado e nem finais de semana, pois o cultivo não escolhe o dia e nem hora. Portanto, parabéns aí pelo seu dia, você que é lavrador! O nosso carinho, o nosso respeito, a nossa homenagem aos lavradores ligados aqui na nossa manhã, as lavradoras, tá? Um dia maravilhoso pra vocês. Hoje, 23 de junho, é véspera de São João, hein, gente? Dando início às tradicionais fogueiras e festividades juninas em diversas regiões. A véspera do São João antecede o dia do São João, que é amanhã, 24 de junho, celebração tradicionalmente ligada ao nascimento de João Batista. E a noite de 23 de junho costuma ser o grande ponto alto das festividades juninas no Brasil. É quando ocorrem os maiores shows, o acendimento aí das tradicionais fogueiras e as reuniões familiares com comidas típicas feitas à base de milho. Aí, portanto, São João é amanhã, né, minha gente? E aqui o nosso Bom Dia Pontal, às 8 horas e 40 minutos, destacando daqui a pouquinho as previsões astrológicas. Você acompanha também de hora em hora o Pontal Notícias, você muito bem informado. Bom Dia Pontal tem muita música boa pra você curtir aqui junto comigo, tá bom? O nosso Bom Dia Pontal também você vai conferir. Ah, tem a pergunta do dia. Daqui a pouquinho eu vou lançar a pergunta do dia pra gente tocar aquela ideia, bater aquele papo gostoso aqui no nosso Bom Dia Pontal, tá bom? Final do programa tem mensagem de otimismo. Tem também já já a nossa mensagem positiva. Tudo isso e muito mais.

pra Pontal tá legal, já no climão do São João, minha gente. Eita! Mastus com leite, olha pro céu, meu amor. Ê, moda boa, viu? Bom demais.

0: 4 minutos e no nosso Bom Dia Pontal, vou trazer para você conferir agora a mensagem positiva.
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0: Seja a paz que você quer. Onde quer que você esteja, seja a alma deste lugar. Seja a paz que você quer. Discutir não alimenta a alma, só suga a tua energia. Ei, reclamar não resolve nada. Revolta não te auxilia. Desespero não te ilumina. Tristeza não vai trazer nada de volta. E seu tempo? Ah, o seu tempo, ele é muito, muito precioso, viu? Lágrima não substitui suor. Irritação só te intoxica, só te adoece. Calúnia responde sempre com o pior. E o pior é voltar tudo contra você. Para todos os males, só existe um medicamento de eficiência comprovada. Manter tua paz. Continue em paz, compreendendo, ajudando, aguardando o concurso sábio do tempo. Na certeza de que o que não for bom para os outros, não será bom para nós também. Muitas vezes, se não for sempre, a melhor resposta é o silêncio. Porque pessoas feridas ferem pessoas. Pessoas curadas curam pessoas. Pessoas amadas amam pessoas. Pessoas transformadas transformam pessoas. Pessoas chatas chateiam pessoas. Pessoas amarguradas amarguram pessoas. Mas pessoas santificadas em paz santificam pessoas. Ei, escolha a paz em todo lugar. Pense nisso. Quem eu sou interfere diretamente naqueles que estão ao meu redor. Acorde, cubra-se de gratidão, encha seu coração de amor e recomece. O que for para a sua vida, Deus, ó, ele vai entregar na tua mão. E o que não for, ele vai te livrar. Basta ter muita fé. Lembre-se sempre que um dia bonito nem sempre é um dia de sol, mas com certeza é aquele dia que você está em paz, tá bom? Essa mensagem linda que eu compartilho com você, do Francisco Cândido Xavier, tá? E que você nunca se esqueça que tudo passa e vai ficar tudo bem.

está ouvindo Bom Dia Pontal. E daqui a pouco tem as previsões astrais, viu? Você do signo de Áries, Touro e Gêmeos, prepara aí para conferir já já as previsões astrais. 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
0: Muito bem, as primeiras previsões.
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0: Bom dia para você que é dos signos de Áries, arianos e arianas. As previsões astrais para você dos signos de Áries é o seguinte. No trabalho, nada de querer ganhar no grito hoje. Afinal, a lua em Libra traz cortesia e diplomacia para estar lidando com pessoas, favorecendo a cooperação, acordos e também parcerias. Só tenha cautela aí com mal entendido no fim da tarde, ok? Sobre família, passado, lembranças e questões familiares prometem vir à tona, o que pode dar pano para manga e ativar todo tipo de emoção em casa. Mas desacordos com parentes tendem a deixar o clima mais tenso no fim do dia. E no amor, tá sem nenhum arroba aí engatilhado? Ah, isso deve mudar, viu, Áries? E além de um crush, pode até rolar um relacionamento delicioso. Cinza é a cor do dia, 59, 22 e 13 são números da sorte. Você é do signo de Touro. Com mais jogo de cintura e diplomacia, pode ser mais fácil fazer ajustes e lidar com colegas. Só não deixe de esclarecer dúvidas e conferir mensagens antes de enviar para evitar chabus, sobretudo no fim da tarde. E sobre saúde, ter som com mais equilíbrio na rotina e atenção ao corpo, especialmente a região da cintura. Mas querer resolver os problemas dos outros pode acabar trazendo sobrecarga mental no fim do dia. Então, pega leve aí, tá bom? Ainda busca, em busca aí do par perfeito? Pois o amor tem chance de aparecer no trabalho, em algo que costuma fazer, ou até no seu direct, tá? Cor do dia, preto, os 36, 52 e 9 são números da sorte. Você do signo de Gêmeos. Bom dia, geminianos e geminianas. A cor de hoje para vocês, vamos conferindo aqui, é branco. E os números da sorte, Gêmeos, 51, 53 e 35. Como pode fazer escolhas conforme os sentimentos, inclusive aquele mimo nada essencial para aliviar o estresse? Mas atenção com gastos e decisões, tá? A boa notícia é que ideias criativas podem render ganhos extras. Além de sorte e chances de se dar bem em apostas, você tende a conquistar muita coisa na base do carisma. Mas atenção no fim da tarde, pode ficar mais suscetível à influência dos astros ou dos outros e acabar metendo aí os pés pelas mãos. No amor, a lua no paraíso astral vai te deixar ainda mais conversante e cativante, favorecendo flerte ou romance. Branco é a cor do dia, 51, 53 e 35 são esses os números da sorte. Daqui a pouco tem mais previsões astrais aqui na nossa manhã, meus amores. 8h55, faltando apenas 5 minutos para as 9 horas. Um excelente dia para você que está aí, chegando agora no nosso Bom Dia Pontal. Seja bem-vindo, seja bem-vinda, fica à vontade para interagir, para participar, tá? Esse é o nosso Bom Dia Pontal. E aqui juntos com toda a nossa energia boa, com toda a nossa positividade, vamos seguindo fazendo a festa no seu rádio, tá? 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Amores, o nosso Bom Dia Pontal por aqui, vamos trazer já a nossa pergunta do dia.
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0: Muito bem, o nosso Bom Dia Pontal trazendo a pergunta do dia hoje. Você que está ouvindo a nossa manhã, vem participar aqui comigo, meus amores. São João já amanhã, hein? É o seguinte, tá começando o esquenta para a maior noite do ano, hein, gente? A véspera de São João chegou com tudo. E eu quero saber o seguinte, se aí no seu São João, o que não pode faltar na sua festa junina aí? O que não pode faltar de jeito nenhum? Não pode faltar a canjiquinha, a pamonha, o bolinho de milho, aquele amendoim, uma paçoca, hã? Diga aí, e você que não comemora, né, as festas, mas e aí? O bolo de milho não pode faltar aí na sua mesa? A pamonha tá liberada aí na sua mesa? Conta pra mim aqui no nosso WhatsApp da Pontal, tá bom? Tô aguardando você que tá aí ouvindo o nosso programa, você que tá em casa, tá aí ouvindo no carro, no trabalho, tá em casa já cuidando dos seus afazeres aí. O que não pode faltar na sua noite de festa junina aí, hein? Conta pra mim aqui no nosso WhatsApp da Pontal, 3485-2041, tô te aguardando.
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0: o chachado de Luiz Gonzaga. Ok? Quero ver rebolar esse quadril aí, moçada. Olha lá pra não amassar a menina, garoto. Olha aí, rapaz.
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0: conferindo informações na nossa manhã. A primeira edição no ar. Preço do feijão aumenta 57% em Belém e pressiona custo da cesta básica. Vamos conferir a reportagem de Marcos Aleixo.
1: O feijão, um dos principais alimentos da vida de famílias brasileiras, sofreu um aumento de 57,29% em 5 meses deste ano de 2026, uma variação quase 5 vezes superior ao aumento médio da cesta básica no período. Os dados foram divulgados pelo Departamento Intersindical de Estatística e Estudos Socioeconômicos de EESE Pará. Segundo o levantamento, o custo da cesta básica de alimentos dos paraenses apresentou forte elevação de janeiro a maio deste ano. O supervisor técnico do EESE Pará, Everson Costa, comenta o reajuste.
2: A alta acumulada no preço do produto, principalmente nos primeiros 5 meses deste ano, ou seja, entre janeiro a maio, ultrapassa a casa dos 57%. Isso é bem maior do que a inflação dos últimos 5 meses e também a própria inflação dos últimos 12 meses.
1: De acordo com os levantamentos, o valor médio da alimentação básica alcança R$ 755,24 no mês passado, com alta acumulada de 13,30% entre janeiro e maio, percentual superior à inflação do período, estimada em 12,7%. Pelo Índice Nacional de Preços ao Consumidor Amplo, IPCA, do Instituto Brasileiro de Geografia e Estatística, IBGE. Contudo, já no início de 2026, o produto voltou a apresentar elevação, sendo comercializado a R$ 5,69 em janeiro. Em abril,

0: ao consumo doméstico. A gente está falando também de dificuldades que chegam para quem comercializa alimentos. Então, restaurantes, as refeições, os pratos feitos, né? A comida fora de casa também fica mais caro.
1: Marcos Aleixo, da Rádio Cultura de Belém, para a Rádio Nacional em Brasília.
2: Obrigada pelas informações, Marcos.
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2: 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Próxima edição do Pontal Notícias é a partir das 10 horas da manhã. E por aqui já estamos de volta, alegres e contentes nesse dia lindo. Um ótimo dia para você e a sua família.
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2: Na Pontal tá legal, meus amores. 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

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Beleza? 9 horas 18 minutos e daqui a pouco tem previsões astrais para você dos signos de Câncer, Leão e também Virgem. O nosso bom dia.

0: 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Aqui no nosso Bom Dia Pontal, Choca Choca, Anitta e a Shakira nesse som bacana. Hora de conferir previsões astrais, a segunda parte. Já preparou aí pra acompanhar as previsões? Vamos lá?
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0: Câncer é o seu signo, então atenção. Hoje, tudo indica, sobre família, tudo indica que você vai querer aconchego familiar e casa bem arrumada. A convivência tende a ser harmônica praticamente todo dia, com exceção do fim da tarde, quando pode reclamar demais da conta e causar aquele fuzuê, tá? Desabafar, chorar e falar sobre o que vem sentindo promete aliviar tensões. Mas tudo pode parecer maior do que realmente é, dando margem para ansiedade e autocríticas. Tenha calma e evite problematizar. Sobre o amor, mais seduzente e apaixonante, você tem tudo para conquistar fácil, fácil. Mas, embora a vontade de ter um xodozinho possa crescer ao longo do dia, a dificuldade em tomar uma decisão tende a dar bode no fim da tarde. Goiaba é a cor para hoje, 12, 55 e 39 são números da sorte. Leoninos e leoninas, no trabalho, com um modo de falar agradável, diplomático, tende a arrasar em contatos, reuniões e negociações. Então, aproveita, viu? Porque distração, esquecimento ou dificuldade para organizar as ideias pode te atrapalhar no fim do dia. Sobre bem-estar, dia para dar atenção à saúde mental e emocional, pois a tendência de pensar demais e remoer situações em silêncio pode te esgotar, sobretudo à tarde. Bora desacelerar, dá um tempo aí do celular e esvazia a cabeça, viu? Sobre o amor, seu charme tende a aparecer na hora do papo, seja no tete-a-tete, mensagens, áudios ou figurinhas no zap. Amarelo é a cor do dia, 15, 33 e 23 são números da sorte. Oi, Virgem! Bom dia, signo de Virgem. Sobre dinheiro, a lua na casa da fortuna vai aumentar sua preocupação com segurança financeira e pode te deixar calculando até o preço do cafezinho. Mas corre o risco de sair da linha no fim do dia. Cuidado aí, viu? Sobre amizades, mais simpático e conselheiro, seu signo ele tende a mostrar que é amigo para toda hora. Conversas, apoios e interações estão favorecidos, mas o bicho pode pegar mais tarde, inclusive por conta de um leve ciúme. Tá conhecendo alguém? Tente analisar até o jeito do crush responder mensagem para decidir se vale a pena investir, ok? Azul claro é a cor para hoje. 11472 são números da sorte. Daqui a pouco, amores, tem mais previsões astrais aqui no nosso Bom Dia Pontal. Tá na Pontal, tá legal? 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
2: Meu patrão, essa daqui eu vendo empate no peixe e mandou um bolo de mato, pai.
3: Aí tá certo.

0: tá na Pontal, tá legal. Aqui na nossa manhã, Jorge Mateus e o sucesso aqui no nosso Bom Dia Pontal. Meus amores, vamos trazer o nosso intervalo. Daqui a pouco eu volto com muito mais, trazendo previsões para Libra, Escorpião e também Sagitário. Tá certo? Fica ligado, ligado aqui. E claro, vem bater papo comigo também. A nossa pergunta do dia já tá no ar aí. E você que tá chegando agora, Tassiana, não consegui saber o que você perguntou hoje. Pera aí, moça, moço. Não vai ficar sem saber, não. Vou falar pra você aqui também, tá bom? Gente, São João chegando, né? A fogueira vai queimando. E ó, começando esquenta pra maior noite do ano, minha gente. 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Combinado? Pra você não ter aí problema com isso, tá? E eu quero perguntar pra você o seguinte. Se aí no seu São João, na sua casa, enfim... O que não pode faltar de jeito nenhum? É a canjica, a pamonha, é aquele bolinho de milho? Qual que é a boa de hoje? Conta pra mim aqui. Você que não comemora, por exemplo, as festas juninas, né? Muita gente não comemora, mas eu quero saber, o que você gosta aí? Do bolinho de milho? Gosta ali de uma pamonha, da canjiquinha, de uma pipoca, amendoim? Fala comigo aqui. Todo mundo participa com a gente no nosso WhatsApp da Pontal, tá? 9h35, aliás, 9h32, já eu volto.
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2: 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Muito bem. De volta aqui no nosso Bom Dia Pontal. A nossa manhã, e aqui a gente faz a festa no seu rádio. 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
2: Bom dia para você que é do signo de Libra. Tende a se preocupar mais com a sua imagem. Ainda bem que seu charme, diplomacia e também boa lábia estão ativados e vão te ajudar a brilhar. Mas a dificuldade de se posicionar ou agir com firmeza pode aparecer e atrapalhar, tá? Sobre bem-estar, sua autoestima promete ficar nas alturas e você tende a se ver com graça, refinamento e equilíbrio. O dia favorece o autocuidado, inclusive mental. Afinal, pode ter dificuldade para desligar a cabeça no fim do dia. Sobre amor, sonhando em encontrar sua alma gêmea, seu papo encantador e poder de sedução prometem fazer sucesso. Pode pintar um pretendente, mas as dúvidas também. Creme é a cor do dia, 14, 32 e 15 são números da sorte. Oiê, bom dia para você do signo de Escorpião, atenção! A vontade de trabalhar isolado no seu canto ou até de casa tende a ficar forte. Ainda bem que conta com capacidade de adaptação. Mas no fim da tarde, pode ser mais difícil alinhar ideias, foco e ação. A vontade de se afastar do caos tende a aumentar e tudo indica que evitar muvucas, fazer pausas quando possível e descansar a mente vão ser restauradores. Só cuidado aí para os pensamentos não viajarem demais. Sobre o amor, seu coração pode entrar no modo sofrência silenciosa. Amarelo é a cor do dia, 12, 48 e 27 são números da sorte. Oiê, bom dia para você que é do signo de Sagitário. Atenção, tudo indica que não vão faltar ideias para reorganizar as finanças e até um jeito de ganhar mais, tá? Só cuidado para não deixar que os outros metam o bedelho, pois o risco das coisas desandarem é grande. Sobre amizades, mais sociável do que nunca, o dia promete vários e animados encontros, rolês e bate-papos com amigos. Mas a vibe vai mudar no fim da tarde e pode rolar fofoca, mal-entendido ou aquele climão, tá? Sobre o amor, seu celular tende a pipocar de notificações e uma conversa mais íntima promete evoluir. 55, 19 e 46 são números da sorte. Vermelho é a cor do dia. Daqui a pouco as últimas previsões astrais.

0: tá na Pontal, tá legal. Aqui na nossa manhã, Cleiton Romário não namora. Matheus Fernandes nem vá. Faltando 9 para as 10, meus amores, hora de conferir previsões astrais para últimos nativos.
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0: Muito bem, bom dia você do signo de Capricórnio. É o seu signo, então atenção, porque hoje os astros dizem que no trabalho, a lua no ponto alto do mapa vai mostrar que seu poder de diálogo, jogo de cintura e habilidade de resolver problemas estão on e podem te ajudar a avançar na carreira. Mas parceria pede muito mais tato no fim da tarde. Sobre relacionamentos, tudo indica que o seu signo vai ser um bom ouvinte e ombro amigo para quem quiser chorar as pitangas. Mas pode pintar conflito e a necessidade de alinhar expectativas em certas relações no fim da tarde. Sobre o amor, pode ficar dividido entre vida afetiva e responsabilidades, sobretudo no fim do dia. Magenta é a cor para hoje, 3, 27 e 54 são números da sorte. Alô, você do signo de Aquário. Como você será influenciado hoje? Vamos acompanhar as previsões astrais. Ideias engenhosas, projetos criativos e vontade de expandir os horizontes prometem marcar o seu dia. Mas procure ter mais organização, foco nos detalhes e atenção aos prazos, principalmente no fim da tarde. O dia, ele pede atenção tanto ao emocional quanto aos sinais do corpo, pois o estômago, ele pode sentir mais o impacto do estresse, do nervosismo e da ansiedade. Então, bora evitar preocupações, inclusive as que não são suas. No amor, o desejo de viver um amor equilibrado vai vir com tudo. Pode pintar atração, inclusive, por alguém de outra cidade. 19, 16 e 25 são números da sorte. Salmão é a cor do dia. Oiê, bom dia para você do signo de Peixes, piscianos e piscianas. Atenção, hein? Hoje, terça-feira, sobre dinheiro, você pode até ter ganhos extras e uma ajudinha inesperada. Só que o dia ele vai pedir cautela, Peixes. Afinal, corre o risco de gastar demais com coisas bonitas, fofas, nostálgicas e divertidas, sobretudo no fim da tarde. Além de intuição afiadíssima, tudo indica que sua imaginação e mente criativa vão bombar. Pode ter grandes ideias, o que promete render oportunidades interessantes, mas indecisão tende a jogar contra você à tarde. Com forte magnetismo e conversas cheias de segundas intenções, o flerte ou o romance vão prometer colocar, decolar e render uns pegas, tá? Mas você pode ter dificuldade para entender os sinais do love no fim da tarde. Então tenha atenção, ok, Peixes? Lilás é a cor do dia, 68 e 35. São esses os números da sorte para você dos signos de Peixes.
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0: Muito bem, o nosso Bom Dia Pontal, vamos seguindo. Muita coisa boa para rolar aqui na nossa...

0: dias, tá? A gente tá por aqui de segunda a sexta no Bom Dia Pontal. Aí vem no sabadão, tem show da Pontal, tá bom? E estamos com um oferecimento na nossa manhã. 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Faltando 4 minutos para as 10 da manhã.
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Tá legal, calcinha preta, bom demais, com o Rodrigo Teaser, nessa canção que ficou sensacional, minha gente. Ó, meus amores, vou trazer o intervalo, volto já com mais uma edição do Pontal Notícias, você muito bem informado. Aqui no nosso Bom Dia Pontal também, já vamos bater um super papo com a cantora, compositora Natália Duarte. Ela já tá aqui na Rádio Pontal FM, tá com um projeto lindo aí, vamos bater um papo bem legal, tá bom? Então fica ligado, ligada, que tem muita coisa boa pra rolar aqui no nosso programa ainda hoje. 10 horas, 1 minuto, excelente dia pra você.

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0: Pontal Notícias, vamos conferindo informações na nossa manhã. Você, claro, ligado com a gente em 91.5, acompanha as informações, as notícias também do esporte, tá, gente? Copa do Mundo 2026. Amanhã tem jogo da seleção brasileira e o Neymar treina e deve estar à disposição para jogo contra a Escócia. André Luiz Mendes traz a reportagem completa.
1: Uma boa notícia para o torcedor brasileiro: Neymar está recuperado da contusão que teve, o edema grau 2 na panturrilha da perna direita. Já treinou com bola, treinou com seus jogadores, falta só ritmo de jogo e para isso tem que jogar. A tendência é que Neymar fique no banco de reservas para o jogo de quarta-feira, 7 da noite em Miami, contra a Escócia, jogo que vale inclusive classificação para a seleção brasileira em primeiro ou segundo do grupo, que seria bastante importante. O técnico Ancelotti vai ter que mexer aí os parafusos para poder escalar a seleção brasileira. Sem Rafinha, quem que ele pode fazer? Entrar de cara com o Neymar? Pouco provável. Luiz Henrique, Endrick, o próprio Paquetá deslocado para aquele setor com Danilo no meio, enfim, são coisas que ele vai ter que analisar. Com relação a cartões, Casemiro e Douglas Santos estão pendurados. Se tomarem cartões, ficam fora da segunda fase. E aí, o que que vai fazer o treinador? Se for fazer o simples para o lugar do Casemiro, ele pode ter aí o Fabinho ou ainda o jogador Danilo. Já para a lateral esquerda, uma mudança simples seria a entrada do Alexandre. O meia Lucas Paquetá fala como o grupo recebeu a contusão do meia Rafinha.
2: Bom, acho que todos nós ficamos tristes, né? O Rafa principalmente, mas ele tem o apoio de todos nós, ele tem, né, o conforto do abraço da gente estar ali ao lado dele nesses momentos também. É isso que faz uma equipe. A gente torce para que ele possa se recuperar o quanto antes, e é um cara que se dedica muito, que trabalha muito, e tenho certeza que ele vai fazer o possível e o impossível para estar de volta o quanto antes.
1: Da equipe de esportes da Rádio Nacional, André Luiz Mendes.
0: Obrigada, André, pelas informações.
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0: Na Pontal 19, aqui no nosso Bom Dia Pontal, próxima edição do Pontal Notícias é a partir das 11 horas da manhã. E vamos seguindo alegres e contentes aqui na mais querida e ouvida. Na Pontal, tá legal. Meus amores, 10 horas 9 minutos e já já um bate-papo bem legal com a cantora e compositora, a Natália Duarte, tá aqui com a gente na Rádio Pontal, e daqui a pouquinho esse super bate-papo pra gente conhecer um pouco mais, né, do talento e da trajetória aí da cantora e compositora Natália Duarte, tá bom? 10 horas 10 minutos, tudo igual por aqui. Daqui a pouquinho eu continuo atendendo a sua participação. Aliás, começar a atender a sua participação. Pergunta do dia, você está respondendo, que eu estou vendo aqui no nosso WhatsApp. Já eu falo com você.

na Pontal Tá Legal, aqui na nossa manhã. Curtimos Shakira, minha gente. Dai, dai. É, tá, a música oficial da Copa 2026. Copa do Mundo, né, gente? 10 horas e 17 minutos, curtimos também o Eric Land com o Natanzinho Lima, Bruno e Marrone, só moda boa aqui na nossa programação. E como eu já tinha avisado para vocês, antes de ir pro intervalo e na volta do intervalo também, que estaríamos aqui batendo um super papo com a cantora e compositora Natália Duarte. Ela já tá aqui no estúdio junto comigo e vamos bater um papo, conhecer um pouco mais, conhecer a

0: toda a história, né? Porque a história toda não dá, porque aí tinha que ser muito tempo, né, Natália? Bom dia, bem-vinda, tudo bom?
1: Bom dia, Tassi, bom... tudo bom, sim. É um prazer estar aqui com vocês. É um prazer sempre estar nessa terra maravilhosa que é Carinhanha, né? Que eu tenho família aqui, tenho uma origem aqui, bem raiz, bem forte.
0: Uhum. Natália Duarte, então, você é, é natural de Salvador.
1: Isso.
0: Sou soteropolitana.
1: Isso, como dizia meu pai, baiana da gema.
0: Baiana da gema. E os familiares aqui de Carinhanha?
1: Isso, a família de minha mãe, né? Uhum. Ela é, vem daqui.
0: Sim.
1: É filha da, eu sou filha da terra, eu digo, sim, né, também. Porque meus avós são daqui, né? Eu tenho toda uma
0: As
1: raízes mesmo são daqui, as raízes maternas.
0: Certo. Quanto tempo é, você vem aí na música? Conta pra gente como é que nasceu aí Natália Duarte, artista, né?
1: Eu digo que eu já nasci artista, né?
0: Uhum.
1: Porque desde pequena, uhum, né, eu sempre tive esse lado espontâneo de dançar, de cantar, de me apresentar, de, uhum, chamar os parentes, bota na sala, me assista aqui.
0: É
1: então,
0: mesmo?
1: A criança já teve essa iniciativa, né, uhum, desde de pequena, então já é algo que veio natural. E aí, com o desenvolver, né, do, uhum, do caminho, no colégio, já participava de bandas, tinha de pop rock, de samba, cantava de tudo. Sempre tava, onde tinha violão, eu tava junto, tava tinha junto. Luau, tava junto.
0: Uhum. E o estilo da Natália Duarte, qual que é o estilo, Nata? Nath, eu posso chamar de Nath?
1: Pode sim.
0: Pronto.
1: A gente tá com um projeto, né, o jeito novo de fazer, uhum, piseiro. Porque eu venho de uma raiz de forró, né? Então eu trago na minha música minhas raízes.
0: Sim.
1: Então pra mim é muito importante os elementos. Eu sou forrozeira nata,
0: uhum,
1: né? Quem vem da raiz de um sertão não pode negar suas raízes, que é Luiz Gonzaga, que é Flávio José.
0: Certeza, né? Certeza.
1: Que é um bom, uma boa vaquejada, que é aqueles modão, né? Uhum. De boiadeiro mesmo, raiz, que a gente tem aqui na região. Que tem o costume de ter aquelas de home, é, pega de boi, que tem
0: exatamente.
1: Que o pessoal vai nas casas, uhum, né, fazendo...
0: Tem. É, exatamente. Tem isso também. São as tradições.
1: Isso,
0: que não morrem,
1: tradições.
0: Graças a Deus.
1: Então, na minha música, eu sempre trago esses elementos, né? Então, eu tive a banda de forró, um tempo, uhum, atrás, que era mais focada no shot, que era Zabumbelê. Então, eu fazia mais a parte de vaneirão e forró romântico. E meu amigo fazia mais a parte do shot. A gente dissolveu a banda, né, com um período de faculdade, né? Todo mundo, uhum, já indo para outros caminhos da vida adulta, a gente iniciando a vida adulta. Mas eu sempre, nunca deixei a música de lado, né? Sempre estudando, é, sempre fazendo algumas participações. Mas aí eu retornei de vez com um projeto, né? Que é o jeito novo de fazer piseiro. Que aí eu trago nele elementos de tudo isso que eu gosto muito.
0: Que bacana,
1: a sanfona,
0: minha
1: do forró,
0: gente.
1: O violão. É muito presente, uhum, no sertanejo, mais marcado. E também a cadência, né, do arrocha, eu digo a cadência do arrocha, que é aquele jeitinho mais romântico, misturado com um forró, que é o forró romântico, o estilo calcinha preta, né,
0: uhum,
1: que já testa também no meu timbre de voz, que o povo fala muito.
0: Ai, que legal.
1: Então, que casa. Uhum. Então, eu trago esses elementos misturando, e a gente fez esse jeito novo de fazer piseiro.
0: Jeito novo de fazer piseiro. Então, esse é o grande diferencial da Natália Duarte,
1: isso,
0: né, do novo projeto que está aí, é, já nascido e tá
1: já na prática.
0: Já tá na prática.
1: Uhum.
0: E lá em Salvador, você faz muitos shows, como é que funciona? Você vem muito a Carinhanha, visitar a família, agora período de São João, você veio passar uns dias com a família, o São João, e aí...
1: Isso, eu fui meio que intimada, né? Minha avó falou assim, você vai rodar fogueira comigo esse ano, né?
0: Gente, fogueira, bom demais.
1: E a gente traz essa tradição,
0: sim,
1: ainda, né?
0: Uhum.
1: É, que é indígena, né? De você ter no dia seguinte da festa, você roda ali de manhã cedo a fogueira, né? Com os elementos ali, faz as coroas de plantas e... Tem todo um ritual.
0: Aham. Uhum.
1: Aí eu falei assim, tá, vó, eu vou esse ano.
0: Quanto tempo faz você não vê a Carinhanha? Já tem um tempão?
1: Olha... Eu venho, assim, muito, muito rápido mesmo. Eu vim no meu aniversário, que foi em outubro.
0: Uhum.
1: Eu vim, mas fora isso, pra ficar mesmo, tem muito tempo, né?
0: Uhum.
1: É, mas sempre que eu posso dar uma fugidinha pra cá, eu digo que a fazenda, a Carinhanha, é recarregar energia, né? A gente vem pro nosso povo, vem para nossas raízes. A gente tá sempre recarregando nossa energia.
0: Sim.
1: Quanto a Salvador, o projeto, a gente tá lá focado, né? Muito na parte de mídia social, pai...
0: Agora expandindo, né? Pra isso. Outras cidades, outros estados.
1: Com certeza, com o pai em Deus. Então a gente já... tá na luta, né? Divulgação, né?
0: Que maravilha. E a Natália Duarte, solo, como é que funciona?
1: É, o projeto sou eu à frente, né? Natália Duarte. E aí eu trago comigo a banda, né? Que, que é o meu grupo, é, que é um... Inclusive, resgatei da minha banda antiga. É um sanfoneiro que hoje faz parte também da produção, é o tecladista também, que é o Léo Teclas, que tocou com Lambaçaia, com uma galera, né? Com muita gente. E aí ele resolveu participar do projeto também.
0: Que bacana, minha gente. Aqui no fundinho, ó, já coloquei aqui, Natália Duarte, Hoje Ela Não Chora Mais. É composição sua, autoral. Você é compositora também, isso. Não é? Tem muitas composições, Nath?
1: Tenho.
0: É?
1: Tem uma
0: e as composições é sempre é baseado em quê, por exemplo? Hoje ela não chora mais. Como é que funciona essa questão de composição? Os compositores, eles ouvem histórias, ou a própria história ali, de um amigo, aí vai compondo, é isso?
1: Tem um pouquinho de cada coisa.
0: É.
1: Tem um pouquinho de cada coisa. Eu tenho uma composição que foi trazida por história de amiga minha, né? Me contando. Então, eu partilhando daquele sentimento ali, eu compus. Mas ainda não tá no ar. Mas eu tenho essa Espelho Quebrado mesmo. É uma reflexão que eu fiz. Eu parei num momento, assim, que eu tava me sentindo, né? Tentando descobrir meus sentimentos depois de uma transição na minha vida, de uma mudança. Que realmente a gente... Depois, a gente sempre tem alguns ciclos, né?
0: Com certeza.
1: E aí veio ela... Eu descobrindo, assim, todo mundo virar pra mim, ah, você é forte, ah, você é um modelo. E muitas vezes a gente olha pra... A gente não consegue ver.
0: Com certeza.
1: O que a gente é, o que,
0: a
1: que a gente tem.
0: A fortaleza.
1: Exatamente.
0: A capacidade que a gente tem de resiliência.
1: E aí ela trouxe muito nesse sentido a música, né? Ela cansou de se doar, né? Então você passa muito tempo da sua vida ali só se dedicando a outras pessoas, esquece de olhar pra você. Enquanto outras pessoas veem quem você é, você não tá se vendo. Né? Então ela traz muito isso. E eu acho que casa muito com muita história de mulher nordestina e mulheres
0: com
1: no
0: certeza,
1: mundo inteiro. Né? Que tá ali, se dedica a um marido, se dedica a um filho, ou as coisas na vida mesmo em geral, e para de olhar pra si.
0: Acaba esquecendo de si, né?
1: Dos seus sonhos, de quem ela é, e se perde nisso, né?
0: Ah, que bacana, minha gente. E a música de trabalho que você tá. É essa música que você tá trabalhando? Como é que funciona?
1: Essa música a gente tá. Música a gente não tem o tempo, né, pra ser trabalhada. A gente tá sempre em espaço contínuo de trabalho dela. Mas agora eu relancei Palpite, em estilo de novo de fazer piseiro também.
0: Jeito novo de fazer piseiro.
1: Isso, Natália.
0: Isso. Vamos ouvir um pouquinho, gente, ó.

0: muito bom. Essa música é da Vanessa Rangel, é isso?
1: Isso, de 97.
0: 97. Ela, inclusive, foi trilha da novela Por Amor.
1: Por Amor.
0: Eita, linda.
1: É um clássico,
0: linda,
1: né?
0: Verdade,
1: que
0: um clássico.
1: Tem luau, tudo, uhum, a gente sempre toca.
0: Aí ficou muito legal nessa nova roupagem musical aqui, gente, ó.
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0: Então, a pegada é da Natália Duarte, dos shows, é essa daqui, é nesse ritmo.
1: A gente tem umas músicas mais pra frente, uhum, também, mais badaladas.
0: Ah, é? Mas é... Tem de tudo um pouquinho. Tem as românticas, aí tem as batidas. Então, pra todos os gostos, você que vai no show da Natália Duarte, contrate também Natália Duarte. Onde é que pode acompanhar Natália Duarte?
1: A gente tá acompanhando no nosso Instagram, né? Natália Duarte Oficial. Natália sem H.
0: Sem H. N-A-T-A-L-I-A.
1: Natália Duarte Oficial.
0: É, tu nossa é parente rede. Do Lima Duarte?
1: Não, então, na verdade, Duarte, o Lima Duarte não é Duarte, né?
0: É?
1: É.
0: Pronto.
1: Eu sou a original.
0: A Regina Duarte?
1: Diz que essa é.
0: Essa é, então.
1: Legal. E a gente tá com um projeto novo agora lançando, né? Que é Amizade Colorida.
0: Uhum.
1: Então quero convidar todo mundo já a fazer o pré-save no Spotify, sim, né? Porque aí já garante lá as playlists melhores. E a Amizade Colorida tá muito top. Tá no Instagram, já tem uma préviazinha do refrão dela.
0: Você pode trazer pra nós aqui, então?
1: Posso.
0: Essa, né? Essa palinha pra gente conhecer, pra gente, né, conhecer essa canção um pouquinho. E claro, pra causar aquela curiosidade, né, dos ouvintes já correr pra ir lá, pra ouvir também, pra conhecer o trabalho aí da Natália Duarte. Vamos lá, Nath, manda ver. 10h29.
1: Amizade Colorida, tá?
0: Amizade Colorida. É composição?
1: Composição autoral também.
0: Pronto, maravilha.
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0: Gente, ai que tudo, gostei, é fácil também de
1: fácil
0: pegar.
1: De pegar,
0: com certeza. E a melodia dela é nessa...
1: É um piseiro mais pra frente, né, um jeito novo,
0: uhum,
1: mas sempre tem a nossa base, né, que é a nossa marca registrada das viradas,
0: uhum,
1: mas é bem, é mais pra frente, assim, elevada.
0: Ah, que maravilha.
1: É bem gostoso de ouvir. E como a base da resposta anterior, também com base em vivências, né?
0: Vivências.
1: Então, traz
0: a música
1: muito
0: é tão gostosa que a gente acaba identificando ali, né?
1: Exato.
0: Conta a história de alguém.
1: Que se identifica, que você se identifica,
0: justamente,
1: né, com aquilo. Então tem muita gente que passa pelas mesmas situações.
0: Verdade.
1: E a gente, como compositor, a gente vai trazendo aquela vivência.
0: Vai,
1: né,
0: dando vida.
1: Seja de um amigo, seja nossa. Né?
0: Muito bom. Natália Duarte, minha gente. Esse papo bacana aqui. Ela está passando por Carinhanha, né? Veio visitar a família, raízes aqui de Carinhanha. Mora em Salvador, é de Salvador. É um grande talento, né? E hoje dá esse presente pra gente pertinho assim do... Amanhã já é São João, né? Hoje é véspera. E aí, veio aqui bater esse papo com a gente. E, Nath, pode ficar à vontade também pra você mandar um abraço, um alô. E, enfim, o contato para shows, né? O pessoal que... Você vai ficar quanto tempo aqui com Carinhanha?
1: Eu vou estar na região até

0: também. Né? Então vou estar pela região.
1: Pronto, nesse período.
0: Quem quiser contratar, pronto. Tem lá o...
2: Tem espaço? Tem espaço, Nath? Assim, esses dias você vai estar aqui, tem espaço, por exemplo? Tem muita gente que... Aqui tem os barzinhos, por exemplo, que fazem, né? Show ao vivo e tal. E de repente quiser contratar a Nath nesse período que ela tá de férias, gente. Mas a música não sai dela, né?
0: Verdade.
2: Como é que funciona? Aí, no caso, você veio, mas você veio só,
0: eu vim,
2: né?
0: Só.
2: É.
0: Não vim com a banda.
2: Pronto, mas você faz show playback não, né? Só...
0: Olha, pouquíssimos, né? Geralmente sempre tem alguém e não faço playback. Mas geralmente a gente utiliza VS de uma composição do show.
2: Uhum.
0: Né, que é diferente do playback, porque são algumas composições de instrumentos.
2: Sim.
0: Então a gente usa mais pra complementar.
2: Ah, sim.
0: Quando a gente
2: então
0: quer uma banda reduzida.
2: Entendi. Agora, ó, quem não entende, aí já entendeu. Que a gente fica naquela antiga do playback. Então,
0: a gente
2: atualiza aí, pelo amor de Deus. Bora modernizar esse negócio.
0: Que o playback, ele já vem, né? Você só pega, tira a voz da música original e coloca a sua. Já o VS não, você monta a banda ali, a estrutura, né? Você
2: já
0: tira,
2: no...
0: coloca.
2: Aham. Uhum. Já no tom ali da própria. Do próprio artista.
0: Próprio
2: Legal,
0: artista.
2: Bacana. Aprendizado, viu, gente? Mas vamos lá. Quem quiser conhecer mais da Natália Duarte, quais os canais nas redes sociais, telefone também.
0: Pode estar entrando em contato, né? Pelo contato.nataliaduarte@gmail.com.
2: Eu já sigo lá, ó, no Instagram.
0: Ótimo, maravilha. Convido a todos também a já estarem seguindo, né? O Natália Duarte Oficial. Por lá também eu respondo, gente, todo mundo no direct. Lógico que demora um pouquinho, né? Porque não dá pra gente responder no tempo hábil. Mas a gente sempre tá respondendo todo mundo. Já convido pra estar seguindo, acompanhando o trabalho. E no Spotify também já tá lá se cadastrando, se inscrevendo pra estar acompanhando o perfil e fazendo o pré-save, né, da nossa música que vai lançar dia 3 de julho agora, Amizade Colorida. Corre que dá tempo, vamos fazer ser mais bonito ainda do que as outras. E TikTok também, a gente sempre tem rede social, né, mas o de trabalho oficial mesmo é o Instagram. E pode ter contato também pelo 71996628182.
2: Maravilha, eu acabei de compartilhar aqui no meu Instagram esse pre-save aí da música Palpite, né, com a Natália Duarte, lá no meu Instagram. Você que não conseguiu, né, você que não consegue, de repente, tá aí, tá cena, mas eu consigo digitar pra procurar aqui, pronto, tá facinho agora, só ir no meu Instagram, tá bom? Clica lá na postagem que eu compartilhei e vai direto pro Instagram da Natália Duarte, minha gente, pra conhecer, né, esse grande talento. Que a gente agradece pela sua participação, tá?
0: Eu que agradeço pelo carinho.
2: As portas estão sempre abertas. Quando estiver aqui na nossa região, em Carinhanha, pode vir que vamos receber você assim. Quando tiver novidade, pode mandar também pra gente tocar aqui na rádio, tá bom?
0: Obrigada.

0: parte de vocês, sou da terra também, gente, sou raiz, então vamos lá dar força ao trabalho dos nossos artistas da terra, né? Assim como eu, os outros também que estão aí.
1: Uhum. Maravilha, Nath. Vamos finalizar aqui. Você quer mandar um alô pro pessoal da sua família, em especial ou geral? Todo mundo não esquecer de ninguém, porque daqui a pouco você fala o nomezinho, né? Aí fala, esqueceu de mim. Tô com raiva, aguei.
0: Grande beijo pra minha avó que eu vim aqui, né? Uhum. Dona Maria da Lagoa da Roça, seu Pedro da Lagoa da Roça. Que eu vim pra rodar fogueira com ele. Intimada.
1: Vai pular fogueira.
0: É,
1: vai rodar
0: pra fogueira. Morgana. Uhum. É, Morgana Mello, Marcos Mello, Orozine, Dulce, né? Uhum. Que são meus tios, parentes, né? Primos. Que sempre me acolhe, sempre me recebe, são sempre junto a mim. Paulo também é dono da...
1: O Paulo Henrique, Drogaria Bem-Estar.
0: Exato.
1: A Morgana do Neo Center. Que legal. Família.
0: Então, quero dar um abraço, um beijo especial neles também, né? Uhum. E lógico, todos os outros parentes também. Tem Chica, né? Então, é uma gama. Gente, se eu for parar aqui pra falar, a família, a cidade toda é parente.
1: Pronto.
0: Eu costumava dizer isso com minha mãe quando quando eu chegava aqui. Ela ia passando na esquina, cara, olha, ali é um primo, aquele ali é primo. Eu falei, minha mãe, quem é que não é primo na cidade? Então, mais fácil você contar assim.
1: Uhum, verdade, verdade. Nath, muito obrigada, viu? E as portas, como eu disse, estão sempre abertas aqui.
0: Gratidão.
1: Tá? Obrigada, sucesso, sucesso e sucesso. Já é sucesso. E desejo mais sucesso ainda nesse novo projeto, tá?
0: Um abraço. Pra nós todos.
1: E pra gente finalizar aqui o bate-papo com a Natália Duarte, claro que vamos ouvir palpite com a Natália Duarte, minha gente.

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Pontal, tá na Pontal, tá legal, meus amores. Estamos de volta, um ótimo dia pra você, onde quer que você esteja, ouvindo, curtindo a Pontal FM. 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A Tribo veste a rua veste a Tribo. 10h49, o Bom Dia Pontal, também no oferecimento da Floricultura Rio das Flores. 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Abraço pra Cleia, pro Vicente, Gabriel e toda a equipe aí da Floricultura Rio das Flores, que atende muitíssimo bem. 10h50, o Bom Dia Pontal e a sua participação aqui na nossa manhã, pra ficar com

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1: Muito bem, no nosso Bom Dia Pontal, interagindo no 3485-2041, vamos conferindo o áudio no nosso WhatsApp Pontal, minha gente. Solta o áudio.
2: Bom dia.
1: Bom dia.
2: Tassiana, eu gostaria de ouvir a música com o Amado Batista, Deu Certo. Ofereço para Vá, minha amiga aqui em Juvenília, para minha filha Zenilda, minha amiga Dona Elisa aqui de Juvenília, para Jandira no Porto Aglano, para meu esposo Zé e para todos que gostar da música. Aqui é a Beta de Juvenília, tá na Pontal, tá legal.
1: Ok, muito obrigada pela participação. Bom dia, tô na escuta do programa que não perco por nada. Quero pedir Amado Batista, oferecendo para Felipe, a esposa Lenice, a filha Laiane, todos na Fazenda Livramento, para Rayane no Mel de Abelha, para Karina, Raila, Laila e todos em Palmas de Monte Alto. Obrigada, Beth, um abraço para você. Mais participações aqui no nosso Bom Dia Pontal, o áudio.
3: Oi, bom dia. Meu nome é Cris Lani, falo do bairro São Francisco. Gostaria de pedir uma música com Simone Mendes. Oferecer pro meu esposo Carlinho, meus filhos João Luca, Laís Davi, minha irmã Tuca, meu cunhado Jó, minha irmã Alane, para Araí das Casinhas, os filhos dela, para Chiquinho, para Gui, para Dona Maria em família, João Paulo, Ana Luísa, para minha amiga Marilene Santo, família, para minha amiga Isaura em família, para minha tia Bia em família, para minha tia Cristiana em família, para minha prima Merim em família, para minha prima Alcilene em família, para minha prima Fabiana em família, para minha amiga Auricéria em família, para minha amiga Dulce em família, para minha comadinha em família, para meu irmão Edson em família, para minha amiga Leoné em família, para todos meus sobrinhos, para todos estão na escuta. E para você, tá na Pontal, tá legal.
1: Um beijo, abraço, beijo, Cris. Bom dia. Bom dia, Tassi. Aqui está muito frio em Curitiba. Ataíde, Ataíde, um abraço para você em Curitiba, nos ouvindo na internet. Ah, tá frio aí em Curitiba? Aqui em Carinhanha tá 27 graus no momento, segundo o Clima Tempo, viu, Ataídes? Aqui no nosso Bom Dia Pontal. Já tô aqui, amiga. Que Deus abençoe você e tudo que você fizer neste dia. Bom dia. Saudades aí da época, dessa época, porque aqui em São Paulo não tem isso, só tem quermesse. Canjica, tá? Se adoro. Tia Lurdinha, então não pode faltar canjica, né? Na festa junina da tia Lurdinha, na casa, não pode faltar canjica, respondendo a nossa pergunta do dia. E você aí, o que que não pode faltar de jeito nenhum? Canjica, pamonha, de repente um licorzinho, o que que não pode faltar? Hã? Fala comigo no nosso zap da Pontal, é a nossa pergunta do dia. Por aqui você bate aquele papo bem legal comigo, através do nosso WhatsApp. Bom dia, Tassi. Manda música aí de Mastruz com Leite, Anjo de Guarda. É a Heroína. Um abraço, Heroína. Oi, Fátima. Bom dia, Fátima e Julião. Um abração pra você, tá, Fátima? Achei uma chave. Quem perdeu, pode me procurar. Cadê? Que tem um áudio aqui. É o Denis. Achei perto do açaí. Já apareceu, né, Denis? Pronto, Denis que trabalha no PSF na Rua de Baixo. Um abraço, viu, Denis? Bom trabalho, tá trabalhando hoje, Denis? Bom trabalho pra você, meu querido. Faltando 6 minutos para as 11 horas da manhã. Enquanto os áudios aqui vão carregando, minha gente, a internet aqui hoje tá uma benção, viu? Ai, 8 não, tá assim, 10h54, vamos de música e já... A gente atende os áudios, tá bom? 3485-2041. Você continua participando comigo, agora tem Amado Batista.

0: Luciana Pontal tá legal. Amado Batista, deu certo.
1: Bom dia, Pontal.
0: Bom dia, Pontal, aqui continuando com participação do nosso ouvinte através do nosso WhatsApp áudio. Vamos lá.
2: Aqui é Edinalva do Alto Colina, sua ouvinte número um de
0: Oi, todas meu amor.
2: As manhãs. Uhum. Na Pontal
0: que
2: FM.
0: Que maravilhosa.
2: A rádio mais gostosa da cidade de Pontal FM. Estou falando aqui do Alto da Colina. Quero mandar uma alusão pra minha mãe, José Nato Colina, meu pedracinho, José Nato Colina, Cheirozão na Avenida Santo Antônio, Pai Gessino na Fazenda Chiquitibá, Pai Damião na Fazenda Chiquitibá e também está Elivânia no bairro São Francisco, também para Diana na Lagoa de Dentro e também para Marilene Santos, Fabia na Rua Pará e também meu pai José lá no Tomé Nunes, Valdemar na Fazenda Cachoeira, Corme na Fazenda Cachoeira, Raimunda na Fazenda Cachoeira e Aparecida na Fazenda Cachoeira. Tá na Pontal, tá legal, a menina da voz de ouro, um vozeirão muito bonito que você tem.
0: Obrigada, meu,
2: meu
0: amor.
2: Pra mim, Júlio Nascimento e também pra Marilene Santos, tá na Pontal, tá na rádio mais gostosa, tá na Pontal, tá legal, minha lindona.
0: Aí, maravilhosa, obrigada pela participação, pelo carinho, Edinalva. Mais participações, hein?
3: Olá, Tassi, bom dia.
0: Bom dia.
3: Você vai ser, você tá, tá bem?
0: Ih, graças a Deus.
3: É
0: bom, tudo bom.
3: Então, respondendo
0: tá bom, não tá o clima?
3: E o que é que não pode faltar no Espanhol aí é aqui quentão.
0: Quentão.
3: Bem ardente.
0: Eita.
3: Bastante gengibre.
0: Pra esquentar,
3: pra,
0: né?
3: Da Índia, da loja, não sei.
0: Uhum.
3: Canjica. Canjica, batata assada, milho, cozido, assado também, né?
0: Uhum.
3: E paz, saúde e muita diversão.
0: Ah, que maravilha, Rosilene. Um abraço pra você, minha querida. Mais um áudio.
4: Bom dia, Tassi, minha lindona. Vem pra cá hoje, minha linda.
0: Oh, vontade de mim mesmo.
4: Ei. Pra nós fazer bolo.
0: Ei,
4: só
0: Salena.
4: Quando você chegar aqui, eu já fiz. Você só vai só comer.
0: Adoro.
4: Eu já tô fazendo. Tá bom, minha princesa? Vem mesmo, tô te esperando.
0: Ô, oh, Lena, vontade
4: é
0: não falta.
4: Tassi.
0: Uhul. Uhul.
4: Manda musgona aí pra mim. Manda musgona aí de Amadão.
0: Acabei de tocar, Lena.
4: Pra minhas amigas todas em Cachoeirinha, Andutiba, uhum. Pequi. Manda aí pra mim, tá bom, minha linda?
0: Tá ótimo, meu amor.
4: Ei, Livânia, eu vou passar a folga no mais é, Livânia. Uhul, tá se vendo. Manda aí, viu, Tassi, a musgona de Amado Batista.
0: Pode deixar. Eu tô aqui agora, ó.
4: Manda
0: deu
4: aí,
0: certo.
4: Uma bem lindona aí pra mim, tá bom, minha lindona? Um abraço, uhul.
0: Abraço pra você também.
4: Tô legal.
0: Que maravilha.
4: Respondendo a pergunta, Tassi.
0: Responde, coração.
4: Não pode faltar. Petinho, bolinho de milho.
0: Ai, que delícia.
4: Acabou, tá? Não pode faltar não, Tassi.
0: Pode não, não vai faltar.
4: Ei,
0: aí não, né, Lena?
4: Tassi, comer mais eu.
0: Ô, oh, Lena, vai ter tudo isso aí. Deu água na boca aqui, Lena. Nossa senhora. Ai, só comida gostosa. Ô, oh, Lena, saudade de comer o bolo de Lena, minha gente. Mais um áudio.
5: Eita, Ciana, bom Oi. Dia, amiga.
0: Bom dia.
5: E aí, como é que você tá?
0: Graças a Deus, bem.
5: Eita, o joelho, como é que tá as coisas, como é que você tá? Eita, manda alô pra nós aqui. O pessoal da Tatera, os visitantes estão chegando, meu sobrinho também chegou, o outro tá chegando também.
0: Ó, oh, que bênção.
5: Eu queria a música de Jorge Matheus, viu? Se não tiver Jorge Matheus, você coloca de Guilherme Silva, viu? E aí, como é que você tá no São João? Tá animada? Então tá, Tassi. Beijo, bom final de semana, bom São João. E pra todos os meus amigos aqui da Tapera, viu? Dona Nilce, todo mundo, viu? Tá, beijo, Tassi, um abraço. Sempre você manda uma lua pra mim que eu não te perdo um dia.
0: Oh, obrigada,
5: a
0: Licinha.
5: Fabiana,
0: é Licinha, né?
5: Licinha. Tchau, meu irmão, mora na Grupo da Lagoa, na beira da Lagoa. Todos meus irmãos, minhas cunhadas, tá? Beijo, Tassi, tá? Baixada, todo mundo, beijo. Eita, Ciana, bom dia. Eu quero mandar porque...
0: Opa, vai, vamos lá.
5: Se não te der, Jorge Matheus, você pode...
0: Ah, já foi, o áudio da Licinha. Um abraço, meu amor. Obrigada, viu? Pela sua participação. E todos aí na fazenda, aliás, no sítio do papai, não é isso? Um abraço para todos aí, doutora Scarlett, um abraço. Abraço João, Rosa, enfim, todo o pessoal aí, receba o nosso bom dia bem especial. E bom São João para vocês aí, 11 horas 3 minutos. Quem pediu Júlio Nascimento vai curtir Cicatriz do Amor. Tá na Pontal, tá

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0: demonstrativos contábeis e registros para ocultar a real situação financeira do Digimais e, com isso, viabilizar operações supostamente irregulares. Houve ainda o afastamento dos sigilos bancário e fiscal e sequestro e bloqueio de bens e valores que chegam a 670 milhões de reais. Os investigados poderão responder por crimes como gestão fraudulenta e inserção de dados falsos em demonstrativos contábeis. A reportagem ainda não conseguiu contato com o Digimais, espaço, claro, continua aberto. Da Rádio Nacional em Brasília, Priscila Mazenotti.
1: Obrigada, Priscila, pelas informações.
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1: Na Pontal 1115, meus amores, outras edições do Pontal Notícias, você acompanha no Boa Tarde Pontal com Mário Sérgio. Tá na Pontal, tá legal. Tô de volta por aqui nesta manhã linda de terça-feira, terçou, meus amores. Como é que tá a terça-feira de vocês aí? Véspera do São João, não é mesmo? 23 de junho do ano 2026. E aqui, vamos juntos até o meio-dia com toda a nossa alegria, nossa energia boa, batendo aquele papo legal na última hora do nosso programa aqui, tá bem? Meus amores, 11:15, nós estamos com um oferecimento bem especial da nossa manhã aqui, ó. 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
1: 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Detalhes Acessórios com a gente. 11:18 e por aqui o nosso Bom Dia Pontal continua com as participações dos nossos ouvintes através do nosso WhatsApp Pontal 3485-2041. Você que está nos ouvindo, vem participando, vem interagindo aqui na nossa manhã, tá? Até o meio-dia estou aqui junto com você. A partir do meio-dia tem Jota Pinheiro com muita informação no Jornal da Pontal.

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1: Bom dia, Tassiana, que tá falando aqui, é Maria aqui de Canabrava.
0: Oi, Maria. Gostaria,
1: você passa uma música aí de Guilherme Silva, pai José Baiano, meu irmão que chegou hoje, em Minas Gerais. E Padel, Javi, Mariana, de Santo Damião, Laura, João Marbelinha. E pra você, Tassi,
0: dona
1: Pontal, tão legal.
0: Muito bom, muito obrigada. E que seu irmão aí veio de Minas Gerais, seja bem-vindo, tá? Abraços aí. Participando também no nosso Bom Dia Pontal, através do nosso WhatsApp, 3485-2041. Vamos conferindo o áudio. Solta aí.
2: Bom dia, Tassiana.
0: Bom dia. Eu estou
2: bem.
0: Graças a Deus. E você, meu amor?
2: Não perco seu programa um instante.
0: Ei, como é bom saber disso, viu?
2: Gosto muito do seu programa, seu de Barro Sérgio.
0: Uhum.
2: Tassi, eu queria te pedir uma música.
0: Fica à vontade, meu amor.
2: Parece que é Dilson Amado.
0: Amado é Dilson?
2: Acho que é Dilson Amado.
0: Amado é Dilson.
2: Se não for essa música, você passa qualquer música aí pra mim. Aí pra você, pra minhas filhas e todos os meus amigos e amigas. E todos que estiver na escuta, quem tá falando aqui é Edith do Yuyu. Mário Sérgio manda também pra Mário Sérgio também a música. Tá bom, Cássio?
0: Tá ótimo.
2: Feliz terça-feira pra você.
0: Ô,
2: fique com Deus.
0: Amém. Deus te proteja. Todos nós,
2: tchau.
0: Amém. Um abraço, viu, Edith? Pra você e todo mundo aí em Yuyu. Daqui a pouquinho o som do Amado Edilson, tá?
3: Oi, bom dia, meu nome é João Lucas, falo de Bairro São Francisco. Gostaria de pedir uma música com Nadson Ferinha, oferecer para minha mãe Crislane, meu pai Carlinho, minha irmã Laysa, meu irmão Davi, para minha tia Tuca, minha tia Alane, para meu tio Jó, meu tio Edson, para minha prima Samara, meu primo Gabriel e para todos que estiver na escuta. E para você, tá
0: obrigada.
3: Na ponta, tá legal.
0: Valeu, João Lucas, um abraço.
4: Bom dia, Tass.
0: Bom dia.
4: Nossa,
0: eu...
4: Eu gosto do amendoim. Eu tô botando aqui no fogo pra cozinhar.
0: É, e me mandou um vídeo. Deixa eu abrir esse vídeo aqui, minha gente. Vamos ver. Retada. O amendoim já tá na panela de pressão ali pra ser cozinhado, hein? Eita, e já tem outros ali. Ih, é amendoim demais, hein, Lu? Abraço, meu bem. Obrigada por compartilhar esse vídeo aqui comigo no WhatsApp da Pontal, tá? Bom dia, toca Guilherme Silva pra nós. É a Dalvanice. Oi, minha linda. Cadê aqui, gente? Bom dia, Tassi. Excelente terça-feira abençoada pra nós. Deus no controle de tudo. E peço aí pra você tocar os parabéns pra minha filha Alessandra, que tá completando mais um ano de vida hoje. Desejo a ela tudo de bom em sua vida, que essa data se repita por muitos e muitos anos. Que ela seja essa filha doce e carinhosa como ela é. Parabéns, filha. Tô com saudade de você. Ela tá lá em Alexânia, Goiás. Ofereço música especialmente pra ela, da sua mãe que tanto te ama, Maria Lúcia de Barrinha. Parabéns! A todos os aniversariantes, muitas felicidades.

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5: Na Pontal 1139. Tá na Pontal, tá legal. Muito bem, meus amores. Tô de volta nesta terça-feira. É o Bom Dia Pontal. Muito obrigada por tua companhia. 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Peixaria Pega Leve, peixe fresco e qualidade de verdade é na Peixaria Pega Leve, minha gente. 11h40, o nosso Bom Dia Pontal. 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Agora 11h42. E você continua participando aqui comigo no nosso Zap da Pontal. Vamos lá. Bom dia, minha linda. Eu sou Marilene Santos. Toca essa música aí do meu ídolo maravilhoso pra me curtir. Ô, Mar, eu vou passar pra produção inserir aqui no programa de automoção, tá? que é o playlist, que é o que a gente trabalha aqui, tá bom? Portanto, vou tocar pra você. Hoje não vai dar tempo mais de tocar, porque não dá tempo mais de inserir aqui no programa, tá? Mas já vou pedir pra inserir pra numa próxima a gente tocar, tá bom, Mar? Participando no áudio, solta aí.
6: Olá, bom dia, tá?

0: se você puder, eu quero que você passe aí uma música pra mim com Guilherme Silva, Prepara o Laço. Quero oferecer pra minha mãe Raimunda, meu pai Raimundo, pra minha amiga Dona Dalci, a Encarninha, a rainha da Jequiti, para meu amigo João Montalvão e família, pra você, pra Cris, pra Cristina, pra Ingrid, Mário Sérgio e toda a gente da Pontal. Tá na Pontal, tá legal.
1: Um abraço, Rosinildo. Vou ficar, ó, já toquei música aqui, inclusive duas, tá? Do Guilherme Silva.
2: Bom dia, tá?
1: Dia. Oi, Gi.
2: Gostaria de pedir uma música com a Nayara Azevedo, a mais nova dela. E sobre a pergunta aí, tá? Pode faltar no São João, é uma canjiquinha, né?
1: Canjiquinha?
2: Eu já preparei a minha,
1: filho. É mesmo?
2: Tá na Pontal, tá legal.
1: Que delícia! Um abraço, Gi. Obrigada e bom São João.
3: Tá sendo aqui quem tá falando é o Luana Comendando Madala pra toda a minha família. Isso promete pros meus irmãos, meus pais e meus avós. Ele tá sendo aquela música daquela dia do Arradinho.
1: A música do Eduardinho, então daqui a pouquinho a gente toca a música do Eduardinho, tá bom? No nosso WhatsApp Pontal, mais um áudio, vamos conferindo.
4: Dia,
1: essa aqui já foi, gente. Pronto, esse outro aqui, ó. Vai
4: bom
1: lá.
4: Bom dia, é Leandro Magalhães do Ju.
1: Fala, Leandro.
4: Estamos aqui no Bar de Mil de Garçai, comemorando o casamento de Edgar com Carola ontem às 18 horas. Muita festa, graças a Deus, bom demais. Padrinho de casamento, Santo Moura Coelho, Nenda Égua. Tá bom aqui demais, vai emendar com São Pedro.
1: Eita, nós!
4: Eu vou chegar até Natal, mas tá bom demais.
1: É festa até umas horas, hein? Juscelene Souza, um abraço, quer ouvir Natson Ferinha. Natson Ferinha, que é uma das atrações do Encontro das Águas e dos Amigos em Carinhanha, hein?
5: Bom dia, Tássio.
1: Bom dia.
5: Fazendo agora
1: nós. Ô, Valdivina, diga, meu bem.
5: Gustavo Lima, especialmente meu filho Joel Encarinana, meus filhinhos, minha neta Preto Anote, Larissa Lourenço Leonardo, Verônica Noel e Joel, José Aparecido, Manaísa Manoela, Naísa Vitória e Egnaldo. E minhas amigas, minha amiga Ina Encarinana, Nessinha, minha amiga Ciane lá nos Carneiros, minha cunhada aparecida nos Carneiros, minha irmã lá nas Queimadas, meu irmão lá na Vale da Laranja, todos os meus sobrinhos, todas as minhas amigas Rosa lá no Ramai, Dora ali ao lado, Lourdinha, Ana Gata e minha Ana Martina, na feira só trazer minhas amigas e minha prima de Arrocha.
1: Pronto!
5: Rosetas!
1: Valeu!
5: Vai matar um porquinho.
1: É?
5: Vou temperar os quatro e botar no churrasco também e fazer a farofa. Tá na Pontal, tá legal.
1: Um abraço, Valdivino, bom.
5: Eu fiz também pra Valdemiro, meu esposo. Uhum. Não estava ali, qualquer um.
1: Pronto, um abraço pra vocês aí. Bom São João, tá, gente? Boa festividade aí do São João pra vocês. Abraço pro seu Ademar e Dona Helena lá em Ramalho. Um abraço pra vocês, meus amigos. Bom São João pra vocês aí também. Vou ficar devendo essa visita do São João, mas eu vou aí em outra oportunidade, não é mesmo? E ontem eu fiz um arrozinho, a gente fez um arrozinho lá em casa com a linguiça caseira que veio diretamente do Ramalho, gente. Pensa na linguiça boa, viu? Abraço aí pra vocês. Deus abençoe, viu? 11:46 na Pontal.
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2: E essa é mais um sucesso, viu? Nath Suferinha, pra tocar no seu coração.

0: Tá no Pontal, tá legal. Aí o som, Eduardinho dos teclados e Lambaçaia Vigarista aqui na nossa manhã. Gente, faltando só 6 minutos para o meio-dia. Abraço pra Vera de Pouso Alto, ligada aqui na nossa manhã. Beijo pra todo mundo aí de Pouso Alto. Quem também tá comigo neste dia lindo?
1: Bom dia, Luciana. Aqui é Marlene Casa Armada. Manda uma boa pra nós aqui. Passa uma música pra nós de Edgar Mão Branco aí pra nós. Forrozeiro. E bom São João pra você também, viu?
0: Ok, bom São João pra vocês aí também, tá? Muito obrigada pela participação. Um abraço pra vocês de Casa Armada.
2: Bom dia, Tassiana.
0: Bom
2: tá
0: dia.
2: Legal?
0: Ô,
2: tá legal,
0: tô na Pontal,
2: tá legal.
0: Rapaz. Tô bom, tô legal.
2: É uma música aí de Amar Batista, Foi a Seca, aqui no Sítio do Sambé aqui.
0: Sítio do Sambé.
2: Trabalho grande aqui. Para todo mundo gostar da música.
0: Um abração pra vocês aí, meus amores. Ó, vou ficar só devendo a música, porque não dá tempo mais de tocar a música, tá bom? Valeu. É o Edson Mascate. Abraço, Edson. Você foi lá no meu Instagram, Edson? E mandou aqui alguma coisa. Só não apareceu, hein, Edson? E um beijo também pra Maria de Brito, lá em Fazenda Lagoa de Alexandre. Foi aniversariante. É aniversariante ainda. Foi, né? Porque foi ontem isso. Foi aniversariante de ontem, 22 de junho. Abraço, Maria. Maria de Brito, da Fazenda Lagoa de Alexandre. Muitas felicidades pra você, pra toda a sua família, tá? E você que fez aniversário ontem, Maria. Deus abençoe sempre a sua vida com muita saúde, viu, minha amiga? Falta só 5 minutinhos para o meio-dia.
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0: Vamos à nossa mensagem de hoje, tá? A mensagem que eu compartilho com você da Calita Aquino diz assim: eu não preciso ser maior do que ninguém. Não preciso ser melhor do que ninguém. Não preciso vencer disputas que nunca foram minhas. O que eu preciso é da minha fé. A comparação rouba a alegria, rouba a gratidão e nos faz esquecer tudo o que Deus já fez em nossa vida. Já a fé ela faz o contrário. Ela nos lembra que cada pessoa tem sua própria jornada, o seu próprio tempo e os seus próprios desafios. Por isso, não me preocupo em ser mais do que alguém. Eu me preocupo em permanecer perto de Deus, porque é dele que vem a força que me sustenta, a esperança que me renova e a coragem que me faz ir além. E quando Deus ele está conosco, não precisamos provar nada para ninguém. Precisamos apenas continuar caminhando com muita fé. E assim a gente encerra o Bom Dia Pontal de hoje. Daqui a pouco, Jota Pinheiro e o Jornal da Pontal com muita notícia, tá? Fiquem todos com Deus, para você que vai curtir aí as festas juninas, né? As fogueiras, o São João, tá? Curtam bastante junto com os seus familiares, com seus amigos, com muita paz, com muita união, com muita alegria, tá bom? Fiquem todos com Deus, eu tô indo com ele. Eu volto, gente, na quinta-feira, tá bom? Quinta-feira a gente se fala por aqui a partir das 8:30 da manhã. Muito obrigada a todo mundo que participou, interagiu aqui no Bom Dia Pontal. Tá na Pontal, tá legal. Pra encerrar, ó, tem o Edgar Mão Branca, já pra entrar no climão do São João. Eita, nós, hoje é véspera, hein, gente? Ai, amanhã tem jogão da seleção brasileira, hein? Tchau, amores!

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Senhoras e senhores, muito boa tarde. Estamos chegando com o Jornal da Pontal. Que dia é hoje, Jotão? Hoje é véspera de São João. Hoje é terça-feira, dia 23. Muito boa tarde, amigo. Muito boa tarde, minha amiga. Vamos chegando. Cidade de Carinhanha ainda movimentada nesse horário. Exatamente agora, 12:07, a cidade de Carinhanha com fluxo bom. Na Avenida Santo Antônio, na Rua 2 de Julho, um bom movimento na cidade, no Alto da Colina, aí no bairro São Francisco. E como eu disse pela manhã, o São João, ou Festividade Juninas, é muito mais do que um forró, do que um arrasta-pé, do que uma comemoração, uma tradição. É economia, é renda. Talvez isso explique o movimento considerável nesta terça-feira, véspera de feriado, digamos assim. Então o clima está bem interessante. 12:08, boa tarde.

12:08, 12:08. Olha, Coelba deixa moradores aí do bairro São Francisco 24 horas sem energia. Ah, meu Deus do céu. Aí dá prejuízo, né? Pessoal aí da Rua Bahia e da Porto Alegre, qual a situação do momento aí? Até o fechar da nossa redação, ainda estava sem energia. E já comerciantes reclamando que produto já começando a descongelar. O povo preocupado, se essa energia não voltar, meu Deus, as bebidas agora pro São João, meu Deus do céu. Entendeu? Ê, Coelba, vamos cuidar, Coelba. Vamos dar atenção. Vamos agilizar esses reparos, porque o prejuízo pode ser grande. 12:09, me conta aí, como é que você está nesse momento? Já está com a família reunida aí? Já veio muita gente? Chegando todo mundo para perto aí? Ah, olha aí, o povo está chegando. Porque hoje muita gente trabalha, o comércio, a maioria do comércio ficará aberto hoje até às 13 horas, meio-dia, 13 horas. Mas depois, aí, todo mundo se junta e vai festejar. Ao seu estilo, de acordo com a sua tradição, com a sua crença, com o seu jeito. 12:10, olha a informação que a energia chegou exatamente, vou ser bem coerente aqui, chegou exatamente às 11:58. Olha aí. A energia chegou exatamente às 11:58. Pronto. Graças a Deus. Olha aí, pessoal do bairro São Francisco, lá da rua Porto Alegre, também da rua Bahia, informando. Chegou 11:58 em ponto. Rapaz, desde ontem. Bota gelo nesses freezers aí. Vai deixar tudo geladinho para mais tarde. Por falar em bairro São Francisco, já que eu estou falando do bairro São Francisco, também trazer uma cobrança aqui. Ô Jotão, fala aí na rádio para a prefeitura arrumar o calçamento da rua da pista 4. Eles vieram com asfalto, parou lá e deixaram só buraco no restante. Telefone 6315, final aqui. Então, senhoras e senhores, esse asfalto do bairro São Francisco é um projeto aí, é por etapas. Foi o que a gente conseguiu apurar. Começaram num trecho e aí para-se aquele trecho para seguir. Mas se começou na rua da pista 4, finalizasse a rua da pista 4. Eu até já passei essa pauta para nossa produção dar uma averiguada. Assim que possível, se tiver uma resposta mais, eu diria, mais objetiva, a gente vai trazer para vocês. Mas por enquanto, é que a resposta que temos é que é por etapa. Por etapa. Rua da pista 4, mas não impede tapar os buracos, né? Não impede. 12:11. Informo que amanhã não teremos programação na Rádio Pontal. Amanhã você pode ficar à vontade, pode cuidar aí. Vai ter só a programação aqui na Rádio de Forró. Forró, música no estilo junino. Então amanhã nós vamos deixar vocês à vontade aí, tá? Pode deixa o rádio ligado na Pontal, mas não vai ter aqui locução. Nem Doaci, nem Jotão, nem Mário, nem Manelo, ninguém. Só vocês aqui e a Rádio Pontal tocando aí música atrás de música. E os comerciais também, que é muito legal, né? Muito legal. Vamos estar junto aí, vamos estar todo mundo ouvindo a Pontal. Amanhã a gente volta com a programação normal no dia 25. Combinado? Também conhecida como quinta-feira. Certo. Tá combinado. Bora, Magdal. Um abraço aí, dona Lucinha, na Tapera. Boa tarde. Fala, João Rocha. Obrigado pela audiência. Você ficou sem luz também, João? Mas a Coelba já te deu a luz. Olha aí, João. Muito bom. Manda um abraço aqui pra Maria José, professora,
acompanhando a gente. E também são duas Marias que acompanham. Tem a mãe do João Vinícius, tem também Maria José, lá de Coribe. Duas professoras. Ah, pai, fala em Coribe. Manda um abraço aqui para o Rafael Rocha, que é filho da Maria, lá de Coribe. Maria José Macedo. Rafael Rocha. Olha que história, gente, que história. Rafael Rocha é de Coribe. Vocês conhecem, já tocou aqui na região. Ele é de Coribe e ele estudava medicina. Cursava medicina. Largou a medicina para seguir a música. Ou seja, será que gosta pouco de música? Será que é apaixonado pouco por música? E a agenda do rapaz? Lotada, lotada, lotada, lotada. Ontem mesmo teve um show lá em Coribe. Foi ontem ou de ontem?

0: Minas Gerais. Pinica eu, pinica eu, pinica eu. É isso sim, a música de trabalho dele. Estamos sem o PC2, né, Ingrid? Estamos sem o PC2 aqui, ó. Será que foi a energia da Cuiabá que faltou? Danificou alguma coisa aqui? Não, né? Vamos trabalhar então, né? Vamos trabalhar com o que temos aqui. 12h15 no Jornal da Pontal. Tem um recado aqui. Festa de São João Batista na comunidade Ressaca. Olha, festa de São João na comunidade de Ressaca. São João Batista, comunidade de Ressaca, comunidade católica de Ressaca. Por meio do padre Alain e da diretoria da igreja, convidando todos os devotos e a comunidade em geral para o grande bingo e leilão beneficente que acontecerá nesta quarta-feira, dia 24. Amanhã, na comunidade de Ressaca, o evento terá início às 19h30 e contará também com o São João Cultural, com apresentações de artistas regionais. Participe com a sua família e ajude a fortalecer a nossa comunidade. Toda a renda arrecadada será destinada às obras e necessidades da igreja da comunidade. Contamos com a sua presença. É festa de São João Batista na comunidade de Ressaca. Amanhã, dia 24 de junho, às 19h30, estão todos convidados. 12h16. Vamos lá, gente, vamos lá. Agora vamos falar da... Ei, seu Nilton Leão. Rapaz, só um dia, seu Nilton. Calma aí, seu Nilton. Só dia 24, só amanhã. Fica tranquilo aí. A gente volta na quinta. Doutoratos vem hoje, Ingrid? Tudo certo? Hoje é terça, dia do Doutoratos aqui com a gente. Vamos só confirmar se o Doutoratos vai estar com a gente também. Por gentileza, confirmando. 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É isso aí. 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
1: 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No nosso café, vamos de informações. Você que está acompanhando a gente, uma ótima tarde. Ingrid, por favor, confirma se doutorados vem hoje, só para eu anunciar aqui, por gentileza. Temos aqui ouvintes, então ficam sempre na expectativa de acompanhar o doutorados. Então, só para confirmar se ele vem ou se ele não vem. Olha, vamos para Guanabí, onde a operação cartela marcada da Polícia Civil fechou um local que funcionava como bingo clandestino. Policiais da 22ª Corpim, no comando do delegado Zanderlan, realizaram uma abordagem o nome da operação Cartela Marcada, porque na verdade essa Cartela Marcada, o nome faz referência ao estabelecimento ilegal que operava como bingo lá na cidade de Guanambi. As investigações foram realizadas com intensidade, a apuração levou vários dias e terminou ontem com uma operação da Polícia Civil de Guanambi que resultou no fechamento do estabelecimento que realizava o chamado bingo clandestino ou bingo ilegal. No momento que a polícia chegou, estavam lá pelo menos 120 participantes, todos com a cartelinha na mão, ó, marcando. A polícia chegou, acabou com a festa, falou: ó, aqui não pode não. Isso aqui tá ilegal, vocês vão para suas casas. Pegou os nomes das pessoas, claro. Vão para suas casas. Não foi informado pela polícia os nomes dos proprietários do estabelecimento e se identificados se foram levados para a delegacia. O que acontece? Durante essa abordagem, não tem aqui o nome. Não tem o nome, não foi divulgado o nome aqui. Só que a informação que o dono do estabelecimento, ele admitiu realmente para a polícia, que já tem 2 anos, que realiza essa atividade, tanto é que tinha muita gente, 120 pessoas. Então ele informou para a polícia que já tinha 2 anos que estava nessa atividade e que recebia um percentual dos valores arrecadados. Se desse tanto de cartela vendida, ele tirava um percentual e passava o outro como premiação. foi lavrado um TCO, um termo circunstanciado de ocorrência, com base no artigo 50 da Lei de Contravenções Penais. A polícia apreendeu o material, encaminhou para a delegacia, as investigações vão continuar, até para identificar também outros envolvidos e para que essa prática ela não volte a acontecer na cidade de Guanambi. Eu até comentei pela manhã e reforço aqui que esse aqui é apenas um estabelecimento que trabalha de forma ilegal. Se você pegar hoje o que está legalizado, o que tem de jogos legalizados, que está matando o povo, está deixando o povo quebrado, o povo sem dinheiro, deixando o povo com problemas psicológicos, porque perde tudo que tem o que não tem. Tem gente que vende casa, vende carro, vende os meninos para colocar na continuar nessas apostas. O mais famoso aí é o Tigrinho, o famoso Tigrinho. Só que há cassinos regulamentados que são, eu diria, armadilhas legalizadas. Isso é o que é o pior. O próprio governo, as próprias autoridades sabem do problema que isso tem causado, mas infelizmente isso ainda é recorrente. O prejuízo para a população, para o comércio, porque há 11 milhões de brasileiros estão endividados, e parte desses endividados é por conta desses jogos, desses cassinos. No popular ficou chamado de bet, mas as bets elas são mais consolidadas e é diferente do tal do cassino. Tem diferença, mas os deputados aprovaram tudo como se fosse a mesma coisa. Mas tem as diferenças, tem suas grandes diferenças. Tudo é jogo, tudo é estratégia, tudo é risco. Agora, esse tipo de cassino tá matando o povo, viu? Tá viciando o povo, tá matando o povo. Tem muita gente aí que tá partindo pro suicídio. Que absurdo, hein? Guanambi foi um bingo clandestino. E esses sorteios online, esses cassinos online que tá na mão do povo aí no celular? É problema, gente, é problema. Vamos lá, 12h27 no nosso jornal, 12h27, dando sequência aqui ao nosso Jornal da Pontal, Café com Notícias de manhã. Vamos lá, turma, 12h27, agora 12h27, só aguardando a confirmação aqui do doutor Atos. 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

0: Vamos lá, lembrando mais uma vez da festa de São João Batista na comunidade de Ressaca, a comunidade católica de Ressaca, por meio do Padre Alain e da diretoria da igreja, convidando todos os devotos e comunidade em geral para o grande bingo e leilão beneficente que acontecerá nesta quarta-feira, amanhã, dia 24 de junho, na comunidade de Ressaca. O evento terá início às 19h30 e contará também com o São João Cultural, com apresentações de artistas da região. Participe com a sua família e ajude a fortalecer a nossa comunidade. 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Contamos com sua presença. Que Deus abençoe a todos. Amanhã, dia 24 de junho, festa de São João Batista na comunidade de Ressaca. Vamos lá, vamos lá, vamos lá. Olha, Banco Digimais. Banco Digimais. Polícia Federal trabalhando. Esse banco é ligado aí ao líder da Igreja Universal, Edir Macedo. Banco Digimais. Banco Digimais. Vamos para a informação aqui, ó. Banco Digimais. Operação realizada hoje pela Polícia Federal. Realizando operação em Banco do Bispo Edir Macedo e bloqueia 670 milhões de reais. Polícia Federal realizando operação em Banco do Bispo Edir Macedo, bloqueando 670 milhões. Investigadores tiveram acesso a relatórios do Banco Central que apontam irregularidades. Operação realizada hoje, dia 23, Operação Miragem, com o objetivo de desarticular um complexo esquema fraudulento voltado à prática de crimes contra o sistema financeiro nacional. No âmbito da gestão de instituição financeira Digimais, do grupo do Bispo Edir Macedo, mais de 50 policiais federais cumprindo 9 mandados de busca e apreensão expedidos pela Justiça Federal em São Paulo. A decisão judicial também autorizou o afastamento do sigilo bancário e fiscal dos investigados, além do sequestro e bloqueio de bens no valor de até 670 milhões de reais. E a operação está quebrando também, a operação está quebrando aí correntes, desarticulando esquemas do Comando Vermelho no Rio de Janeiro, Morro Santa Marta. Comando Vermelho que foi apontado, classificado pelo governo americano como uma organização terrorista. A operação contra o CV no Rio tem tiroteio, homem baleado em ônibus e até o momento 6 presos. Até o momento 6 presos. É uma nova fase da operação Contenção e mira a expansão territorial do Comando Vermelho e a estrutura financeira da facção. Moradores de Botafogo, na zona sul do Rio de Janeiro, registraram intenso tiroteio no fim da madrugada desta terça-feira. Esta é mais uma fase da operação Contenção da Polícia Civil do Rio de Janeiro. Essa operação, ela trabalha contra a expansão territorial do Comando Vermelho e a estrutura financeira da facção. Desta vez, o alvo é o braço do tráfico que atua no Morro de Santa Marta. Rio de Janeiro continua lindo e continua cheio de emoções. Muitas emoções. Doutor Atos vem, só confirmando então. Daqui a pouco estará com a gente nesta terça-feira o médico doutor Atos Teixeira Portes, em instantes com a gente. 12h33, vamos trazer também um recado aqui de mais um parceiro do nosso jornal, a Drogaria Bem-Estar. 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Eu volto já com doutoratos em 12:37.
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0: olha, festejo junino chegando, o doutorado está aqui com a gente, vamos falar hoje sobre um tema importante nesse período. É um tempo de comer, um tempo de beber, um tempo de fazer uma resenha, de descontrair, de rever os parentes, os amigos, e também tem quem gosta daquela famosa cachaça, do quentão. E hoje o doutorado vai estar aqui com a gente, de forma muito generosa, para nos atender e trazer aqui algumas informações de forma bem descontraída também sobre tudo que envolve aquela parte de comida. Você que adora comer aí no período junino, tem alimentação, tem aqueles famosos exageros, e também tem gente que gosta daquela cachaçinha e também do quentão, que é uma bebida típica no festejo junino. Doutor Atos, boa tarde, chegou, né, o dia de São João, sou gentilmente aqui com a gente também, fazendo parte da programação de hoje. Seja bem-vindo. Boa tarde, doutor Atos.
1: Boa tarde, Jota. Boa tarde, ouvintes da Rádio Pontal FM. É sempre um prazer estar aqui com vocês. A gente vem nesse dia, né, que o pessoal festivo, né, que o pessoal comemora aí a virada da noite São João, né, que é tradicional aqui no Nordeste, né. Lá em Minas e sul do Brasil, normalmente só tem as quadrilhas nas escolas, né? E no Nordeste a tradição é bem mais forte, né? Eu vim conhecer isso há 20 anos atrás, quando eu mudei para cá. Né?
0: Bem diferente. Bem diferente. Doutor, vamos começar por... Nós temos aí, ó, período junino. É natural que as pessoas, elas comam mais. Então tem a questão da alimentação, tem... É muito difícil alguém não exagerar na comida, e também tem a tal da cachaça e do quentão, que são bebidas típicas, ou seja, o álcool. Vamos ampliar a questão do álcool. Vamos começar por que parte? Você quer começar pela comida ou pelo quentão, doutor Atos?
1: Não, a gente fala como um todo que chega às festas agora juninas, né, as festas do São João, que esse mês nós temos os santos quase todos, né, Santo Antônio, São João, São Pedro, e qual os outros santos aqui que conhece de santa?
0: Então, agora você me apertou sem abraçar.
1: Mas a gente tem todas essas festas juninas, né, e elas fazem com que as pessoas confraternizem, né, de família, entre amigos, se reúnam aí, façam suas fogueiras, façam seus alimentos, tudo na base principalmente de milho, né? Os derivados de milho, que é muito gostoso, né? Você tem lá pamonha, curau, mingau de milho. Então, todos aqueles derivados, né, que são legais, são gostosos, né? E temos a parte das coisas de quentão, amendoim, que é em outras, canjica, canjicão, né? Tudo isso faz parte da tradição da alimentação nessa parte das festas juninas. A questão que a gente fala como médico, a gente come sem exagerar, né? Porque há muitos pacientes que eu estava atendendo hoje, né, normalmente, muitos falam assim: doutor, mostrei os exames hoje, porque depois que passar o período do São João, do São Pedro, se eu voltar aqui e fizer os exames de novo, você tem certeza que vai estar alterado, né? Então, eu já aproveitei e vim antes para mim não comer com culpa, né? Sentir culpado por estar comendo exagerado, né? Que muitos fazem, eu vou esmaldar mesmo. Aí a gente fala assim, mas coma cuidado, não exagere, porque algumas coisas podem depois lhe causar alguma alteração. Nós temos o quê? Intoxicações alimentares. A gente está acostumado àquele ritmo de alimentação que nós temos, cotidiano, e às vezes a gente mistura ali as coisas, muitas vezes fermentam, né, faz uma fermentação diferente, e isso faz com que a gente tenha um desconforto gástrico, um desconforto abdominal, podemos ter diarreias, podemos ter aquela sensação de dispepsia, ou aquele pessoa fala que estou empazinado, empachado, né, que são sensações que deixam a barriga mais distendida, né, e faz com que o desconforto seja grande, né. Nós temos a questão mais a médio e longo prazo, que a excesso de bebidas alcoólicas, a gente sempre fala, que é a questão de atacar o fígado, né? A gente tem as esteatose hepática, que é a gordura no fígado, que é tanto por bebida alcoólica como alimentos ricos em carboidratos, em gordura, em outros derivados de coisas excessivas, né? No caso de, principalmente que tenham triglicérides, né? Ou derivados deles também. A gente tem todas essas patologias que incomodam, né? E algumas pessoas que já têm ela, ao exagerar, pode ter manifestações ruins, como dor abdominal, lado direito, pode evoluir para vômitos, febres, ter alguma outra alteração. Mas o que eu recomendo é o quê? Ter uma alimentação saudável, não precisa deixar de comer nada daquilo que você gosta, mas não exagerar. Um pouquinho de cada um, experimenta uma coisa, experimenta outra, né? Vai saciar a sua fome, o seu desejo de comer sem exagerar, né?
0: Nós temos alguns pratos típicos. Vamos trazer alguns pratos típicos aqui do período junino. Tem o famoso curau de milho, que é aquele é feito com milho, tem leite, tem açúcar. Aí você vai pra pamonha também, tem a famosa pamonha. Pamonha trem bom demais. Minas tem pamonha, né, doutor?
1: Muita
0: pamonha, tá? A nossa também. Tem a pamonha doce, tem a pamonha salgada também.
1: Sim.
0: Deixa eu ver o que mais aqui. Tem o bolo de milho, tem muita coisa de milho, né? Muita coisa de milho. Se for pegar aqui.
1: A maioria é derivados do milho, né? Nós temos a maioria dos alimentos, né? Típico essa questão da alimentação é típico praticamente no Brasil todo. Assim, nesse mês, é como se fosse, poderia ser o mês do milho, né?
0: Pode ser mesmo, viu? A canjica, milho.
1: É.
0: Tem a cocada. Cocada a gente já vai falar aqui do açúcar, né? Cocada. Tem o pé de moleque, que tem tem o amendoim, tem açúcar também. Deixa eu ver o que mais aqui.
1: Rapadura, açúcar, amendoim, né?
0: Um brigadeirozinho, pá, uma paçoca, uma pipoca doce. Rapaz, tem muita coisa, viu? O quentão, tem o quentão da cachaça e o quentão do vinho. Qual será que é mais perigoso?
1: Depende. Aquele que se beber mais. Aquele que se beber mais vai ser o mais perigoso, né?
0: Ô, doutor, mas antes da. Tem a questão da saúde, mas também tem a questão do. Os italianos têm um ditado que fala que o água mata sede e o vinho faz cantar. Eu acho que o quentão vai fazer o povo se exagerar, vai cantar, vai dançar, vai fazer muita coisa, né?
1: Tipicamente, a noite de São João é considerada uma das mais frias do ano e uma das mais longas. Não sei se você já viu isso na. Tem as curiosidades, né, da que a gente tem. Meu pai mesmo já tem 83 anos e fala que é a noite mais longa que ele. Para ele, para todos os meus avós e bisavós, né, que falavam para ele, a noite de São João é a mais longa. Eu não sei se porque estão reunidos, estão comendo, né, no tempo não passa. Eles não querem que passe também, né? Então tem todos esses detalhes, né, que são importantes. E a gente fala a questão de temos que tomar cuidado com a alimentação, mas também tem cuidados com queimaduras também, né? Temos as fogueiras, né? Os fogos de artifício, que esse período soltam muito fogos de artifício, essas bombas, as coisas que tem o pólvora, né? E também a questão da madeira e tudo, tem um certo cuidado, né? Porque quando eu já trabalhei muitos anos em hospitais, em emergência, a gente chegava pessoas lá com soltava um foguete e estourava o foguete, estourava parte da mão da pessoa, porque existe a forma correta de se soltar, ou seja, isso leva a um transtorno desagradável num dia alegre, que seria, no caso, uma queimadura, uma lesão grave, né, da mão, mas também, e se esse artefato vai atingir a face de alguém, né? Fura um olho, queima a face, né? Tudo isso temos que ter cuidados. E como médico a gente orienta as pessoas a ter esses cuidados que vão causar lesões, né? E também vão estragar a festa, no caso, né? Acontece um incidente dentro de uma festa, dentro de uma família, né?
0: Doutor Atos, a gente falando de bebida alcoólica e tem uma dúvida muito comum que é em relação a quem toma algumas medicações e vai utilizar bebida alcoólica, ou seja, não tem hábito de beber com frequência, mas no São João agora diz que vai beber e vai parar o remédio. Olha que perigo. Quais são os riscos e quais são as medicações que a gente pode falar que pode dar problema se a pessoa beber e tomar o remédio, e o pior, se ela parar de tomar o remédio e beber bebida alcoólica, não só o quentão, a cerveja, o vinho, enfim, bebida álcool, tem essa relação perigosa, doutor?
1: Olha, essa pergunta sua foi assim, fantástica por um momento. Por quê? Tem muitos pacientes que falam isso. Eu falo assim, olha, doutor, eu não tomei a medicação porque eu ia tomar a minha bebidinha alcoólica, minha cervejinha, meu quentão, minha cachaçinha, aquela coisa assim. Mas aí o alerta é assim, peraí, você levanta de manhã, toma seus remédios de pressão, diabetes, certo? É mais seguro você... levantar, tomar suas medicações do que você vai beber lá à noite. E se você chegar à noite, sua pressão estiver alta, você começa a beber, as bebidas têm a tendência a aumentar mais a pressão por os motivos do efeito do álcool, né? Você está bebendo, começa a dar um pico hipertensivo e dá um infarto, um derrame lá durante a festa. Aí você fala assim, mas não tem problema tomar o remédio não, doutor? Não, tome. Vai fazer muito mais, vai te trazer muito mais benefício você tomar medicações. O correto é não misturar, né? Bebidas alcoólicas com o tal. Mas é muito mais vantajoso tomar a medicação da pressão, da diabetes, a medicação de controle, do que não tomar e ir para a festa e comer as coisas indevidas, as coisas que ele acha que está legal e sofrer um infarto, um derrame. Certo? Então eu recomendo a todos, melhor tomar a medicação de manhã, seja pressão, diabetes, já que a pessoa vai ali, ou vai beber ali na hora do almoço, vai beber lá à noite, né, na hora ali da fogueira, aquela coisa assim.
0: Medicação para ansiedade, doutor Atos, e bebida alcoólica, pode?
1: As interações de ansiedade, a bebida alcoólica pode causar o quê? Algumas pessoas podem se sentir mais sonolenta, porque o álcool às vezes traz em algumas pessoas agitação, outras trazem sonolência. E se mistura com ansiolítico, depois que passa o efeito, pode dar tipo um efeito, tipo como se fosse uma depressão, certo? A pessoa vai ficar aquela ressaca, a ressaca vai ser pior. Mas sempre se recomenda não tomar... misturar medicações com álcool, mas é melhor tomá-las se a pessoa tomou a decisão que vai farrear, né? É melhor ela tomar a medicação e ir para sua festa do que, né, não tomar e ir, que aí já tem um problema. Aí se for, né, deixar de tomar, vai ser dois problemas, né? Então melhor ficar com um problema só.
0: Eita! 12h52, doutor Atos Teixeira Porras com a gente aqui, Ultra Clean, doutor Atos, conversando com a gente hoje, trazendo aí algumas orientações, esse clima mais descontraído. Hoje é um dia importante para o Nordeste, muitas comemorações aí em todos os cantos da nossa região. Uma pergunta, doutor Atos, em relação a quem tem diabetes, se exagerar agora no... Já tem diabetes, sabe que, né, tem as restrições, mas a gente sabe também que no período junino as pessoas tendem a aproveitar, comer um pouquinho de cada coisa. Passou a semana, o que é que a pessoa tem que fazer? Sabe que vai exagerar, vai ter pico disso, pico daquilo, tem que fazer o que depois? Já está preparada a pessoa?
1: Tem que não deixar de tomar medicações, porque, como eu disse, o risco de ficar sem tomar a medicação é muito maior, né, do que a mistura que vai ter, certo? Ela levantou, é diabética, tem as medicações de manhã, às vezes tem pós-almoço, se for insulina, toma a insulina pela manhã, tem a da parte da tarde, né? Tudo de acordo com o que o médico prescreveu. Essas questões aí de ela vai fazer o uso de bebidas alcoólicas ou outras coisas, isso vai ter interações. Ela pode o quê? Se ela deixar de tomar, vai ter interações do mesmo jeito, certo? Ela pode ter vômitos, pode ter desconforto, pode ter desmaio, tanto por hipoglicemia. Imagina só beber, é diabético e fazer hipoglicemia. Ou entrar em coma alcoólico. Então, várias consequências pode ter. Então é melhor estar fazendo aquilo ali que lhe agrada, mas medicado, tomando as medicações, do que não medicado.
0: Doutor Atos Teixeira Postos com a gente, trazendo orientações aí. Doutor Atos, vamos então aquela mensagem do senhor, o senhor já está trazendo aí para os nossos ouvintes. Agora os recados da Ultra Clean, os abraços aos aniversariantes.
1: A gente está fazendo atendimento normal, né? Hoje, apesar de ser véspera de São João, a gente está atendendo normalmente aqui na Ultra Clean e depois amanhã, dia 24, né? Feriado, assim, tradicional, não é nem feito feriado oficial, né? Mas o pessoal tá todo mundo descansando.
0: Então, amanhã não tem atendimento?
1: Não tem atendimento.
0: Amanhã não, mas hoje tem?
1: Hoje nós estamos atendendo normal.
0: Certo.
1: E aí, quinta-feira e sexta normais, né? E é só mesmo amanhã que teremos a parada de recesso para deixar o pessoal recuperar da manguaça, né? A gente está fazendo atendimento, check-ups completos, todos os tipos de ultrassom, a ultrassonografia morfológica, ecocardiografia fetal, a ultrassom 3D, 4D, 5D, 8K, aquela que vê o rostinho do bebê. Nós temos o atendimento na parte médica, check-up completo, todos os tipos de ultrassom, inclusive os que eu falei, o Doppler, músculo esquelético de abdômen, rins, próstata, todos os exames em geral. E temos, além disso, raio-x digital, que está funcionando perfeitamente. Raio-x digital, eletrocardiograma. Temos atendimento da doutora Priscila, que realiza as consultas na área de ginecologia, preventivos, a inserção de DIU, de implanon, as consultas das mulheres que estão aí no climatério, na menopausa. E temos também o atendimento dia 9 de julho, do Dr. Dantas, que vai estar realizando as endoscopias, colonoscopia, o tratamento de hemorroidas, o atendimento na área de cirurgia geral e toda essa área que envolve desde a cirurgia geral, vesícula, hérnias, hemorroidas e também fazendo as endoscopias e colonoscopia para avaliar o estômago, intestino, né? E ajudar na prevenção do câncer do aparelho gastrointestinal. E temos também no dia 9 também. Dia 9 vai estar Dr. Dantas e Dr. Gils Teixeira, que é o nosso ortopedista. Vai estar atendendo dia 9 também de julho, na Ultra Clean, Dr. Dantas e Dr. Gilson. E eu também, né? Além de 4 médicos e Dr. Priscila também. São 4 médicos que vão estar atendendo no dia 4, no dia 9 de julho. Então vai passar esse período agora São João, o pessoal dá aquela relaxada, né? E depois volta à rotina novamente, né? Além disso, temos atendimentos a fisioterapeutas, Franci Laura e Eumária, temos a psicóloga Cileide Pereira e todos os outros tipos de exames que temos disponível na Ultra Clean. Vou mandar os parabéns dos aniversariantes da semana, que são Joelma Souza, Feirinha São José, em Carinhanha, Miranice Pereira, Serra de João Alves, Malhada, Josemar dos Santos, Alto da Colina, Carinhanha, Daniel Fogaça, Capinão, Carinhanha, Maria Belarmina, Pau d'Arco, Malhada, João Teixeira, Alto da Colina, Carinhanha, Carlos de Souza, em Malhada, Gabriela Ferreira, do bairro São Francisco, em Carinhanha. Parabéns a todos, felicidades e muitas bênçãos de Deus.
0: Muito bem, doutor Atos Teixeira Portes, até terça-feira que vem ele estará com a gente. Amanhã tem seleção brasileira. Doutor Atos, está torcendo para o Brasil ou doutor Atos está torcendo para algum time aí diferente?
1: Olha,
0: Não tem atleta mineiro nem Cruzeiro, né? Na Copa. Só não, mineiro.
1: Não, mas por incrível que pareça, nenhum desses dois. Mas se a gente for analisar a questão de Copa, já que a Argentina é atual campeã, do meu ponto de vista, eu gostaria que tivesse um campeão diferente e pela primeira vez. E que esse campeão, se tivesse a bola para chegar à final e ser campeão, seria Portugal.
0: É mesmo?
1: Sim.
0: As suas raízes portuguesas.
1: É, para que Cristiano Ronaldo despedisse da Copa com campeão também, né? Com aposentado.
0: Olha aí,
1: né?
0: Uma visão de... É porque o Brasil, ó, cá pra nós,
1: Brasil,
0: né?
1: Já se penta campeão, a Alemanha é tetra, a Itália é tetra, a Argentina é tri, né? Então, um campeão diferente, né?
0: Rapaz, surpreendendo, doutorado está ligado, hein? Parabéns, doutorado, por acompanhar também. Vamos acompanhar atentamente esses jogos. A seleção brasileira não engrenou ainda. Tá meio complicado pro Brasil, realmente. Portugal também ainda não tá aquela seleção que parece que vai chegar para ser campeã. Vamos aguardar, vamos acompanhar muitas emoções. Eu vou torcer pro Brasil. Vamos lá.
1: Nós perdemos a era, né? Aquela era de Ronaldinho Gaúcho, Ronaldo Fenômeno, Romário, Bebeto, Adriano, Imperador, né? Até mesmo Robinho, né? Teve no Kaká, né? Nós tivemos uma safra de ouro. Então, ganhamos pelo menos duas Copas em 94, 2002.
0: Já tem 20 anos já, viu?
1: É, mas a gente ficou 24 anos da outra vez, né? assim, nossa geração já vimos dois títulos, né? E assim, com a seleção atual, nós não temos uma safra boa de jogadores. Igual do nível de um Mbappé, do Messi, desse Dembélé, daqueles...
0: Né? Nosso melhor jogador está contundido, deve estrear amanhã, que é o Neymar, né? Para você ter ideia, já está aposentando, né? O nosso melhor jogador é Neymar e não está... Não sabemos se vai suportar jogar pelo menos um tempo inteiro.
1: Mas lá nos Estados Unidos ainda tem a vantagem, porque se ameaça a chuva, algum vendaval, eles param a partida.
0: Ontem,
1: né?
0: Mesmo parou.
1: Parou, né? Então, aí isso vai ser uma vantagem, porque se ventar muito forte, Neymar pode cair dentro de campo. vamos parar a partida dele cair.
0: Doutor Asso, grande abraço, até terça-feira que vem. Bom descanso amanhã. O Ultraclean volta na quinta-feira. A gente volta na quinta-feira também no nosso Café com Notícias e depois no Jornal da Pontal. Grande abraço, minha gente. Viva a sua festa e aproveite. Curta, descanse. Quem vai descansar, aproveite, abrace os amigos, curta o seu momento. 1 hora, 1 minuto na sequência do programa de Bem com a Vida.
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Aquele que habita no esconderijo do Altíssimo, à sombra do Onipotente descansará. Direi do Senhor, Ele é o meu Deus, o meu refúgio, a minha fortaleza, e nele confiarei, porque Ele te livrará do laço do passarinheiro e da peste perniciosa. Ele te cobrirá com as suas penas, e debaixo das suas asas estarás seguro. A sua verdade será teu escudo e broquel. Não terás medo do terror de noite, nem da seta que voe de dia, nem da peste que anda na escuridão, nem da mortandade que assola ao meio-dia. 1000 cairão ao teu lado, 10.000 à tua direita, mas tu não será atingido. Somente com os teus olhos olharás, verás a recompensa dos ímpios. Porque tu, ó Senhor, és o meu refúgio, no Altíssimo fizeste a tua habitação. Nenhum mal te sucederá, nem praga alguma chegará à tua tenda, porque aos seus anjos dará ordem a teu respeito, para te guardarem em todos os teus caminhos. Eles te sustentarão nas suas mãos, para que não tropeces com teu pé em pedra. Pisarás o leão e a cobra, calcarás aos pés o filho do leão e a serpente. Pois que tão encarecidamente me amou, também eu livrarei, pô-lo-ei em alto retiro, porque conheceu meu nome. Ele me invocará, e eu lhe responderei. Estarei com ele na angústia, dela o retirarei e o glorificarei. Fartá-lo-ei com longura de dias e lhe mostrarei a mim.

glória a Jesus, glória a Deus, glória a Deus. A paz do Senhor, queridos ouvintes, irmãos em Cristo Jesus. Uma boa tarde a cada um de vocês. Quero cumprimentá-los a todos com a paz do Senhor Jesus. Que alegria, que maravilha! Nós estamos aqui em mais uma tarde especial, em uma tarde de terça-feira, 23 de junho de 2026. É mais uma tarde que o Senhor nos permite estar aqui. Estamos aqui para adorar o Rei dos Reis, para glorificar o Senhor dos Senhores, para exaltar o dono das nossas vidas, o dono dos nossos dias, aquele que sopra vida em nós todos os dias. Se você consegue respirar, se você consegue ouvir, se você consegue falar, se você consegue andar, se você respira, é porque Jesus tem cuidado de você.

0: Glória a Deus! 13 horas e 11 minutinhos é o programa de Bem com a Vida que está entrando no ar. Programação esta mantida pela nossa Igreja Evangélica Assembleia de Deus, localizada na Avenida Santos Dumont, na presidência do nosso querido pastor Manuel Messias.
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0: E nós começamos esta programação. Quero aqui louvar ao Senhor, glorificar a Deus, agradecer a Deus por sua vida, você, querido ouvinte, que não mede esforços para sempre estar aqui juntamente conosco, ouvindo a mensagem de Deus, a mensagem do Evangelho, a mensagem genuína da Cruz do Calvário. Você que está aí do outro lado, seja muito, muito, muito bem-vindo a mais uma programação do De Bem com a Vida. É um prazer muito grande, é uma alegria muito grande tê-lo aqui conosco. Fique conosco, porque nós cremos, acreditamos, confiamos que será uma tarde de alegria e

0: Glória a Deus, o nosso Deus é um Deus maravilhoso, o nosso Deus é um Deus perfeito em todas as coisas, é um Deus sábio em todas as coisas. Você serve a um Deus inteligentíssimo, você serve a um Deus sábio, a um Deus poderoso, a um Deus grandioso, um Deus poderoso. O nosso Deus está acima de qualquer coisa, viu? O seu Deus, esse Deus que você serve, ele está acima de qualquer coisa. E quando eu digo qualquer coisa, é qualquer coisa mesmo, viu? Está acima do seu problema, está acima da sua alegria, está acima da sua tristeza. O nosso Deus é maior, aleluia! O nosso Deus é maior que as nossas aflições, é maior que a nossa fé pode imaginar, é maior do que a nossa capacidade humana de tentar imaginar o quão grande ele seja. Ele ainda é maior. Nosso Deus é grande. Você serve não a um Deus pequeno, não a um Deus minúsculo, não a um Deus pequenininho, não. Você serve a um Deus grande, que governa todas as coisas. A natureza obedece à sua voz. Aleluia, você serve a um Deus que tem poder sobre tudo, viu? O nosso Deus tem poder sobre todas as coisas. O salmista Davi, no Salmos 23, ele diz: o Senhor é o meu pastor, nada me faltará. Deitar-me faz em verdes pastos, guia-me mansamente a águas tranquilas, refrigera minha alma, guia-me pelas veredas da justiça, por amor do seu nome. Ainda que eu andasse pelo vale da sombra da morte, não temeria mal algum, porque tu estás comigo. A tua vara e o teu cajado me consolam. Preparas uma mesa perante mim, na presença dos meus inimigos. Unges a minha cabeça com óleo, o meu cálice transborda. Certamente que a bondade e a misericórdia do Senhor me seguirão. Aleluia! A bondade e a misericórdia de Deus te seguirão todos os dias da sua vida. E sabe o que você vai fazer? Você vai habitar na casa do Senhor por muitos, muitos, muitos e longos dias.
1: Você pode crer nisso? Sem começo e sem fim, Ele é Deus, sempre será.
0: Glória a Deus, que maravilha! Glória a Jesus. 13 horas e 15 minutinhos. Nós vamos então fazer aquela oração, a oração de abertura, né, de mais um programa do De Bem com a Vida que o nosso Deus nos permite então realizarmos, né? O nosso Deus é quem nos tem dado, né, esta capacidade de nós conseguirmos chegar até aqui. É Deus que tem te dado essa condição.

nesta tarde comigo, ore com fé, apresente a Deus a sua alegria. Se você está feliz porque Deus fez alguma coisa, te livrou de alguma coisa, abriu uma porta, ou simplesmente está feliz com Deus por ser quem Ele é, nesta tarde, fale isso com Jesus. Mas se você também está aí em uma situação difícil, está aflito, está aflita, preocupado, enfrentando alguma adversidade, fale nesta tarde com Deus também. Fale aquilo que está em seu coração. A Bíblia fala que a boca fala aquilo que o coração já está cheio. Então, fale para o Senhor nesta tarde, crendo que Ele está te ouvindo. E não só te ouvindo, Ele tem poder também para te responder. Oremos então. Maravilhoso Deus, Senhor amado, Deus santo e misericordioso. Obrigado, meu Pai, por estarmos aqui, Senhor, mais uma tarde especial. É mais uma tarde que o Senhor nos tem permitido estar. O Senhor é o Deus que tem sempre cuidado de cada um de nós. O Senhor é o Deus que nos guia. O Senhor é o Deus que nos orienta. O Senhor é o Deus que nos ensina e nos ajuda todos os dias a te servir melhor. Ó Pai amado, nesta tarde eu te agradeço por estar aqui. Peço ao Senhor a sabedoria, a direção, Senhor, nesta tarde, para que tudo seja feito para a glória do Senhor, para que tudo seja feito para a exaltação do Seu nome. Ó Pai amado, em Suas mãos, Senhor, apresento cada um dos ouvintes, este homem, esta mulher, este jovem, esta jovem, este adolescente, esta criança. Senhor, tome em Suas mãos, Senhor, em nome de Jesus. O Senhor é o Deus das causas impossíveis. O Senhor é o Deus que é médico. O Senhor é médico. O Senhor é psicólogo. O Senhor é professor. O Senhor é tudo aquilo que nós precisamos que o Senhor seja. O Senhor já é. Pai amado, age nesta tarde de acordo à necessidade de cada um dos ouvintes e principalmente de acordo à sua santa vontade. Ó Deus do céu, em nome de Jesus, conceda cura nesta tarde. Conceda, Senhor, alegria aos corações que estão tristes. Ó Deus, alegra os corações nesta tarde. Senhor, faça algo diferente nesta vida, nesta família. Ó Jesus, entra com a sua misericórdia, alcança com graça. Em nome de Jesus, Senhor, fica conosco, ó Senhor. Abençoe a vida, Senhor, de cada ouvinte. Que todos sejam mais abençoados, Senhor, do que já são. Senhor, obrigado por tudo. É o que nós te pedimos juntos, aqui te pedimos e te agradecemos. Em nome de Jesus, amém.

0: abraço.
1: Glória a Deus, glória a Jesus. 13 horas e 38 minutinhos. É o programa de Bem com a Vida que está no ar. Programação esta mantida pela nossa Igreja Evangélica Assembleia de Deus, localizada na Avenida Santos Dumont, na presidência do nosso pastor Manuel Messias.

0: Glória a Jesus, é conosco também estar na escuta do programa, o nosso querido irmão, o diácono Juarez Nobre, Deus abençoe, viu, com toda sorte de bênção, a nossa irmã Lina, a toda a família, a todos os nossos irmãos aí na fazenda Fundo do Saco, que o Senhor Jesus continue abençoando, viu, muito obrigado pelo grande carinho da audiência. Deus abençoe também aos nossos queridos irmãos ali no Maciel, Deus abençoe a todos aí que estão aí ouvindo esta programação. Glória a Deus, e hoje nós estamos em uma terça-feira muito, muito especial. Hoje é dia de culto de doutrina, hoje tem aquele culto abençoado, culto de ensino da palavra de Deus ali na nossa igreja Templo Sede. Estará ministrando, nos trazendo o ensino da palavra, o nosso pastor Manuel Messias, e você é o nosso convidado muito, muito especial, tá bom? Às 19 horas você não pode perder, tá bom? Vai ser uma bênção. Deus com certeza tem uma palavra para o meu coração. Deus tem uma palavra para o seu coração. Deus vai falar conosco, continuar falando ainda nesta noite. Você não pode perder hoje. Culto de ensino, culto de doutrina da palavra de Deus. Às 19 horas, Templo Sede Assembleia de Deus. Glória a Deus, e conosco aqui já está, nos estúdios da Rádio Pontal, o nosso querido irmão, diácono, missionário, pregador, o nosso irmão aqui, líder também do departamento de missões aqui na nossa igreja, o nosso querido irmão, diácono Carlisson Lima, ele já está aqui e já vai então nos trazer aquela palavra abençoada, a palavra de Deus. Você que está aí ouvindo essa programação, não saia daí, viu? Agora nós vamos meditar nas Escrituras Sagradas. Com certeza Deus tem uma palavra para mim, Deus tem uma palavra para você, Deus tem algo de especial aos nossos corações, tá bom? Então fique aí, não saia, porque agora nós vamos ouvir a mensagem do Evangelho ministrada pelo nosso querido irmão diácono Carlisson. A paz do Senhor, meu irmão.
1: A paz do Senhor, irmão Jumarez. A paz do Senhor, todos os irmãos ouvintes, amigo que está na escuta do De Bem com a Vida, agora nesse meio-dia, tarde, horário de um almoço já. Alguns já estão quase voltando para trabalhar, Eu vou estar aqui com essa incumbência de trazer a poderosa palavra de Deus para você, que ainda não foi trabalhar ainda, mas ainda tem o quê? Uns 19 minutinhos aí para ouvir a palavra, e é necessário ouvir a palavra de Deus, viu?
0: Glória a Deus, está aí, Então você que está aí, que ainda não saiu para trabalhar, então permaneça, viu? Permaneça aí, porque agora nós vamos então ouvir a palavra de Deus. Carlisson, é contigo, meu irmão.
1: Amém, meu irmão. Meus irmãos, você que está aí do outro lado do rádio, está ao alcance da minha voz, poderia aí abrir a vossa Bíblia. Eu creio que você deve ter uma Bíblia em casa. Se não tiver, tem no celular aí, pesquisa e me ajuda aqui. Vamos ouvir Deus falar conosco nesta tarde. Eu também estou aqui, vou ministrar a palavra, mas eu vou ouvir o que Deus quer falar comigo também. E eu creio que Deus tem algo fantástico para mim e para você nessa tarde. Não perda. Não perda. Centralize no som aí agora. Aumenta o volume do rádio. Pega a Bíblia. Lucas capítulo 10, versículo 38. Você que está aí do outro lado, é bom ouvir a palavra de Deus. Que Deus diz, que é de Deus. Ouve a palavra. Você é de Deus, você ouve a palavra de Deus. E você está nessa tarde aí, e creio que Deus tem algo para você nessa tarde. Deus tem algo para falar comigo e com você. E é bom nós parar um minutinho do nosso tempo para ouvir o que Deus tem para falar com nós, com cada um de nós. Ele fala comigo e vai falando contigo também nesta tarde, entendeu? E é assim que Deus quer trabalhar na nossa vida. Que nós tenhamos uma intimidade com Ele, que nós viemos escutar Ele, o que Ele tem para falar conosco. Eu gosto sempre de dizer, a palavra de Deus diz: buscai primeiro o reino do céu e a sua justiça, e as demais coisas. Jesus fala as outras coisas, Jesus não fala buscar primeiro as coisas, Jesus fala, chama as demais coisas. Ele quer dizer o quê? Que o mais precioso é o reino. Então que nesta tarde você venha estar ligadinho comigo no reino do céu, que é a poderosa palavra de Deus. Amém? Lucas capítulo 10, versículo 38 diz assim: e aconteceu que indo ele de caminho entrou em uma aldeia, e certa mulher por nome Marta o recebeu em sua casa. E tinha esta uma irmã chamada Maria, a qual assentou-se também aos pés de Jesus, ouvia a sua palavra. Olha que interessante, sentou aos pés de Jesus, ouvia a poderosa palavra que Jesus estava explicando. Meus irmãos, agora nessa tarde, o que Deus ministrou no meu coração, e eu creio que vai ministrar no teu coração também, é algo importante que nós, em pleno esse século 21 ao qual nós vivemos, Deus quer falar nesse texto com cada um de nós. Aqui nós viemos que Jesus, ele ali, chegando ali na casa de Marta, ela o recebeu tranquilamente na casa dela, e ali ela tinha sua irmã por nome Maria. E aqui a Bíblia vai relatar que Jesus, ele chega na casa de Marta, ela recebe ele bem, ele chega, senta ali na sala, e a irmã de Marta, Maria, por nome Maria, senta aos pés de Jesus. Ela senta aos pés de Jesus para ouvir o que Jesus tinha para falar, para ouvir a poderosa palavra de Deus. E nesta tarde, o que eu quero trazer ao teu coração e ao meu coração é esta palavra que transforma, vidas, que salva vidas. Talvez você se encontre neste momento, nesta tarde, com angústia no coração. Você se encontra nesta tarde com angústia em teu coração, ou até mesmo passando os problemas nesse dia, até mesmo passando uma dificuldade a qual você não sabe como conseguir vencer essa dificuldade. Mas eu tenho um recadinho do céu e quente para você nessa tarde. Jesus nos ensina que nós devemos ouvir, sentar para ouvir Ele falar com cada um de nós. E aqui, Marta recebe Jesus em sua casa. Maria, logo, por inteligência, creio eu, já senta logo aos pés de Jesus para ouvir o que Jesus ia falar com ela. E ali, Marta, angustiada, preocupada como ia receber Jesus, passando ali uma aflição dentro de si, e ela estava preocupada, a Bíblia vai falar, e ela pede Jesus, ela fala com Jesus: Senhor, pede que minha irmã, ela venha me ajudar. E Jesus olha para ela e vê a angústia no coração dela. Talvez você esteja passando por essa mesma situação, a qual você olha para o lado, para a esquerda, para a direita, para a frente, para o fundo, e não vê nenhuma solução e ninguém para te ajudar a resolver este problema. E você se encontra num estado difícil, sufocado, até mesmo angustiado, assim como Marta estava angustiada. E Jesus tem esta solução para você nesta tarde. E ele fala para Marta: Marta, está tão ansiosa, está tão preocupada com essas coisas, chama de coisas. Está tão preocupada com essas coisas que você já não olha mais para o reino do céu. Está preocupado como me receber, angustiada. As coisas simples, a qual essas coisas te tiram do foco do reino do céu. E Maria, ela está ouvindo a boa parte. Meu irmão, o que Deus quer falar conosco nesta tarde, comigo e com você, é que nós temos coisas, Deus chama de coisas, nós temos coisas a qual nos atrapalha enxergar o reino do céu, e nós trabalhamos em cima dessas coisas que são fútil e que não agrega em nada em nossas vidas. E nós perdemos o principal, ouvir Deus falar com cada um de nós. E talvez você, eu, sejamos uma dessas pessoas a qual deixamos as coisas desse mundo, deixamos os serviços, deixamos os serviços de casa, serviço secular, entrar nas nossas vidas, no nosso coração, e tiramos o foco do reino dos céus e colocamos o foco nas coisas dessa terra e perdemos o principal, é ouvir Deus falar conosco. Talvez Deus já falou tanta vez com você e você já sentiu essa experiência a qual Maria está sentindo aqui, ouvindo Jesus falar com ela, e você já não ouve mais a voz do céu, e você já não ouve mais a voz de Deus, porque a gente está ouvindo outras vozes e deixamos essas vozes entrar em nossos corações, e nós já não enxergamos mais o alvo, que é Cristo. E Jesus está tentando trazer a atenção de Marta para o alvo, a qual está dentro da sua casa, a palavra preciosa, o reino do céu. E ela está perdendo por coisas que não agrega em nada, que são tudo passageiro e que vai ficar aqui, ninguém vai levar nada. Mas Jesus traz uma esperança para Marta, a qual dizer: deixa a preocupação, minha filha. Larga isso são coisas fúteis, isso são coisas que não agrega. Olha para Maria aqui, ó, ela está sentada aos meus pés ouvindo o que o Pai quer falar com ela a respeito do reino do céu. E Jesus está falando com você nesta tarde. Talvez você está tão preocupado com o serviço, talvez você está tão preocupado com o que comer, com o que beber, talvez você está tão preocupado com essa enfermidade. E Jesus está te trazendo a atenção nesta tarde. Olha, não olha para o problema, nem para a dificuldade. Olha para o reino do céu, olha para mim. Senta para ouvir eu falar contigo. Pega uma Bíblia na sua casa aí. Você tem uma Bíblia na sua casa? Se você não tiver, tem o seu celular. Pede Deus, fala comigo. Senta para ouvir a poderosa palavra. Quando você abre a Bíblia, é Deus falando com você, assim como Ele está falando agora nesta tarde. Marta estava preocupada como receber Jesus em sua casa. Jesus é o nosso Salvador e morreu por nós. E Ele diz que nós somos luz do mundo e sal da terra. Se eu e você é luz do mundo, nós temos que estar aceso, brilhando na escuridão. E se nós somos sal da terra, nós temos que dar sabor. Talvez você perdeu esse sabor no meio do correr, preocupado com as coisas, e não está dando mais sabor, e não está mais aceso, está apagado. Jesus vem nesta tarde para te acender e te falar: deixa as coisas e ouve o reino. Deixa as coisas dessa terra e ouve a poderosa palavra. Deixa a ansiedade deste mundo e foca no reino do céu. Deixa as preocupações deste mundo e volta para a origem, o reino do céu. Jesus diz em João 14, versículo 6, eu sou o caminho, a verdade e a vida. Jesus está te falando nesta tarde, meu irmão, que não tem outro caminho. Que ele é o único caminho nessa terra. E talvez você está perdido nesse caminho e não está enxergando a verdade na sua frente, assim como Marta não estava enxergando a verdade. Precisa de um choque de realidade, assim como Jesus deu um choque em Marta. Acorda, Marta. Acorda. Enxerga. Maria escolheu a boa parte. Deixa essas coisas para lá que não agregue nada. Venha sentar, assim como Maria, e ouvir a boa parte. E o que eu quero te dizer nesta tarde, que Jesus está aqui e ele está te falando que ele é o único que resolve problemas. Ele é o único que dá cura. Ele é o único que salva. Ele é o único que ressuscita mortos. E ele é a vida. E ele é o caminho. E é a verdade. E ele está aqui nesta tarde para te dizer que ele te ama e ele morreu por você. E ele te deu um talento a qual você deixou. Deixou escondido e já não enxerga mais o reino do céu. E está perdido assim como Marta, dentro da sua casa, perdido e não consegue enxergar a verdade que é Cristo. Simplesmente, Jesus também está falando comigo nesta tarde. Ele primeiro fala com a pessoa que está transmitindo a palavra dele. Ele te deu um talento. Como você está aproveitando esse talento que Jesus te deu? Marta estava dentro de casa perdida. Maria aproveitou a boa parte. Será que eu e você, a qual nós vivemos em pleno século 21, nós absorvemos tantas coisas ruins? Nós absorvemos tantas coisas ruins para nossas vidas? Mas a verdade que é Cristo, nós deixamos de lado. Conhecer a verdade e ser liberto, nós deixamos de lado. Eu quero te dizer nesta tarde que Jesus está aqui. Ele está aí na tua casa. Ele está aí no teu serviço. Ele está onde você está, esperando você sentar aos pés dele para ouvir. E se render a ele e falar, Pai, me perdoa. E eu quero te dizer que ele está de braços abertos, assim como ele estava de braços abertos ali esperando aquele filho que pegou a herança e gastou. Talvez você seja igual aquele filho, saiu da casa do pai e pegou aquela herança que ele te deu e gastou tudo. E hoje vive dissolutamente. Mas eu quero te dizer que Jesus, ele está de braços abertos, te esperando no mesmo lugar. Na sua casa. Ou talvez você está dentro da casa, está perdida como Marta e não está enxergando a verdade. E não está enxergando, assim como Maria estava enxergando a palavra. Eu quero te dizer que Jesus, ele vai estar tirando nesta tarde a cegueira dos teus olhos e te voltar para o trilho. E olhar para o foco, que é o céu. E olhar para o alvo, que é Cristo. E ele quer te salvar nesta tarde. Ele quer te dar de novo. Ele quer acender aquela chama a qual você sentia. E você já não sente mais. Jesus quer salvar você que está aí no mundo de pecado. A qual já está sufocado. Está procurando uma resposta e Jesus é a resposta para a tua vida hoje, nesta tarde, meu amigo. Jesus é a solução. Jesus é que quer salvar a sua casa e a sua família. Ele veio para te dar vida. Ele veio para te salvar. E Ele está aqui te esperando. Vai numa igreja mais próxima da tua casa. Não olha para a placa de igreja. Olha para Cristo. Quem salva é Jesus. Mas vai. É bom cultuar. Entrega sua vida para Jesus. Você não vai estar perdendo nada. Você vai estar só ganhando. E você que está distanciado do reino de Cristo, volta. Volta para a origem principal, que é a sua casa mesmo. É adorar a Deus em espírito e em verdade. Volta, Jesus está te esperando. E Ele já vai voltar. Jesus vai voltar para levar a igreja. E como você está? Como está a sua vida? Jesus está falando aqui, ó. Você está preocupando com poucas coisas. Coisas da terra é da terra. Vai ficar aí. Olha para Maria. Sentou para ouvir as coisas do céu. E Jesus está aqui para te dizer nesta tarde que Ele vai te falar, que Ele vai completar aquilo que você está necessitando, que é o Espírito Santo, a qual já está longe de ti há muito tempo e você já não sente mais a presença. Ele trouxe aqui eu nesta tarde para te dar um choque de realidade, que Ele quer trazer você para a origem e para refletir sobre o céu e sentir a poderosa presença dEle todos os dias, na sua casa, no seu serviço e aonde você for. Essa é a palavra que eu tenho para você nesta tarde. É a palavra de Deus. Escolha a boa parte. Quer viver aos pés de Jesus até quando Ele voltar? Escolha. Não escolha errado, escolhe certo. E talvez tem tanta gente escolhendo tantas coisas erradas, se precipitando, e chega lá na frente e acaba quebrando a cara. Mas Jesus está te ensinando nesta tarde que isso são coisas, e que coisas são passageiros, mas a boa parte Ele tem para te dar, que é a salvação e o céu para você morar. Amém? Fica com Deus e tenha uma tarde abençoada no nome de Jesus. Vamos orar. Palavra boa de reflexão, a qual você, não sei o que você está passando, qual é a dificuldade no seu coração, mas coloca a mão no teu coração e fala com fé mesmo. Fala com fé mesmo. Com Jesus, que Ele vai te ouvir agora. Vou estar orando por você. Não sei qual é o problema, qual é a dificuldade, mas eu sei que Deus vai fazer grande obra na sua vida e você vai estar ligando aqui para dizer o milagre que Deus fez na sua vida. Amém? Curva sua cabeça, coloca a mão no teu coração e juntamente comigo ora assim. Senhor meu Deus e meu Pai, Espírito Santo da verdade, Jesus, obrigado pela tua palavra, Pai, por falar comigo e também por falar com cada ouvinte a qual está do outro lado do rádio, a qual eu não conheço, mas o Senhor conhece bem, mais do que eu. O Senhor sabe as necessidades, o Senhor sabe as dificuldades, o Senhor sabe a dor que essa pessoa está passando, Senhor. Eu não posso dar a cura. O Senhor sabe a angústia que está no coração dessas pessoas. O Senhor me fala que é o caminho, a verdade e a vida. E o Senhor fala que vinde a mim todos que estão cansados e oprimidos, que o Senhor vos aliviará. Deus, aqui tem pessoas a qual está necessitando de ti nesta tarde, Senhor. Precisa de uma resposta. E o Senhor é a nossa resposta. O Senhor é a vida. E o Senhor é o caminho. Pai, cura as enfermidades. Eu repreendo toda a enfermidade. No corpo, no sangue, no pulmão, no fígado, no rim, no cérebro. Aonde tiver, nos ossos. Pai, que as enfermidades venham a desaparecer em nome de Jesus. Deus, salva aquela vida a qual está no mundo de pecado, Senhor. Abençoa. Traça um novo rumo na vida desta pessoa. Liberta ela dos vícios. Se for do álcool, liberta. Se for das drogas, liberta. Deus, em nome de Jesus, salva essas vidas, meu Pai. Visita cada irmão. Abençoa cada pessoa que está ouvindo nesta tarde. Cura. Realiza o sonho. Toma os projetos em tuas mãos. Abençoa financeiramente. quebra a maldição hereditária em nome de Jesus. Nós repreendemos toda a dor que está no corpo, aonde tiver nesta tarde, pelo poder do teu santo nome. Nós repreendemos nesta tarde, em nome de Jesus, toda dor desaparece agora. Toda enfermidade, em nome de Jesus, que está no órgão, no fígado, em nome de Jesus, eu declaro a cura agora, em nome de Jesus. Em nome de Jesus. Receba a sua cura aí, meu irmão. Em nome de Jesus. E tenha um ótimo final de tarde e uma semana abençoada. Em nome de Jesus. Amém?

0: Glória a Deus, glória a Jesus. Deus é bom, Deus é grandioso, né? Que palavra abençoada para os nossos corações, né? Deus não se cansa de falar conosco, né? Ele sempre está aqui, né? Falando através de louvores, através da ministração da palavra, né? Deus fala de muitas maneiras, né? Nós que precisamos estar atentos, né? Para sempre conseguir ouvir a sua voz. Que maravilha! Deus abençoe ao nosso querido irmão, pregador, diácono Carlson, né? Uma palavra abençoada, que Deus continue abençoando e usando em nome de Jesus. Nós já estamos quase encerrando, são 14 horas e 6 minutinhos, mas antes eu quero aqui trazer um parceiro muito especial, quero aqui trazer a nossa querida Pizzaria Aquino, né? 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
0: Glória a Deus, que maravilha, 14 horas e 9 minutinhos. Nós já estamos encerrando mais uma programação do De Bem com a Vida. E eu quero aqui mais uma vez louvar a Deus pela vida de cada ouvinte, né? Você que esteve conosco até aqui, que Deus continue a te abençoar, viu? Você é uma bênção de Deus, que Deus continue falando contigo, te fortalecendo, te renovando, te enchendo. Você é um ser humano amado, viu? Não vai andar por aí como alguém que não tem valor, cabisbaixo, entristecido, não. Ande crendo que o dono de todas as coisas, o criador do mundo, do universo, do planeta Terra, o dono de tudo, te ama muito, muito, muito. Deus te vê, mesmo que ninguém te veja, o Senhor te vê, viu? Você é querido, você é especial para o Senhor. Ande com esta alegria de que você é visto por Deus e amado por Ele. Que Deus te conceda uma tarde abençoada, uma noite abençoada, de um bom sono, um ótimo dia. Que Deus continue a te abençoar em tudo, tá bom? E nos encontramos aqui na quinta-feira. Na quinta-feira estaremos aqui às 13 horas, viu? Já temos aqui um encontro marcado. Às 13 horas estaremos aqui permitindo o nosso Deus. Que Deus continue a abençoar a sua vida, a todos os nossos ouvintes que estiveram conosco até aqui. Que Deus te abençoe com todas as sortes de bênçãos. Deus abençoe a todos e tchau, tchau!

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1: 2:19.
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0: Vamos juntos hoje, terça-feira, dia 23 de junho, vésperas de São João. Hoje é dia também do Lavrador. Você que está aí nos ouvindo, uma ótima tarde. Obrigado pela companhia, pela sua audiência. Estamos chegando, dia do atleta olímpico, né? Daqui a pouquinho eu vou trazer resumo de novelas, Pontal Notícias, a sua participação através do WhatsApp da Pontal. Tem dose dupla às 16h. Eu quero que você aumente o volume do seu rádio, porque estamos chegando para te fazer companhia. Com muito sucesso, tarde bacana, né? Terça-feira, 23 de junho de 2026, tudo bem? Ótima tarde, obrigado pela audiência, pela companhia, tá? Estamos no clima do São João, é forró pra todo lado, hoje dia 23. Já resumo de novelas e muito mais pra você aqui no Sonzão da Pontal, vamos juntos.
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0: Pra forró fiar já no clima, caviar com rapadura, somos loucos.

0: Rita.
1: Pontal, pra você, Tia Rita, cantando pra gente aqui no Boa Tarde, Pontal. 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Atenção, tá? Atenção. Festa de São João Batista na comunidade de Ressaca. Atenção, gente. A comunidade católica de Ressaca, por meio do padre Alain e da diretoria da igreja, convida todos os devotos e a comunidade em geral para o grande bingo e leilão beneficente que acontecerá nesta quarta-feira, dia 24, na comunidade de Ressaca. O evento terá início às 19h30 e contará também com o São João Cultural, com apresentações de artistas da região. Participe com sua família e ajude a fortalecer nossa comunidade. Toda a renda arrecadada será destinada às obras e às necessidades da igreja da comunidade. Contamos com a sua presença e que Deus abençoe a todos. Tá ok? Gente, bora então, tá? 2h33, atenção, ó. Foi perdido um documento de uma moto Titan 150, ano 2009, cor cinza, tá? Você, atenção, você aí, né, que está nos ouvindo neste momento, caso encontrou, ou vier encontrar o documento dessa moto, por gentileza, entregar aqui na rádio, que será gratificado, ok? Ou você pode procurar Zé Lopes na rua de baixo, a rua Porto Seguro, tá? Casa número 10. A moto é do mesmo aí. Você pode procurá-lo e aí na Lagoa da Sudene, ok? Próxima Lagoa da Sudene, Zé Lopes. A moto é do mesmo aí, é uma moto, o documento é de uma moto Titan 150, ano 2009, cor cinza, certinho? Então, legal. 2h33, intervalo chegando daqui a pouco, tem mais músicas, tem Pontal Notícias, tem muita coisa legal nesta véspera de São João, dia 23 de junho.

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2: Estamos de volta, é hora do Pontal Notícias, a sua primeira edição nesta tarde, tá? Vamos acompanhar agora a informação para você. São 2 horas 42 minutos. Bolsonaro depõe nesta terça-feira, dia 23, sobre arma apreendida em blitz. A reportagem
3: está agendada para as 3 horas da tarde de hoje, o depoimento do ex-presidente Jair Bolsonaro à Polícia Civil do Distrito Federal no inquérito que investiga a apreensão de uma arma registrada em nome dele. Essa oitiva foi autorizada pelo ministro do Supremo Tribunal Federal, Alexandre de Moraes, que também autorizou a presença dos advogados do ex-presidente durante o depoimento. Jair Bolsonaro vai ser ouvido hoje à tarde pela Polícia Civil presencialmente na casa dele em Brasília, onde cumpre prisão domiciliar humanitária, que inclusive tem prazo de acabar nesta quinta-feira, depois de amanhã. No dia 15 de junho, um veículo foi abordado em uma blitz em Taguatinga, no Distrito Federal. Na ocasião, o motorista, que disse ser servidor do Gabinete de Segurança Institucional da Presidência da República, estava portando uma pistola e afirmou que a arma é de Jair Messias Bolsonaro, o que acabou sendo confirmado depois pela Polícia Civil. Também foi apreendido um carregador da pistola de modelo Glock 9mm. Já na delegacia, o motorista alegou que a arma estava com ele para buscar conserto e que seria devolvida no dia seguinte. A defesa de Bolsonaro reconheceu que ele é mesmo o dono da arma e argumentou que, mesmo cumprindo prisão domiciliar, o ex-presidente não está proibido de manter uma arma em casa. Jair Bolsonaro cumpre pena de 27 anos e 3 meses em ação penal da chamada trama golpista. Alexandre de Moraes concedeu a prisão domiciliar dele em 24 de março, depois que a defesa alegou agravamento de problemas de saúde do condenado, que cumpria pena no complexo penitenciário da Papuda, em Brasília. Da Rádio Nacional em Brasília, Sayonara Moreno.
2: Ok, obrigado, Sayonara, pelas informações. A gente vai acompanhar daqui a pouquinho mais uma edição do Pontal Notícias, a segunda às 3h30.
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2: Vamos lá, deixa eu falar para você que comunicado do SAAI. Atenção, o SAAI informa, né, que está acontecendo furto recorrente das tampas de concreto da adutora de água doce na zona rural. Atenção, a situação traz riscos à população e pode alterar o abastecimento de água. Aliás, pode afetar, né, o abastecimento de água. Os principais pontos... Atenção, ó, são os riscos, né, de acidentes devido à exposição da estrutura da rede, possibilidade de danos aos equipamentos e ao patrimônio público, comprometimento da continuidade do abastecimento de água, a remoção, danificação ou furto desses materiais é crime e está sujeito às medidas legais. Como ajudar? Denuncie qualquer movimentação suspeita ou flagrante de furto. Comunique imediatamente às autoridades competentes ou ao SAAI pelos canais oficiais. Denuncie. Sua atitude pode evitar acidentes e novos prejuízos. A direção do SAAI agradece, ok? São 2 horas mais 44 minutos. Para você, uma ótima tarde. A gente prossegue nesta tarde de terça-feira, dia 23 de junho. 15 para as 3.

0: Simone Milady!
1: Obrigado, Manu!
0: Zé Manu! Da Ti!
1: Tchau, gente! Obrigado!
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3: Vai, Goiadeiro!

0: Pontal, pra você, Anne Wilson, cantando pra gente Good Story aqui no Sonzão da Pontal. 2h56, você que tá ligadaço, muito boa tarde pra você, obrigado pela companhia, pela sua audiência. Deixa eu falar aqui, tá? 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São 2h57, 3 para as 3. Boa tarde.
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11: São 3h10, este é o Boa Tarde Pontal, edição de terça-feira, 23 de junho. Boa tarde para você. 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

0: Agora 3:22. Eu tô devendo aqui resumo de novelas.
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0: Bora, estávamos com um probleminha aqui, agora tudo resolvido. Resumo agora de A Nobreza do Amor, capítulo 85. Casemiro enfrenta Belarmino. Montanha sequestra Geralda. Jindal afirma Chinua que não confia mais em Quênia. Tonho é atingido por um tiro e Alica se desespera. Tonho desmaia e Alica reza. Belarmino e seu bando deixam a cidade, levando Viriato e Geralda como reféns. Viriato revela a Geralda que é irmão de Carrapato. Belarmino obriga Geralda a cozinhar para o seu bando. Virgínia comemora a destruição do ateliê. Sebastião cobra a promessa de Virgínia. O Nildo consegue extrair a bala do peito de Tonho, mas afirma que o rapaz precisa ser transferido. E Alica acompanha Tonho ao hospital, tá bom? Daqui a pouquinho eu vou trazer para você o resumo da sua novela. Coração Acelerado. Agora dá para trazer o resumo? Então bora lá. Coração Acelerado, capítulo de hoje. Sua novela preferida. A gente traz, né, na íntegra. Coração Acelerado, hoje, terça-feira, vai rolar o seguinte, atenção, ó. Zilá se reafirma como presidente. Nayane se incomoda com as publicidades que Roney lhe destina. Palhares e Sinara sofrem os efeitos das ervas ingeridas. Eduarda grava música com o Leandro. Ele se abre com ela. Eduarda diz que precisa conversar com Agrado. Nayane e Bará armam juntos, né? E João Raul suspeita dos dois. Tudo isso vai lá no capítulo de hoje de sua novela Coração Acelerado. A gente segue ao vivo, gente. Deixa eu falar pra você aqui, ó. Atenção, tá? Festa de São João, Batista na comunidade de Ressaca. A comunidade católica de Ressaca, por meio do padre Alain e da diretoria da igreja, convida todos os devotos e a comunidade em geral para o grande bingo e leilão beneficente que acontecerá nesta quarta-feira, amanhã, dia 24, na comunidade de Ressaca. O evento terá início às 19h30 e contará também com o São João Cultural, com apresentações de artistas da região. Participe com sua família e ajude a fortalecer nossa comunidade. Toda renda arrecadada será destinada às obras e às necessidades da igreja da comunidade. Contamos com a sua presença. Que Deus abençoe a todos. Agora, 3:25, quem pede música pra gente é o Matheus de Olho d'Água, tá ligadinho, curtindo a Pontal. E quer curtir, né, essa lenda milionária José Rico, Decida. Valeu, Matheus. Vamos lá, então, mudar o clima um pouquinho. O milionário José Rico canta pra você que tá curtindo a Pontal. Sim.

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6: De volta, agora 3:40. Plataforma amplia acesso a línguas reconhecidas no Brasil. A reportagem.
7: Pesquisas em andamento e estudos sobre línguas já inventariadas e reconhecidas pelo IFAM, o Instituto Histórico e Artístico do Patrimônio Nacional, agora podem ser acessados por qualquer pessoa através de uma nova plataforma digital. A ferramenta Inventário Nacional da Diversidade Linguística, uma parceria do Instituto com a Faculdade de Ciências da Informação da Universidade de Brasília, já está disponível através do endereço indl.ifam.gov.br. Na página, é possível acessar mais de 2 mil itens, entre documentos, fotografias, vídeos, gravações sonoras e estudos sobre línguas já inventariadas e reconhecidas pelo IFAM, além de pesquisas em andamento sobre o assunto. A expectativa é que o arquivo virtual também amplie a participação social na construção do inventário, já que através do novo sistema, cidadãos, pesquisadores, instituições e comunidades poderão solicitar a inclusão de línguas ainda não registradas e sugerir complementações aos inventários já existentes. Outro resultado esperado é que ele contribua para a formulação de políticas públicas voltadas à salvaguarda das línguas inventariadas. Atualmente, o Brasil abriga centenas de línguas pertencentes a diferentes grupos sociais e culturais, incluindo línguas indígenas, de imigração, de sinais, crioulas e afro-brasileiras, além das diversas variedades regionais do português. Nesse cenário, o Inventário Nacional da Diversidade Linguística foi criado em 2010 como mais um instrumento de identificação, documentação e valorização das línguas que compõem a diversidade cultural brasileira. Da Rádio Nacional em São Luís, Madison Euler.
6: Ok, obrigado Madison pelas informações. Daqui a pouquinho a gente vai trazer mais edição do Pontal Notícias no seu Boa Tarde Pontal. Vamos juntos.
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6: Vamos embora trazendo música pra você curtir aqui no Som da Pontal nesta tarde bacana. Hoje é terça-feira, tudo bem? 3h43 Pontal FM. Deixa eu mandar um abração aqui para o pessoal lá em Boqueirão. Yuyu, todo mundo acompanhando aí o nosso programa. Uma ótima tarde para você em Boqueirão, tá? Edinalva do Alta Colina também tá ligadinha, curtindo a Pontal. Tudo bem, Edinalva? Uma ótima tarde, seja muito bem-vinda. Obrigado pela audiência, né? A Valdirene lá em Boqueirão. A todos lá, muito obrigado pela audiência, pela companhia. 3h44.

0: FM tá na Pontal, tá legal, Zé Henrique e Gabriel, lá vem a saudade.
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0: Capítulo de hoje, Quem Ama Cuida. Bora lá, se gosta dessa novela, vamos saber o que vai rolar hoje então, ó. Adriana deixa claro a Jandira que não quer problemas com as detentas. Helenice consegue mandar o extrato da conta bancária de Tom para Pedro, com a comprovação do depósito de Ademir para o marido. Pilar coloca em dúvida a filiação de Tiago, a fim de tirá-lo da herança de Arthur. Adriana reage à abordagem de Zeni. Tudo isso vai ao ar no capítulo de hoje, né? Do capítulo 32 de Quem Ama Cuida. Resumo de novelas vai estar de volta na próxima quinta-feira, né? Na quinta-feira você vai acompanhar mais resumo de novelas com a gente aqui no Boa Tarde Pontal, tá bom? 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
2: Boa tarde, Maranceia. Aqui é Reginaldo do Alto Colina.
0: Reginaldo.
2: Quero mandar um alô pra minha mãe, Josinaldo do Alto Colina, Tirozonado de Santo Antônio, meu pai, Adrasto Nelson do Alto Colina, meu pai, José Lando do Menudos. Também pra todos os ouvintes, pra Marilene de Santos, pra Bia na Rua Pará, pra Marilene de Santos. E também pra Yolanda lá na Barrinha. E todos os ouvintes da Pontal, tá na Pontal, tá legal. Pra você também, Mário Sérgio, você tocou música pra mim com Cristiano Araújo, qualquer um que tiver na programação, tá na Pontal, tá legal. Uma alusão pro diretor da Rádio Loriba Araújo.
0: Valeu, abração pra você, tá bom? Obrigado pela companhia, né? A Edinalva, né, do Alto da Colina, ligadinha no som da Pontal. Obrigado pela audiência, obrigado pela sua companhia. Vamos tocar então, ela pediu, Cristiano Araújo vai curtir agora. 3h59, daqui a pouco, após o intervalo, tem dose dupla, tá? Gente, a dose dupla de hoje já é no clima do São João, Edgar Mão Branca. Fica aí, você vai curtir a dose dupla daqui a pouquinho após o intervalo. Bom demais.

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0: Montal, pra você de Gamon Branca na dose dupla de hoje. Deu pra sentir o clima, hein?
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0: Muito bem, 4h16, véspera de São João, já no clima. Você curtiu aí, né? Você dançou, você balançou? Vamos juntos. Festa de São João Batista na comunidade de Ressaca. 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O evento terá início às 19h30 e contará também, né? 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
2: Boa tarde, Mano Sérgio.
0: Boa tarde.
2: Aqui quem fala é Pedro Júnior, da Assentamento.
0: Opa, Pedro Júnior, tudo jóia.
2: Eu queria pedir uma música aí, mano, com Zezé de Camargo e Luciano.
0: Zezé e Luciano.
2: Que vem aí. Tô feliz para o meu pai Pedro, minha mãe Patrocina, para toda a galera aí que tá sempre ouvindo a Pontal aí. E manda um alusão aí para Ana Lúcia, que tá sempre ouvindo você aí.
0: Ana Lúcia?
2: Pediu uma música com ela, manda lembrar dela aí.
0: Oh.
2: O programa.
0: Valeu, Ana Lúcia.
2: Tá legal.
0: Abração pra você, tá bom, minha querida? Obrigado pela companhia. A Ana Lúcia tá sempre ligadinha no nosso Boa Tarde, Pontal. Que beleza, hein? Que beleza. 4:19, vamos curtir.

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9: Estamos de volta, Pontal Notícias, a última edição. Banco de Edir Macedo, Digimais, é alvo da Polícia Federal por suspeita de fraude. A reportagem...
10: O Banco Digimais, controlado pelo Bispo Edir Macedo, líder da Igreja Universal do Reino de Deus, foi alvo de uma operação da Polícia Federal nesta terça-feira. Foram 9 mandados de busca e apreensão expedidos pela Justiça Federal em São Paulo. A Polícia Federal usou como base para as investigações relatórios do Banco Central, mostrando manipulação de demonstrativos contábeis e registros para ocultar a real situação financeira do Digimais e, com isso, viabilizar operações supostamente regulares. Houve ainda o afastamento dos sigilos bancário e fiscal e sequestro e bloqueio de bens e valores que chegam a 670 milhões de reais. Os investigados poderão responder por crimes como gestão fraudulenta e inserção de dados falsos em demonstrativos contábeis. A reportagem ainda não conseguiu contato com o Digimais, o espaço, claro, continua aberto. Da Rádio Nacional em Brasília, Priscila Mazenotti.
9: Ok, obrigado Priscila pelas informações. A gente vai acompanhar mais edição do Pontal Notícias, né? Depois de amanhã no Bom Dia Pontal com Tarci Lopes às 9 horas.
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9: Deixa eu mandar um abração aqui para todos que acompanham a gente, né? Lá em Ilha de Zezé, o pessoal ligadinho, curtindo a Pontal. Sejam todos bem-vindos, tá? O pessoal ligado também no Boa Tarde Pontal, no município de Iuiú. Alôzão para Dona Helenice, lá na Fazenda Poço de Pedras. A Edith lá em Morrinhos, Iuiú, tá acompanhando a gente. Pessoal de Casa Armada, todo mundo. Alô, Edi em Casa Armada. Muito obrigado pela companhia, o pessoal do Juazeiro. Você também de Ponte Nova, você do Tapuio, né? Alô, Mírio Região, lá em Tapuio, ouvindo a gente, lá no Mestre Campo. Obrigado pela companhia. A você também ouvindo a gente em Canabrava Malhada, uma ótima tarde, Canabravinha. Você também de Pedrinhas, Serra João Alves. A todos ouvindo a gente, uma ótima tarde, obrigado pela companhia. Vamos curtir forró.

Ponto FM tá na Pontal, tá legal, banda Calypso, tic-tac, aqui no Boa Tarde Pontal, chegando ao finalzinho do nosso programa. Obrigado pela sua companhia, obrigado pela sua audiência. A gente volta, né, na quinta-feira com mais um Boa Tarde Pontal. Valeu, gente, abração pra todos e até lá. Já no clima do São João, Edgar Mão Branca canta a última de hoje do Boa Tarde Pontal. Tchau.

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1: E fomos escutar e levar a sério, nem escute.
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1: E pra cantar comigo, minha amiga Mara Pavanelli.
2: Que prazer, Carlinhos Caissara. Malas

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0: validade de permanência no Cadastro Único, porta de entrada de programas sociais. Atualmente, 75% dos agricultores participantes do PAA, na modalidade compra com doação simultânea, estão inscritos no Cade Único. Os dados são de uma pesquisa realizada pela Universidade Federal do ABC e pelo Centro Brasileiro de Análise e Planejamento. Os resultados foram divulgados pelo Ministério do Desenvolvimento e Assistência Social, Família e Combate à Fome, que é gestor do PAA. O secretário de Avaliação, Gestão da Informação e Cadastro Único, Rafael Osório, falou sobre o PAA como ferramenta de emancipação econômica dos agricultores familiares.
1: Então, acessando o PAA, esse agricultor familiar que está no Cadastro Único, ele pode investir na sua produção, ele pode vir a acessar outros programas, receber assistência técnica e dessa forma sair de uma forma definitiva do Cadastro Único e da necessidade de ter apoio de programas sociais.
0: A pesquisa mostra que os beneficiários na modalidade compra com doação simultânea tiveram aumento médio de R$ 50,00 na renda per capita. Isso equivale a um crescimento de 30%. Entre os participantes da modalidade PAA Leite, o aumento foi de R$ 32,00 por pessoa, um avanço de 19% na renda destes produtores. A secretária de Segurança Alimentar e Nutricional do MDS, Lilian Raal, destaca a importância do PAA para a garantia de comida na mesa dos brasileiros e para a economia.
2: O recurso público investido no programa de aquisição de alimentos retorna com muitos bons investimentos para a nossa sociedade, para cada pessoa que participa, mas também para a nossa sociedade como um todo, ao promover a venda de alimentos, comprando da agricultura familiar, principalmente agricultores do Cadastro Único, povos e comunidades tradicionais, povos indígenas, incluindo, abrindo a porta do mercado da comercialização para muita gente que vinha ficando para trás, ao mesmo tempo mostrando para os municípios a importância das compras públicas da agricultura familiar e de ações de segurança alimentar e nutricional.
0: O ministro do Desenvolvimento Social, Wellington Dias, elenca como meta para o PAA alcançar uma quantidade maior de pessoas, tanto os que produzem alimentos quanto os que precisam deles.
3: Mas é preciso uma jornada que possa alcançar maior escala e possa, a partir daí, colocar produtores e produtoras em condição de uma linha direto com o mercado. E é claro, com isso, elevar a renda.
0: Em 2024, o PAA alcançou 3.334 municípios brasileiros. 84% deles relataram ampliação da busca ativa de agricultores familiares. 76% apontaram avanços na identificação de pessoas em situação de insegurança alimentar. 29% dos municípios realizaram levantamentos junto a povos e comunidades tradicionais, o que ampliou estratégias de inclusão desses públicos no PAA. 86% dos municípios consideram decisivo o suporte oferecido pelo governo federal para a execução do programa. Para acessar a pesquisa na íntegra e conhecer detalhes sobre o PAA, busque por gov.br/mds. Reportagem Érica Brás.
4: Pois é, e além de melhorar a vida dos agricultores familiares, o programa de aquisição de alimentos também ajuda a melhorar a qualidade da merenda consumida pelos estudantes de todo o país.
5: É que parte dos alimentos frescos comprados pelo PAA é destinada à alimentação escolar, que agora usa menos ultraprocessados.
4: E comida fresca, feita na hora, abre espaço também para a criatividade das merendeiras.
5: Hoje, o governo do Brasil premiou as melhores receitas preparadas por essas profissionais.
6: Tem receita que vai muito além do sabor, tem afeto, cuidado e uma vontade enorme de ver os estudantes bem alimentados. Foi assim que 55 merendeiras de todo o Brasil conquistaram um lugar entre as melhores receitas da alimentação escolar do país. A Vânia Patrícia, de Boa Vista, em Roraima, apostou no frango flambado com creme de abóbora. Prato cheio de sabor e memórias da culinária local.
7: O prato foi aprovado pelas crianças, gostaram e pedindo para repetir mais.
6: Já o Evandro dos Santos, de Francisco Beltrão, no Paraná, levou para a disputa um yakisoba vegano, receita de tradição e sabor.
8: Na composição dele, macarrão, os legumes, que os alunos não tinham tanta saída com os legumes e verdura. Então, veio essa inspiração, vamos fazer alguma coisa com nossos legumes, com a nossa agricultura familiar, que geralmente está com produtos orgânicos.
6: As receitas estão entre as vencedoras da terceira edição do concurso Melhores Receitas da Alimentação Escolar, realizado nesta terça-feira em Brasília. A iniciativa do Fundo Nacional de Desenvolvimento da Educação, o FNDE, valoriza o trabalho das merendeiras que todos os dias ajudam a levar uma alimentação saudável, equilibrada e de qualidade aos estudantes da rede pública. Fernanda Pacobaíba, presidente do FNDE, lembra que o Programa Nacional de Alimentação Escolar repassa anualmente cerca de 6 bilhões de reais para garantir mais de 50 milhões de refeições diárias. Em 2023, após anos sem reajuste, o FNDE elevou os valores para a compra de merenda. Também subiu de 30% para 45% a obrigatoriedade para a compra direta de alimentos da agricultura familiar e restringiu ultraprocessados nas escolas.
9: Cerca de 3 bilhões de reais do orçamento total do programa vão ser destinados à agricultura familiar. Mais oportunidades para pequenos produtores, mais alimentos frescos nas escolas e mais desenvolvimento nos municípios.
6: Com foco em alimentos mais saudáveis, o Programa Nacional de Alimentação Escolar quer mostrar com o prêmio que o principal ingrediente está todos os dias no prato servido aos estudantes. O carinho de quem sabe que alimentar também é uma forma de educar. Um exemplo para os profissionais que fazem toda a diferença na vida das crianças, disse a primeira-dama Janja Lula da Silva, embaixadora da Aliança Global contra a Fome e a Pobreza.
10: São pessoas que conhecem os estudantes, as estudantes que acolhem com um sorriso, que oferecem afeto e oferecem também uma refeição saudável e ajudam a construir um ambiente escolar mais humano e acolhedor.
6: Além do reconhecimento, cada merendeira vencedora recebe um prêmio de R$5 mil. As escolas representadas pelas receitas também recebem R$8 mil para investir em equipamentos e melhorar a estrutura das cozinhas escolares. Reportagem Pablo Mundinho.
4: O Brasil anunciou hoje um pacote integrado de ações voltadas para a população em situação de rua durante a programação da Semana Nacional de Políticas sobre Drogas.
5: A iniciativa interministerial prevê recursos para a qualificação de cozinhas solidárias, ampliação do atendimento em saúde e inclusão social de pessoas em contexto de vulnerabilidade.
4: Durante o evento, a ministra dos Direitos Humanos e da Cidadania, Janine Mello, reforçou que o país precisa avançar nas ações integradas de assistência para garantir direitos à população de rua.
11: A agenda de população em situação de rua, ela não é a agenda de um ministério só. O que importa é que a gente tenha um governo federal todo unido em prol e em defesa da proteção dos direitos da população em situação de rua. Não é um espaço de disputa, é um espaço de construção, é um espaço de avanço.
5: O Ministério da Justiça e Segurança Pública anunciou o maior esforço orçamentário da história para ações voltadas à população de rua.
4: Os repasses vão ser destinados à criação de novos centros de acesso a direitos e inclusão social,

0: proteção de direitos humanos, além de mais 70 milhões de investimentos junto com o Ministério de Direitos Humanos para o programa Cidadania Pop.
1: Já na área da saúde, vão ser investidos 120 milhões de reais anuais para as equipes do consultório na rua, o que deve garantir atendimento em todas as unidades da federação.
2: O pacote também engloba o Ministério do Trabalho e Emprego e o Ministério do Desenvolvimento e Assistência Social, com a implantação de novas cozinhas solidárias e a formação profissional.
1: Atenção contribuinte, a Receita Federal abriu hoje as consultas para o segundo lote de restituição do Imposto de Renda 2026.
2: Trata-se do maior lote de restituição da história do país. Ao todo, o governo federal vai injetar 11 bilhões de reais na economia.
1: O valor vai beneficiar mais de 9 milhões e 500 mil contribuintes em todo o Brasil.
2: Desse total, cerca de 8 milhões e 900 mil pessoas utilizaram a declaração pré-preenchida ou optaram por receber via Pix.
1: A restituição será paga na próxima terça-feira, dia 30 de junho.
2: Para consultar o segundo lote, basta acessar gov.br/Receita Federal ou utilizar o aplicativo do Imposto de Renda no seu celular.
1: Projetos culturais, de esporte, muitas das políticas públicas são patrocinadas por empresas estatais do governo do Brasil.
2: Esse contrato ou esses contratos são acompanhados de perto pela Secretaria de Comunicação Social da Presidência da República.
1: E para isso, a SECOM conta com uma plataforma que permite checar a implementação dos projetos patrocinados em todo o país.
3: É com o patrocínio que muitos projetos conseguem sair do papel. E quando esse patrocínio parte de empresas e órgãos públicos, regras devem ser seguidas para garantir, por exemplo, a transparência do processo. O acompanhamento da gestão desses recursos é feito pela Secretaria de Comunicação Social da Presidência da República, a SECOM, que agora ganhou uma plataforma mais moderna. Como explica Ana Luísa Fraga, diretora de patrocínios da SECOM.
4: O patrocínio hoje agrega muito à política pública. Então a gente está fazendo essa caminhada de melhorar a nossa ferramenta e transformar o patrocínio como política pública, agregando os dados que as estatais nos prestam de informação com relação ao que elas vão fazer.
3: 50 empresas parcial ou completamente controladas pelo governo federal ofertam patrocínios no país. Só em 2025 foram mais de 2.400 ações de patrocínio feitas por estatais. A secretária de Publicidade e Patrocínio da SECOM, Samantha Marchiori, afirma que a expectativa é que a nova ferramenta ajude a identificar onde os investimentos estão chegando e quais resultados estão sendo alcançados.
5: A gente avalia muito isso, se aquele projeto ele faz sentido para aquela região que está recebendo, seja um projeto de esporte, seja um projeto de cultura e, claro, se ele está dentro das condicionantes, né, que a própria governança dos órgãos passa.
3: A ferramenta incorpora recursos de monitoramento, avaliação de resultados e inteligência de dados para tornar a gestão mais transparente e eficiente, permitindo acompanhar em tempo real os impactos sociais, econômicos, culturais, esportivos, ambientais e territoriais dos investimentos. Reportagem Luana Karen.
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0: milhão de reais investidos na retomada econômica de comunidades rurais na bacia do Rio Doce.
1: A ação vai beneficiar comunidades rurais de 49 municípios de Minas Gerais e Espírito Santo, atingidos pelo rompimento da barragem do Fundão.
0: O recurso é destinado ao fortalecimento da agricultura familiar, ao incentivo à produção de alimentos saudáveis e à regularização gratuita de propriedades rurais.
1: De acordo com o Ministério do Desenvolvimento Agrário e Agricultura Familiar, o foco também é em recuperar o solo da região e abrir novos mercados para os produtores locais.
0: O governo federal já havia repassado mais de 400 milhões de reais para a retomada das produções rurais.
1: E essas foram as notícias do governo do Brasil.
0: Uma realização da Secretaria de Comunicação Social da Presidência da República.
1: Com produção da empresa Brasil de Comunicação.
0: Fique agora com as notícias do Poder Judiciário e do Congresso Nacional. Boa noite.
1: Boa noite para você e até amanhã.

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2: STJ aprova regras para que juízes decidam sobre participação de crianças e adolescentes em conteúdos digitais.
3: TSE determina a remoção de publicações que associavam político e partido a organizações criminosas.
2: TST divulga levantamento sobre risco de endividamento por motoristas por aplicativo.
3: Boa noite, eu sou Marcela Luiza.
2: Eu sou Walter Lima.
3: Conselho Nacional de Justiça aprova regras para a atuação de crianças e adolescentes na produção de conteúdo para plataformas digitais.
2: A medida é uma consequência da entrada em vigor do chamado Estatuto da Criança e do Adolescente Digital em março deste ano. Marta Ferreira.
4: A norma estabeleceu que crianças e adolescentes precisam de autorização judicial em casos de exposição nas redes sociais, tanto em perfil próprio quanto em canais de adultos, e quais são os procedimentos a serem adotados pelos magistrados. Entre os pontos a serem analisados estão o grau de exposição, a carga horária semanal e a remuneração. A resolução define prazos para a validade dessas autorizações. Os alvarás terão duração máxima de 12 meses para crianças e de 18 meses para adolescentes, podendo ser alterados a qualquer momento por decisão judicial.
3: TSE determina a remoção de publicação que associa Flávio Bolsonaro a facções criminosas.
2: Em outra decisão, o tribunal já havia determinado remoção de publicação que associava o PT a organizações criminosas. Mariana Fabre.
5: A ministra Estela Aranha, do Tribunal Superior Eleitoral, determinou a remoção de vídeo e imagens veiculados por diversos perfis em redes sociais que associam o pré-candidato à presidência Flávio Bolsonaro à operação da Polícia Federal denominada Unha e Carne. Para a relatora, o conteúdo extrapola os limites da crítica política admissível e constrói uma narrativa sem indicação de dado concreto, investigação formal ou imputação jurídica. Em outra decisão liminar concedida pelo vice-presidente do TSE, ministro André Mendonça, foi determinada a remoção de vídeo publicado nas redes sociais que associava o Partido dos Trabalhadores ao financiamento de campanhas eleitorais por organizações criminosas. O ministro entendeu que a publicação extrapola os limites da crítica política ao atribuir suspeita ao partido sem demonstração mínima de veracidade. Em ambos os casos, as decisões liminares determinaram a remoção das publicações em até 24 horas, sob pena de multa diária. O plenário do TSE ainda vai analisar os casos.
3: Levantamento do Tribunal Superior do Trabalho aponta que motoristas por aplicativo têm risco maior de se endividarem.
2: O que influencia isso são os custos e riscos com a atividade, além das condições de trabalho. Rossini Gomes.
6: O levantamento concluiu que o motorista tem um custo mensal que gira em torno de R$ 5.600. Para superar esse valor e ter lucro, é preciso trabalhar por no mínimo 8 horas diárias durante 22 dias sob uma condição instável de trabalho. Como o modelo não garante previsão, folga remunerada nem assistência médica, as chances de endividamento aumentam. Segundo o estudo, é possível pegar dinheiro emprestado direto com as plataformas de transporte. E para pagar, os valores são descontados do pagamento recebido pelas corridas.
3: Pessoa relativamente incapaz pode ser sócia em holding familiar, que é um tipo de empresa criada para administrar o patrimônio de uma família, facilitando a gestão e o planejamento sucessório.
2: Essa decisão é do STJ. Fátima Uchoa.
7: Uma mulher curadora do esposo relativamente incapaz ajuizou ação para criar uma sociedade limitada do tipo holding familiar, tendo como sócios ela e o marido, casados em comunhão parcial de bens, cada um titular de 50% das cotas. As instâncias ordinárias julgaram a ação improcedente. No STJ, a terceira turma deu provimento ao recurso especial da mulher. Para a relatora ministra Nancy Andrighi, o incapaz não pode ser impedido de participar de sociedade, pois há previsão expressa no Código Civil que admite isso em contratos sociais.
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3: Uma boa noite.
2: E até amanhã.
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0: Estado. Eu sou Paula Groba.
1: Eu sou Humberto Pinheiro.
0: E estes são os destaques de hoje do Jornal do Senado, que começa agora.
1: Congresso vai analisar socorro de 8 bilhões para companhias aéreas.
0: Cota do Senado para vítimas de violência doméstica completa 10 anos e inspira lei federal.
1: Projetos e análise no Senado podem fortalecer combate ao crime organizado.
0: Boa noite.
1: Boa noite.
0: O Congresso vai analisar uma medida provisória que pretende evitar cortes de voos e o fechamento de rotas aéreas no país.
1: O texto prevê um aporte de 8 bilhões de reais para as empresas do setor afetadas pela alta do preço do querosene de aviação. Mais informações com a repórter Marcela Cunha.
2: Segundo o governo, o objetivo é amenizar os impactos da guerra no Oriente Médio sobre o setor, principalmente por causa da alta do querosene de aviação. As companhias aéreas alegam que tiveram uma elevação rápida dos custos, provocada pelo aumento de 70% no preço do combustível. O socorro financeiro busca dar fôlego às empresas para evitar cortes de voo e a descontinuidade de rotas, mas não significa redução automática no preço das passagens. Para o senador Marcos Rogério, do PL de Rondônia, a baixa concorrência no setor aéreo aumenta o risco de prejuízo aos passageiros.
3: Nós estamos vivendo no Brasil hoje quase que um monopólio do sistema de aviação nacional. Nós temos 3 companhias que se comunicam, que interagem e que têm parcerias, inclusive, econômicas, e há, inclusive, movimentos de fusão que torna esse ambiente ainda mais monopolizado.
2: Os créditos extraordinários não entram no cálculo da meta fiscal, mas aumentam o endividamento público. As empresas que acessarem a linha de crédito terão que devolver os recursos com juros. Segundo regulamentação do Conselho Monetário Nacional, a taxa será de 4% ao ano, com prazo de pagamento de até 5 anos. A medida provisória já está em vigor, mas ainda precisa ser aprovada pelo Congresso Nacional. O texto foi encaminhado à Comissão Mista de Orçamento e, se aprovado, ainda precisa passar pelos plenários da Câmara dos Deputados e do Senado. O prazo de deliberação vai até 31 de agosto.
0: E o presidente do Senado, Davi Alcolumbre, prorrogou por mais 60 dias a validade de 6 medidas provisórias. Entre elas está a que criou o novo Desenrola Brasil, programa do governo federal voltado à renegociação de dívidas. Pelo texto, pessoas com renda mensal de até R$ 8.105 podem refinanciar dívidas de até R$ 15.000 por banco. A proposta também traz regras específicas para beneficiar pequenas e microempresas, além de contemplar estudantes com débitos do FIES, o Fundo de Financiamento Estudantil.
1: As outras medidas prorrogadas são propostas que destinam recursos para a renovação da frota de caminhões, ônibus e micro-ônibus, ampliam as garantias de acesso ao crédito, reforçam o fundo de garantia à exportação, subsidiam a importação de gás de cozinha para conter a alta dos preços e liberam R$ 305 milhões para ações emergenciais de proteção e defesa civil em diferentes regiões do país. A prorrogação garante que as regras continuem em vigor enquanto os textos são analisados por deputados e senadores. As medidas provisórias entram imediatamente em vigor, mas precisam ser analisadas pelo Congresso Nacional antes de perder a vigência.
0: Pichações e atos de vandalismo que danificam prédios, monumentos e outros bens públicos ou privados poderão receber punições mais severas.
1: Um projeto apresentado no Senado propõe o aumento das penas para esses crimes, com o objetivo de reforçar a proteção do patrimônio em todo o país. O repórter Pedro Pincer tem mais informações.
4: A atual legislação prevê detenção de 3 meses a 1 ano e multa para pichação. Pelo projeto, ficaria entre 2 a 5 anos, além da multa. Se o ato afetar monumento ou edificação tombada, a pena atual de 6 meses a 1 ano iria para 3 a 6 anos, mantendo a multa. Para o autor do projeto, senador Hermes Klan, do PL de Santa Catarina, a legislação praticada não tem sido suficiente para enfrentar um problema que afeta cidades de todo o país e gera custos significativos para a população.
5: O que está em discussão é o modelo de cidade que queremos deixar para as nossas próximas gerações. Queremos cidades limpas ou cidades degradadas. Queremos patrimônio preservado ou patrimônio vandalizado? Eu não tenho dúvida da resposta e acredito que a imensa maioria dos brasileiros também não.
4: Pelo projeto, quem financiar ou promover a pichação também passará a ser punido com prisão de 3 a 6 anos e multa. A proposta ainda prevê que os autores sejam obrigados a reparar os prejuízos causados.
0: E o Senado poderá retomar a análise de propostas voltadas ao combate ao crime organizado e à sua influência sobre agentes e estruturas do poder público.
1: São projetos que integravam o relatório final da CPI do crime organizado. A reportagem é de Alexandre Campos.
6: Uma das propostas do senador Alessandro Vieira, do MDB de Sergipe, prevê o monitoramento contínuo e aprofundado de relações econômico-financeiras de pessoas expostas politicamente, com o objetivo de combater a corrupção, a lavagem de dinheiro e outros ilícitos econômicos. Serão submetidos a esse regime detentores de mandatos eletivos nos poderes executivo e legislativo da União, ministros de Estado, integrantes de tribunais superiores, presidentes de partidos políticos, entre outras autoridades estaduais e municipais. O senador ainda propôs sindicâncias patrimoniais aleatórias de agentes públicos para detectar enriquecimento ilícito ou prevenir a prática de crimes.
7: São projetos importantes para que a gente possa avançar no combate ao crime organizado, especialmente na questão da lavagem de dinheiro e na recuperação de ativos. São caminhos importantes, a gente tem identificado isso desde o momento da tramitação do PL Antifacção e também da CPI do crime organizado.
6: Para fortalecer o trabalho de comissões parlamentares de inquérito, o senador defende o prazo de 5 dias para que as autoridades policiais e judiciárias atendam à requisição do colegiado de compartilhamento de provas.
0: O Senado vai analisar um projeto aprovado pela Câmara que garante atestado ao trabalhador que precisa acompanhar filho doente. A proposta vale para responsáveis por crianças menores de 12 anos e prevê licença de até 14 dias quando não houver outra forma de conciliar o trabalho com o cuidado.
1: No Senado, um projeto semelhante já está em análise na Comissão de Assuntos Sociais. Repórter Henrique Nascimento.
8: O projeto aprovado na Câmara prevê que o atestado informe o período de repouso da criança e a necessidade de acompanhamento direto. Sempre que possível, o trabalho poderá ser cumprido por teletrabalho, compensação de jornada ou outra forma prevista em lei ou acordo coletivo, como explica a advogada trabalhista Elaine Ruman.
9: O projeto prevê emissão de atestado para acompanhante, ausência justificada no trabalho, proteção ao vínculo empregatício, mais segurança jurídica para as famílias, respeito ao direito da criança de receber cuidados.
8: No Senado, já está em discussão uma proposta semelhante do senador veneziano Vital do Rego, do MDB da Paraíba. O texto permite o abono de faltas de pais e mães que acompanham filhos com patologias graves ou hospitalizados. Quando a proposta passou pela Comissão de Direitos Humanos, o senador Flávio Arns, do PSB do Paraná, defendeu a medida.
10: Não é razoável esperar que o trabalhador continue a trabalhar normalmente caso tenha algum ente querido gravemente enfermo ou hospitalizado. Tal expectativa chega a ser desumana.
8: O projeto está agora na Comissão de Assuntos Sociais.
0: E o Senado celebra 10 anos de uma iniciativa que ajuda mulheres vítimas de violência doméstica a reconstruírem suas vidas por meio do trabalho.
1: Nos contratos de terceirizadas do Senado, 2% das vagas são reservadas para essas trabalhadoras. Repórter Patrícia Oliveira.
11: Desde 2016, contratos terceirizados com 50 ou mais vagas no Senado reservam 2% dos postos para mulheres em situação de vulnerabilidade causada por violência familiar. A seleção das candidatas é feita em parceria com a Secretaria da Mulher do Distrito Federal, que identifica e encaminha mulheres aptas a ocupar essas vagas. Atualmente, 44 trabalhadoras do Senado foram contratadas por meio da cota. A terceirizada Jaqueline Couto Alves é uma delas.
12: Eu passei até uma independência financeira e me livrei do ciclo de violência doméstica. É a libertação da mulher. E além de ser acolhida, tem a questão da proteção aqui dentro. E esse projeto que o Senado criou foi uma coisa maravilhosa.
11: Em 2023, a iniciativa do Senado inspirou a legislação federal, que passou a prever a reserva de 8% das vagas em contratos da administração pública para mulheres vítimas de violência doméstica.
1: Música. edição de Paula Groba e trabalhos técnicos de João Lira, o Jornal do Senado fica por aqui. Acompanhe agora as notícias da Câmara dos Deputados. Boa noite.
0: Boa noite e até amanhã.
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14: Câmara aprova incentivo à participação dos jovens em serviço voluntário.
15: Prevenção obrigatória da trombose em hospitais vai à sanção presidencial.
14: Deputados aprovam exigência de qualidade para registro de medicamento.
15: Boa noite. Câmara aprova regras mais rígidas para registro de medicamentos. A repórter Sofia Peçanha tem mais detalhes sobre a proposta, que já foi aprovada também no Senado e segue para a sanção presidencial.
16: A Comissão de Constituição e Justiça da Câmara dos Deputados aprovou o projeto que altera regras para o registro de medicamentos no país. O texto já foi aprovado pelo Senado e altera a Lei de Vigilância Sanitária sobre Produtos Farmacêuticos. A proposta altera a legislação para exigir que todo medicamento e insumo farmacêutico, nacional ou importado, comprove que foi produzido seguindo as regras das boas práticas de fabricação, que são um conjunto de normas que garantem padrões de qualidade, segurança e controle na produção de medicamentos, e são fiscalizadas pela Anvisa, a Agência Nacional de Vigilância Sanitária. Atualmente, no caso de medicamentos importados, prioriza-se principalmente a comprovação de que o medicamento já é registrado no país de origem. Com a mudança, o foco passa a ser a qualidade do processo de fabricação, tanto para produtos nacionais quanto estrangeiros. A relatora na Comissão de Constituição e Justiça, a deputada Laura Carneiro, do PSD do Rio de Janeiro, destacou que a medida reforça a segurança dos pacientes.
17: Seja esse produto nacional ou estrangeiro, para uso da população, ele tenha um certificado de boas práticas, o que é ótimo, porque a gente está tratando de medicamentos, portanto a gente está tratando de saúde, a gente está tratando de vida.
16: Segundo o parecer aprovado na Comissão de Saúde, a regra atual pode dificultar a entrada de novos medicamentos no mercado brasileiro, especialmente quando a produção ocorre em parceria com empresas no exterior. O relator na comissão, o deputado Júnior Mano, do PSB do Ceará, apesar de recomendar a aprovação da proposta, alertou para esse risco em seu parecer. Lido pela deputada Adriana Ventura, do Novo de São Paulo.
18: Aliás, essa é uma barreira que pode impedir que produtos regulares e de efeito comprovado circulem no mercado nacional, prejudicando pacientes e a própria cadeia de comercialização.
16: O projeto pretende fortalecer o sistema de vigilância sanitária no Brasil, coordenado pela Anvisa, e busca garantir a qualidade dos medicamentos sem criar barreiras desnecessárias para o setor. Da Rádio Câmara de Brasília, Sofia Peçanha.
13: Saúde.
14: Os deputados aprovaram a prevenção obrigatória à trombose em hospitais com internação. Depois de aprovado pelo Senado e pela Câmara, o texto aguarda sanção presidencial, como informa a repórter Daniele Lessa.
19: A Comissão de Constituição e Justiça da Câmara dos Deputados aprovou o projeto que torna obrigatória a adoção de medidas de prevenção ao tromboembolismo venoso em hospitais públicos e privados e em unidades de saúde com internação. Pelo projeto, hospitais deverão manter uma estrutura voltada à prevenção da doença. O tromboembolismo venoso acontece quando um coágulo se forma nas veias e se desloca, fazendo obstruções que podem causar a morte. O relator da proposta, deputado Hildo Rocha, do MDB do Maranhão, recomendou a aprovação do projeto com uma mudança de redação. Em vez de estabelecer a criação de uma comissão, como no texto aprovado pelo Senado, o projeto passa a usar o termo estrutura para dar mais flexibilidade às unidades de saúde. Segundo o relator, a proposta pode ajudar a reduzir complicações durante internações hospitalares, especialmente em tratamentos mais complexos.
20: Formar o protocolo para evitar esse tipo de doença, que é uma consequência de um tratamento. Todo tratamento que é feito nos grandes hospitais do Brasil, de combate ao câncer, ele já tem. Os nossos hospitais públicos não existe.
19: O projeto que obriga hospitais a adotarem medidas de prevenção ao tromboembolismo venoso já foi aprovado pelo Senado e Câmara. Da Rádio Câmara de Brasília, Daniele Lessa.
13: Direitos Humanos.
15: Câmara dos Deputados aprovou uma proposta que incentiva a participação de jovens em serviço voluntário. A repórter Paula Bittar acompanhou a votação.
3: Uma proposta aprovada pela Câmara busca incentivar a participação de jovens em serviço voluntário voltado ao amparo de idosos, pessoas com deficiência e crianças. De acordo com o texto aprovado, os programas de amparo voltados para crianças e adolescentes, para moradores de rua, para idosos e pessoas com deficiência poderão contar com serviço voluntário de jovens entre 15 e 29 anos. Os jovens que precisarem terão acesso a um serviço de acolhimento durante o voluntariado, conforme regulamentação futura. Mas a participação em serviço voluntário não pode ser colocada como condição para esse acolhimento. A relatora na Comissão de Constituição e Justiça, deputada Laura Carneiro, do PSD do Rio de Janeiro, comentou a importância da proposta.
17: É uma tentativa de unir jovens com pessoas idosas e com pessoas com deficiência. Então, esse jovem, né, que está no serviço voluntário, vai ser habilitado para trabalhar nos abrigos, enfim, nas áreas de recebimento, que são de acolhimento, tanto de pessoas com deficiência como de idosos.
3: O projeto, que busca incentivar a participação de jovens em serviço voluntário voltado ao amparo de idosos, pessoas com deficiência e crianças, vai ser analisado agora pelo Senado. Da Rádio Câmara de Brasília, Paula Bittar.
13: Educação.
14: Avança na Câmara projeto que garante o uso gratuito de espaços das universidades por estudantes e funcionários. A repórter Júlia Lopes tem mais informações sobre a proposta.
21: A Comissão de Educação da Câmara dos Deputados aprovou o projeto de origem do Senado que autoriza universidades federais a cederem espaços de forma gratuita para associações de estudantes, professores e servidores. Atualmente, a legislação proíbe instituições federais de ensino de doar ou ceder imóveis gratuitamente, independente da finalidade. A proposta altera essa regra ao reconhecer que essas entidades fazem parte da própria comunidade universitária e contribuem para a missão acadêmica, o debate interno e o desenvolvimento institucional. A relatora do projeto, deputada Dandara, do PT de Minas Gerais, explica que hoje esses grupos precisam pagar taxas para utilizar os espaços das universidades, mesmo quando se reúnem para atividades internas. Segundo ela, o projeto vem justamente para garantir esse uso sem custos.
22: A de garantir a cessão de espaços da universidade à sua comunidade acadêmica, ou seja, professores, estudantes, técnicos, sem ter que cobrar uma contrapartida de volta. Porque, infelizmente, alguns regramentos exigiam pagamento de taxas. Então, você imagina os estudantes tendo que fazer uma reunião do conselho, do curso, a convocar uma assembleia com todo o custo e ter que pagar para usar aquele espaço que é da universidade.
21: A deputada também destacou que a Constituição Federal assegura a autonomia universitária. Por isso, algumas universidades já resolveram essa questão internamente, por meio de decisões dos conselhos superiores, enquanto outras ainda enfrentam dificuldades para avançar nesse tema. O texto, que trata da disponibilização gratuita dos espaços das universidades para suas entidades, já foi aprovado pelo Senado e segue agora para análise na Comissão de Constituição e Justiça da Câmara. Da Rádio Câmara de Brasília, Júlia Lopes.
13: Votação.
15: Deputados podem votar proposta que exclui construção e reforma de escolas do limite legal de gastos orçamentários. O repórter Antônio Vital tem as informações.
23: Ganha o regime de urgência e pode ser votado a qualquer momento no plenário da Câmara, projeto que tira dos limites de gastos do arcabouço fiscal os recursos destinados ao programa do MEC responsável pela construção e reformas de escolas de educação básica. O projeto apresentado pela comissão especial que analisou o Plano Nacional de Educação exclui esses gastos dos cálculos do resultado final, que é a diferença entre as despesas e as receitas do setor público. De acordo com a deputada Tabata Amaral, do PSB de São Paulo, que presidiu a comissão especial e assina o projeto, os recursos do Programa Nacional de Infraestrutura Escolar virão dos royalties de petróleo e gás. A justificativa apresentada para excluir esse total dos limites do arcabouço fiscal decorre da necessidade de ampliar os investimentos nas escolas. Para a presidente da comissão especial, isso vai ajudar a alcançar as metas previstas no Plano Nacional de Educação para os próximos 10 anos. Com regime de urgência, o projeto pode ser votado diretamente no plenário da Câmara, sem passar pela análise das comissões permanentes da Casa. A urgência foi aprovada de maneira simbólica, mas foi criticada por deputados da oposição. Para o deputado Bibo Nunes, do PL do Rio Grande do Sul, a proposta desrespeita os limites dos gastos públicos.
2: O PL orienta não, porque existe aí um aumento velado, indireto, para estourar o teto de gastos públicos. E nós somos contra estourar o teto de gastos públicos. Precisamos colocar ordem, disciplina e respeito aos gastos públicos.
23: Já o relator do projeto, o deputado Moses Rodrigues, do União do Ceará, disse que a exclusão dos gastos do arcabouço vai permitir investimentos de 280 bilhões de reais nas instalações físicas das escolas da educação básica. Segundo ele, 15% do total serão investidos na melhoria das universidades e institutos federais.
4: Nós estamos garantindo 280 bilhões de reais para a educação brasileira nos próximos 10 anos, para que nós possamos garantir que todas as metas do Plano Nacional sejam atingidas. Nós encontramos esse recurso dentro dos recursos extraordinários do pré-sal, e aí todo o excedente do pré-sal nos próximos 10 anos, ele seria colocado fora do arcabouço fiscal, viriam atender toda a demanda de infraestrutura escolar no Brasil.
23: Ainda não há data para votação no plenário da Câmara do projeto que tira dos limites de gastos do arcabouço fiscal os recursos destinados à construção e reformas de escolas públicas. Da Rádio Câmara de Brasília, Antônio Vital.
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7: Transportes.
14: Os deputados analisam proposta que pode aumentar a punição contra a perturbação do sossego com níveis de ruído de caixas de som, carros e motos. O repórter José Carlos Oliveira tem as informações.
24: O deputado Hugo Leal, do PSD do Rio de Janeiro, apresentou projeto de lei para agravar as sanções contra quem perturba o sossego alheio por meio de barulhos estridentes, como o uso de caixas de som com volume elevado ou a descarga aberta de carros e motos. A proposta altera a lei de contravenções penais e o Código de Trânsito Brasileiro. Hugo Leal apelidou o texto de Lei do Sossego.
25: Estamos ampliando essa punição, inclusive saindo a multa de R$ 1.000 até R$ 500 mil, para aqueles casos, por exemplo, eventos não autorizados. No CTB, para som, também carros com som, e para descargas, aqueles aí, as famosas motocicletas que tiram o miolo e fica aquele barulho ensurdecedor. Então nós estamos também ampliando a multa, a suspensão da carteira, né, da carteira de habilitação.
24: Segundo Hugo Leal, dados da Organização Mundial de Saúde mostram que níveis de ruído acima de 50 decibéis podem causar efeitos físicos, como dores de cabeça e irritabilidade, e também emocionais, como ansiedade e depressão. A intenção da proposta de lei do sossego é prevenir esses danos à população.
25: Na realidade, tem a ver com perturbação do sossego lato sensu, ou seja, no seu sentido mais amplo, né? Que não há uma coisa que mais incomode e que mais afeta a saúde mental das pessoas é você estar no seu descanso ou até no seu trabalho e ter um som alto, ter um veículo ou uma motocicleta, né? Quem nunca foi cortado dentro da sua fala, dentro da sua casa, com barulho, aquele barulho estridente. Então, nós propusemos aqui um PL do sossego, ou seja, da perturbação do sossego.
24: A proposta ainda está em fase inicial de análise da Câmara e vai passar pelas comissões de Viação e Transporte, de Constituição e Justiça, antes da votação final no plenário. Da Rádio Câmara de Brasília, José Carlos Oliveira.
7: Agricultura.
15: aprovação na Câmara o projeto que proíbe conversão de leite em pó importado para a forma líquida pela indústria de alimentos. A repórter Maria Neves explica por que a medida foi proposta.
6: A Comissão de Agricultura da Câmara dos Deputados aprovou o projeto que proíbe a conversão de leite em pó e outros derivados importados para a forma líquida para uso em indústrias, laticínios ou qualquer outra empresa alimentícia. Atualmente, segundo o autor, deputado Zé Silva, do União de Minas Gerais, a indústria alimentícia utiliza leite em pó reconvertido na elaboração de produtos como queijos, iogurtes, leite condensado e creme de leite. Como o leite em pó importado é mais barato, de acordo com o parlamentar, essa prática traz prejuízos para os produtores nacionais. Segundo Zé Silva, os pecuaristas brasileiros estão vendendo o leite a um preço menor que o custo de produção. Produzir um litro de leite, de acordo com ele, custa R$ 2 e o produto estaria sendo vendido a R$ 1,50.
7: Ao proibir o consumo e a reconstituição de leite, seus derivados, soro, por exemplo, em pó, de origem importada, nós vamos forçar os laticínios, forçar as indústrias a comprar o leite brasileiro. Esse leite brasileiro, ele tem melhor qualidade e vai garantir também ao consumidor um produto de melhor qualidade e também de preço mais baixo. O consumidor brasileiro, ele tem o Brasil entre os 5 maiores produtores de leite do mundo. O mundo inteiro protege os seus produtores e nós precisamos fazer essa mobilização no Brasil. Afinal de contas, é 1.100.000 produtores, 5 milhões de pessoas que estão trabalhando.
6: Zé Silva explica que no ano passado o Paraná adotou uma lei semelhante, que proíbe a conversão para a forma líquida do leite em pó importado para uso industrial. De acordo com o relator do texto, deputado Welter, do PT do Paraná, a medida já apresenta resultados. Segundo afirma, desde a entrada em vigor da lei, houve uma redução de cerca de 50% das importações de leite em pó no estado. Além disso, Welter afirma que ocorreu uma interrupção na trajetória de queda do preço do leite e os preços do produto já começaram a se recuperar no mercado. O projeto que proíbe a conversão de leite em pó importado para a forma líquida pela indústria de alimentos ainda será votado pela Comissão de Constituição e Justiça. Da Rádio Câmara de Brasília, Maria Neves.
13: Relações Exteriores.
14: Plenário da Câmara ratifica acordo internacional sobre compra, venda e manutenção de aeronaves civis e seus componentes. A repórter Daniele Lessa acompanhou a votação e tem os detalhes.
19: A Câmara dos Deputados aprovou o projeto para ratificar a adesão do Brasil a acordo internacional da Organização Mundial do Comércio sobre o comércio de aeronaves civis. O projeto foi enviado ao Congresso pelo Poder Executivo, que defendeu a adesão ao acordo como algo positivo para atrair investimentos na indústria nacional de aviação civil. Com a aprovação, o Brasil passa a integrar um conjunto de regras internacionais que tratam da compra, venda e circulação de aeronaves civis e seus componentes, incluindo serviços de manutenção e reparo. Esse acordo está em vigor desde 1980 e conta hoje com 33 membros, incluindo Estados Unidos, União Europeia e Japão. Entre os principais pontos, o acordo prevê a eliminação de tarifas de importação para aeronaves civis e diversos itens do setor, como turbinas, simuladores de voo e equipamentos de bordo. Também estabelece diretrizes para reduzir barreiras comerciais e garantir condições mais previsíveis para o mercado. Relator da proposta na Comissão de Viação e Transportes, o deputado Júlio Lopes, do PP do Rio de Janeiro, disse que o acordo aumenta a segurança jurídica e insere o Brasil de forma mais ativa nas decisões globais sobre aviação civil. Ele destacou também os efeitos positivos no setor aéreo.
8: Para o setor de transporte, os efeitos são diretos. Redução de custos operacionais para as companhias aéreas, facilitação do acesso a insumos e tecnologias, estímulo à modernização e à expansão da frota nacional, com impactos positivos na conectividade e na qualidade dos serviços prestados à população.
19: Na balança comercial brasileira, o comércio de produtos cobertos pelo acordo movimenta cerca de 41 bilhões de dólares por ano. Os principais parceiros do Brasil nesse setor são Estados Unidos, China, Alemanha e Argentina. O país importa a maior parte dos equipamentos, mas também tem presença importante na exportação de aeronaves de médio porte, principalmente por causa da Embraer. O projeto que aprova o Acordo Internacional da Organização Mundial do Comércio sobre o comércio de aeronaves civis seguiu para análise no Senado. Da Rádio Câmara de Brasília, Daniele Lessa.
15: Termina agora o Jornal Câmara dos Deputados, produzido pela Rádio Câmara, com trabalhos técnicos de Alan de Souza e apresentação de Val Monteiro e Márcio Aquilissardi. Uma boa noite para você.
14: A Voz do Brasil volta amanhã. Boa noite.
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1: Aô, Jornal Esticado, amar sozinho cansa, viu, filho?

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1: 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Por nada. 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